0: milhões de brasileiros com uma ocupação, um crescimento de 1% em relação ao trimestre anterior. Já o rendimento médio real dos trabalhadores ficou em R$ 3.738, um crescimento de 2,8% em relação ao mesmo período do ano passado. Luana Karen, para a Voz do Brasil.
1: Parte dos recursos das casas de apostas online, as bets, será destinada ao fundo de aparelhamento e operacionalização das atividades FIM da Polícia Federal.
2: Criado em 1997, o FUNAPOL se destina a financiar gastos com operações e aparelhamento da PF, como armas e veículos.
3: Agora é lei. Parte da arrecadação com as apostas de cota fixa, as conhecidas bets, vai reforçar o caixa da Polícia Federal. O dinheiro vai para o FUNAPOL, o Fundo para Aparelhamento e Operacionalização das Atividades FIM da PF. O fundo foi criado em 1997 para financiar a infraestrutura, os custos de operações e a modernização de equipamentos da Polícia Federal, como veículos e armas. A nova lei autoriza ainda a destinação de recursos do FUNAPOL para o custeio da saúde dos servidores da Polícia Federal. O texto da lei nasceu de uma medida provisória enviada pelo governo federal, que foi alterada e aprovada pelo Congresso Nacional. O repasse da arrecadação das bets vai ocorrer de forma gradual: 1% em 2026, 2% em 2027 e 3% a partir de 2028. Além disso, a lei autoriza o governo federal a repassar até R$ 200 milhões ao FUNAPOL ainda este ano, usando recursos livres do Tesouro Nacional. Além da fatia vinda das bets, o fundo conta com outros recursos para cobrir os seus custos globais. Transferências voluntárias de entes federativos ou de organismos internacionais e doações de pessoas físicas ou jurídicas, nacionais ou estrangeiras. Luciana Colares de Holanda, para a Voz do Brasil.
1: O Conselho Nacional de Política Energética aprovou novas regras para a comercialização do gás natural no Brasil.
2: Com isso, fica permitida a venda direta do gás natural pertencente à União por meio de leilões.
1: Os detalhes você vai ouvir agora na matéria de Márcia Fernandes.
4: Com as novas regras para a comercialização do gás natural no Brasil, fica permitido que a União leiloe o gás e, assim, outras empresas explorem, vendam e distribuam o produto. O gás extraído do pré-sal e que pertence à União poderá ser comercializado pela Empresa Brasileira de Administração de Petróleo e Gás Natural. Para isso, estão previstos dois leilões, um deles ainda para este ano, como apontou o ministro de Minas e Energia, Alexandre Silveira.
5: Vai sim nos leilões de curto prazo que são abertos servir as térmicas do setor elétrico, e os leilões de longo prazo ficaram destinados à indústria de base nacional, que é a indústria da cerâmica, a indústria do vidro. Vai ser o primeiro e fundamental passo para que as nossas infraestruturas sejam melhor utilizadas a favor do Brasil.
4: O gás natural pode ser usado como fonte de energia em casas, comércio e indústrias. Com a mudança, ficará permitida a venda direta do gás natural da União ao mercado, com prioridade à indústria de base, inclusive nos setores químico e siderúrgico. Reportagem Márcia Fernandes.
2: O que pode influenciar a próxima safra brasileira? Clima, custos de produção, mercado internacional e mudanças nos hábitos de consumo estão entre os fatores que entram no radar do setor.
1: Em Brasília, um encontro reuniu especialistas e representantes do agronegócio para discutir os cenários para a safra 2026-2027.
6: Antes da próxima safra chegar ao campo, uma série de variáveis já começa a ser observada. O comportamento do clima, a oferta de fertilizantes, as condições do mercado internacional e até o que o consumidor quer colocar no prato podem interferir nas decisões de quem produz. Em um cenário de mudanças no comércio global, especialistas também acompanham fatores que podem influenciar o fluxo

0: Internacional de Alimentos, um espaço fundamental para o agronegócio brasileiro, destaca o ministro da Agricultura e Pecuária, André de Paula.
1: Nós somos importantes do ponto de vista econômico, 38 milhões de brasileiros trabalham com o agro, mas nós temos um papel de enorme relevância do ponto de vista social também.
0: O Outlook Agro Brasil reúne em Brasília representantes do setor

0: Também entram na discussão os fertilizantes, que têm impacto direto nos custos de produção, as transformações no consumo de alimentos e os desafios do cenário internacional para o setor, explica Laudemir Miller, presidente da Apex Brasil.
1: O aumento de tarifa não ajuda na previsibilidade, inclusive aumenta a incerteza. E o Brasil se coloca justamente no caminho diferente. O Brasil se coloca como um parceiro estável, como um parceiro que negocia.
0: No fim, a discussão volta para quem está no campo. Representantes de setores como proteínas animais, carnes, óleos vegetais, algodão, etanol de milho, cafés especiais e frutas apresentam as expectativas para o comércio internacional. As análises também buscam apoiar o planejamento de produtores, cooperativas e empresas para a próxima safra. A representante do setor privado, Tânia Regina Zanella, diretora executiva da Organização das Cooperativas Brasileiras, defende que todos os segmentos precisam estar unidos na busca de soluções para os desafios do setor.
2: Mas os desafios não são só os de hoje, e sim daqui a 5, 10 anos, como que a gente impacta, está pensando e preparando para esse futuro? Qual o norte de gestão de risco para o campo? Qual será a política de diversificação de mercados? Aí todos os nossos embaixadores que estão presentes, parceiros do setor produtivo agro aqui no nosso país, para garantir que tenhamos sempre, cada vez mais, as portas abertas.
0: Mais do que antecipar números, o evento propõe um exercício de entender o que o campo brasileiro pode encontrar pela frente e como o setor pode se preparar para diferentes cenários. Reportagem Pablo Mundim.
3: Após participar do encontro de agronegócio, o ministro do Desenvolvimento, Indústria, Comércio e Serviços, Márcio Elias Rosa, afirmou que o governo brasileiro vai tentar uma nova negociação com os Estados Unidos para diminuir a lista de produtos que foram sobretaxados.
4: Neste mês, os Estados Unidos aplicaram novas tarifas para produtos brasileiros que entram no mercado norte-americano. Essa lista atinge 23% dessas exportações.
5: O que nós vamos discutir a partir do mês de agosto, no momento em que for possível, né, é a ampliação da lista de exceções, a eventual redução de tarifas, a rediscussão do mérito, a discussão muito improvável, mas a rediscussão do mérito, e o Brasil, como volto a dizer, está aberto para negociação.
3: De acordo com o Ministério do Desenvolvimento, Indústria, Comércio e Serviços, cerca de 52,7% das exportações brasileiras para os Estados Unidos não estão alcançadas pelas sobretaxas.
4: Nessa categoria estão, por exemplo, café, carnes, ferro fundido, aeronaves, suco de laranja, frutas, vários produtos químicos e a maior parte das exportações de celulose.
3: Hoje é Dia Nacional e Internacional de Combate ao Tráfico de Seres Humanos. Um crime que envolve falsas ofertas de emprego, promessas de estudo no exterior e oportunidades divulgadas nas redes sociais que podem esconder situações de exploração.
4: Em 2025, o protocolo operativo padrão de atendimento às vítimas brasileiras de tráfico internacional de pessoas do Ministério da Justiça e Segurança Pública identificou 84 vítimas brasileiras.
3: Mas esse é um crime em que há subnotificação, o que indica que o número pode ser muito maior.
4: Mais da metade das pessoas identificadas no ano passado tinham sido levadas ao Camboja, na Ásia, para serem exploradas em centros de golpes virtuais.
3: Esse é um tipo mais recente de destino do tráfico de pessoas, mas existe também o tráfico para outros tipos de trabalhos forçados, exploração sexual, adoção ilegal de crianças, entre outras modalidades.
4: Os dados sobre raça e cor mostram que pessoas pretas e pardas constituem a maioria das vítimas nas bases que coletam essas informações.
3: Homens costumam ser mais traficados para trabalhos análogos à escravidão e mulheres para exploração sexual.
4: Mais cedo, nós conversamos com a ministra substituta do Ministério dos Direitos Humanos e da Cidadania, Caroline Reis, sobre esse tipo de crime, como denunciar e que precauções podem ser tomadas. Acompanhe. Ministra, seja muito bem-vinda à Voz do Brasil, para a gente falar desse tema que é tão sensível, né? Que é o tráfico de pessoas. Eu queria que a senhora começasse falando pra gente quais são as formas mais comuns de tráfico. Para quais finalidades o tráfico de seres humanos é mais comumente utilizado? É trabalho? Prostituição? Quais são os tipos mais comuns?
6: Bom, os tipos mais comuns são para exploração sexual, né, em geral de mulheres e meninas, também para exploração de trabalho. Então, muitas pessoas são tiradas dos seus locais.

0: locais para ter esse trabalho forçado, sem garantia de dignidade e de direitos, né, trabalhistas nesses locais em que eles são forçados aí, e também para fazer outras questões relacionadas a coisas forçadas, né, nesses outros países.
1: Ministra, é muito comum que as vítimas sejam atraídas por um sonho, né? Promessas de conhecer o mundo, de ter um emprego dos sonhos, de receber valores muito vultosos, né? Quais são os sinais de que algo pode estar errado na proposta?
0: Geralmente, propostas que são muito atrativas e que tenham, assim, vantagens muito grandes, sem grandes retornos, elas devem ser tratadas como um risco. Então, as pessoas devem verificar altos pagamentos, poucos direitos que são providos, retornos que sejam muito altos, parte dessas promessas de outras pessoas. Isso indica riscos de tráfico de pessoas.
2: Bom, ministra, a gente conversou mais cedo com a Cíntia Meirelles, que é presidente no Brasil da organização não governamental Êxodos, que é uma organização especializada em tráfico de pessoas. E ela falou sobre a importância das pessoas denunciarem quando elas desconfiarem. Vamos ouvir e aí depois eu sigo com a nossa conversa.
3: Na dúvida, a família tem que denunciar, ainda que não consiga fazer com que a pessoa que está iludida acredite. Denuncie. O segundo ponto é trazer a razão e a lógica. Então, por exemplo, se alguém recebe uma proposta de trabalho e essa empresa está pagando esse passaporte, pergunte se a empresa tem um documento oficial, um contrato assinado. Ao mesmo tempo que essas pessoas são aliciadas pela internet, elas podem utilizar a mesma internet para fazer uma verificação simples. Se essa pessoa existe, se existe um contato dessa empresa, se existe um site dessa empresa, se essa empresa aplicou um visto de trabalho, porque assim, outro detalhe, ninguém sai do Brasil para ir trabalhar em outro país sem ter um visto de trabalho em seu passaporte. E sempre canais de denúncia. É muito importante denunciar.
2: Ministra, quais são os canais de denúncia, então, que ela menciona aí, né? Quais são os canais de denúncia disponíveis no Brasil? E para brasileiros que possam estar nessa situação fora do país também, como eles podem procurar ajuda?
0: O principal canal de denúncia é o Disque 100. O Disque 100, ele é coordenado aqui pela nossa Ouvidoria Nacional dos Direitos Humanos, mas o canal do Disque 100, ele pode ser acessado por várias formas, tanto ligação, como WhatsApp e também pela internet. Então, a pessoa em qualquer lugar do mundo, ela pode acessar o Disque 100. Esse serviço, ele funciona todos os dias da semana e também 24 horas por dia.
1: Existem outras dicas de autoproteção também para quem está indo viver uma experiência de trabalho no exterior, por exemplo, compartilhar o roteiro de viagem com a família, manter cópia de documentos, alguma coisa assim?
0: Sim, o mais importante é a pessoa verificar bem a proposta que está sendo oferecida, desconfiar de propostas que são com muitos benefícios e poucas exigências, né? Em troca, e a pessoa deve manter contato perene, né, constante com a sua família, falando sobre o roteiro da viagem, falando sobre as formas e por onde ela esteja passando, e jamais dar documentos para que fique aos cuidados de um terceiro.
2: E aí, lembrando também que a pessoa pode deixar cópias também dos seus documentos pessoais aqui no Brasil com a sua família, né? Para tentar também ter aí um pouco mais de garantia, né?
0: Isso mesmo. Isso é muito importante. As pessoas que estão aqui no Brasil, familiares, amigos, é muito importante que eles estejam sabendo sobre a viagem, sobre os passos dessa pessoa e também mantenham documentação, mesmo que seja cópia, aqui no país.
2: Agora, ministra, mesmo já estando em situação de exploração, pode demorar para que a pessoa identifique que está numa situação grave, assim, né? Às vezes ela tem uma dívida, promessas de ganhos futuros, expectativa de que a situação ali ruim é temporária e vai melhorar depois. Tudo isso pode deixar a pessoa um pouco confusa, né? O que ajuda a identificar que se trata de uma situação de tráfico de seres humanos e de exploração?
0: Quando você tem a sua...

0: idade ali é violada, em geral você não consegue sair, ter liberdade para sair, né, do seu local de trabalho. Em geral você é maltratado, as pessoas te tratam mal, podem, né, eventualmente te tratar com termos pejorativos. Qualquer indicação de maus tratos e de cerceamento da sua liberdade de ir e vir é um indicativo de que você está sendo submetido a tráfico de pessoas.
1: A gente está falando até agora de pessoas que são levadas daqui para o exterior e são exploradas lá. Mas existem também redes de tráfico de pessoas que trazem estrangeiros para o Brasil? Quais são as mais comuns e como é que o brasileiro pode desconfiar desse tipo de situação, ministra?
0: Sim, existem também tráfico de pessoas, infelizmente, que acontecem aqui em território brasileiro. Em geral, são pessoas estrangeiras que estão em situação de vulnerabilidade, não têm ali muita informação, tem uma dificuldade com a língua também, de acesso a serviços. Então, essas pessoas têm que buscar ajudas dos órgãos responsáveis. A gente tem aqui a nossa Política Nacional de Enfrentamento ao Tráfico de Pessoas, coordenada pelo Ministério da Justiça, mas em coordenação com vários órgãos do governo federal. Temos também que divulgar, né, os canais de denúncias existentes. E aqui no Disque 100, a gente também tem a opção de atendimento em outras línguas para facilitar o atendimento de migrantes que não falam português. E essas pessoas, principalmente, devem buscar informações e acessar os órgãos que são responsáveis por combater esse tipo de ilícito.
2: Lembrando que o Disque 100, né, a senhora mencionou, ele pode ser feito por ligação telefônica, pela internet. Quando a pessoa vai ligar, é só discar o número 100 de qualquer telefone?
0: Isso, é só discar o número 100 de qualquer telefone ou acessar um número no WhatsApp ou também acessar a internet, coloca Disque 100 que vai aparecer o local que ele pode fazer a denúncia via internet também.
1: Nós conversamos com a ministra substituta dos Direitos Humanos e da Cidadania, Caroline Reis. Muito obrigado, ministra, por sua entrevista aqui à Voz do Brasil.
0: Eu que agradeço. Obrigada.
2: Quem está esperando por uma perícia médica do INSS deve ficar atento.
1: Uma iniciativa da Perícia Médica Federal está antecipando o atendimento em agências de 14 estados.
2: Os detalhes na reportagem de Pedro Sardinha.
3: Atenção, segurados do INSS em todo o país. A Perícia Médica Federal está antecipando atendimentos em 37 agências espalhadas pelo Brasil. A ação contempla municípios de 14 estados: Alagoas, Bahia, Ceará, Goiás, Maranhão, Minas Gerais, Mato Grosso, Pará, Paraíba, Pernambuco, Piauí, Rio Grande do Norte, Rondônia e Tocantins. Quem explica como você pode garantir a sua vaga mais cedo é o diretor do Departamento da Perícia Médica Federal, Álvaro Fagundes.
4: O cidadão, sabendo que vai haver mutirão na sua cidade, ele pode ligar na Central 135 e solicitar a antecipação da sua perícia, assim como acessar o aplicativo Meu INSS. Além disso, a própria administração provê essa antecipação em muitos casos, naqueles casos que estão com longa espera, e avisa o requerente da nova data. Então ele tem que ficar atento nas mensagens que eventualmente receba por mensagem de aplicativo ou por SMS.
3: Fique de olho no seu celular e lembre-se, mudar a sua perícia para uma agência mais rápida não altera o local onde você vai receber o pagamento do seu benefício. Não perca tempo. Acesse hoje mesmo o aplicativo Meu INSS ou ligue para o telefone 135. Reportagem Pedro Sardinha.
1: Guardar documentos é também preservar a história e a identidade de um povo.
2: Para incentivar iniciativas que cuidam desse patrimônio, está aberto um edital de apoio a projetos voltados à conservação e ao acesso de acervos documentais em todo o país.
5: Parte da memória do país está guardada em arquivos públicos, privados e comunitários. Nesses locais é feita a conservação, organização e digitalização dos acervos. Um trabalho que pode ser financiado pelo edital Brasil Arquivos. A iniciativa vai destinar R$1.400.000 a 20 projetos. Cada um receberá R$70.000. O edital é uma parceria entre o programa ProMemórias do Instituto Galo da Manhã e o Arquivo Nacional. Podem participar projetos de preservação, organização, tratamento técnico, digitalização e difusão de acervos documentais. Um dos critérios do edital

0: é regionalizar a seleção. Metade das vagas será distribuída entre as 5 regiões do país, com pelo menos 2 projetos de cada uma. A outra metade será preenchida pela classificação geral, independentemente da região. Nos dois casos, será respeitada a ordem de classificação. As inscrições são gratuitas e podem ser realizadas até o dia 2 de agosto. Acesse o edital e o formulário de inscrição pelo endereço promemorias.org.br. Reportagem Uriel Ricardo.
1: Está aberta até amanhã a indicação de vagas dos programas de pós-graduação do Brasil que desejam participar do Programa de Desenvolvimento Acadêmico Indígena.
2: A chamada prevê a concessão de até 300 bolsas, sendo 200 de mestrado e 100 de doutorado, para candidatos pertencentes a povos indígenas reconhecidos no território nacional.
1: As instituições interessadas devem informar o número de vagas que pretendem ofertar. A relação de habilitados será divulgada até 13 de agosto.
2: Saiba mais em gov.br/mec.
1: E essas foram as notícias do Governo Federal.
2: Uma realização da Secretaria de Comunicação Social da Presidência da República.
1: Com produção da empresa Brasil de Comunicação.
2: Fique agora com as notícias do Poder Judiciário e do Congresso Nacional. Boa noite.
1: Boa noite, até amanhã.
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5: STF determina que a União apresente novas informações sobre os recursos destinados à Comissão de Valores Mobiliários. Para o STJ, valor de indenização por dano moral decorrente da morte de uma pessoa não deve ser definido apenas pelo parentesco. E Semana Nacional do Sistema Eletrônico de Votação acontece de 3 a 9 de agosto. Boa noite, eu sou Marcela Luiza. O ministro Flávio Dino do Supremo Tribunal Federal determinou que a União apresente novas informações sobre os recursos destinados à Comissão de Valores Mobiliários, a CVM. Pablo Lemos.
6: O ministro negou o pedido do Partido Novo para obrigar o governo a reservar desde já uma verba mínima para a autarquia no orçamento de 2027. Apesar disso, Flávio Dino reafirmou que os recursos arrecadados com a taxa de fiscalização do mercado de capitais devem ser destinados à CVM, conforme determinação do Supremo. Na decisão, o ministro determinou que o governo informe a previsão de arrecadação da taxa em 2027, quanto pretende destinar à comissão no orçamento e qual o custo necessário para manter as atividades de fiscalização da autarquia. Flávio Dino destacou ainda que o fortalecimento da CVM é importante para combater fraudes e crimes financeiros envolvendo o mercado de capitais.
5: STJ entende que valor de indenização por dano moral no caso de morte deve considerar convivência e dependência emocional ou econômica entre vítima e familiares que pedem a reparação. Fátima Uchoa.
7: Para a quarta turma, é preciso considerar também a convivência efetiva e se havia dependência emocional ou econômica entre a vítima e os familiares que pedem a reparação moral. O julgamento tratou da indenização a familiares de uma criança de 1 ano que morreu no desastre causado pelo rompimento da barragem da mina Córrego do Feijão em Brumadinho, Minas Gerais, em 2019. O colegiado manteve o direito de avós e tios, mas por considerar o valor desproporcional, o reduziu para R$150 mil a cada avô e para R$25 mil a cada tio. Segundo a relatora ministra Isabel Galotti, os critérios buscam evitar ampliação excessiva do número de beneficiários e fixação de condenações desproporcionais.
5: Vem aí a primeira Semana Nacional do Sistema Eletrônico de Votação de 3 a 9 de agosto. E os tribunais regionais eleitorais de todo o país já se preparam para o evento. Rimac Souto.
8: Na região sul, por exemplo, vão ter demonstrações sobre o funcionamento e a segurança da urna eletrônica, atividades educativas com estudantes, exposições, votações simuladas, sessão plenária externa e ações de enfrentamento à desinformação. O TRE do Paraná vai promover 137 ações em todo o estado. O de Santa Catarina vai apresentar os procedimentos de preparação da urna eletrônica, as etapas da votação e os mecanismos de segurança e auditoria, entre outras atividades. O TRE do Rio Grande do Sul vai começar a programação com uma demonstração da parte interna da urna eletrônica no plenário do tribunal. Para mais informações sobre a Semana Nacional do Sistema Eletrônico de Votação, é só acessar o site tse.jus.br.
5: Justiça do Trabalho considera que nem sempre é preciso avaliar perícia médica para julgar comportamento de profissional demitido por justa causa. Rocine Gomes.
9: Um bancário da Caixa foi demitido por assédio ao atender uma cliente. Anos antes, ele já havia sido alertado e suspenso pelo comportamento inadequado. Em defesa, alegou que sofria de alcoolismo e tentou apresentar uma perícia médica para provar que não tinha consciência dos atos. Mas a Justiça do Trabalho rejeitou, porque entende que as provas do processo foram suficientes para mostrar que o profissional tinha capacidade de entender o que fazia.
5: Justiça Federal determina que município de Viana, no Maranhão, encerre atividades de lixão clandestino em até 6 meses. A decisão atendeu a um pedido do MPF, Sabrina Menezes.
10: Além disso, a Justiça determinou a apresentação do Plano Municipal de Gestão Integrada de Resíduos Sólidos e de um projeto de aterro sanitário que deve ser regularizado no prazo de 3 meses. O objetivo da decisão é recuperar a área degradada e regularizar a gestão de resíduos sólidos produzidos no município. Em caso de descumprimento da ordem de desativação do lixão, será aplicada uma multa diária de R$5.000.
5: 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Uma boa noite e até amanhã.
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1: Eu sou Paula Groba.
2: E eu sou Ricardo Nakaoka.
1: E estes são os destaques de hoje do Jornal do Senado, que começa agora.
2: Vítima de violência doméstica e mãe solo podem ter prioridade na reforma agrária.
1: Pix Pensão, nova lei cria transferência automática da pensão alimentícia.
2: Plataforma do Senado para sugestão de projetos registra recorde de participação.
1: Boa noite.
2: Boa noite.
1: O pagamento da pensão alimentícia vai ganhar um novo mecanismo para facilitar o cumprimento das decisões judiciais.
2: Sancionada pelo Executivo, a chamada Lei do Pix Pensão altera o Código de Processo Civil e autoriza a transferência automática do valor devido da conta bancária do devedor para a do beneficiário. A reportagem é de Yasmin Rodrigues.
3: Foi sancionada pelo Executivo a chamada Lei do Pix Pensão, que altera o Código de Processo Civil para permitir que o valor da pensão alimentícia seja debitado automaticamente da conta do devedor e transferido para a do beneficiário. A medida busca dar mais segurança às famílias que dependem desses recursos. A advogada especialista em direito de família, Aline Sacomano, explica como o mecanismo vai funcionar.
4: O chamado Pix Pensão, porque que o mecanismo de pagamento automático da pensão alimentícia por meio do PI, mas sempre mediante uma determinação judicial. A grande novidade é que em vez do pagador da pensão alimentícia realizar a transferência manual, sai automaticamente debitado da conta dele.
3: Caso não haja saldo suficiente na conta indicada, o sistema poderá tornar indisponíveis outros ativos financeiros do devedor até alcançar o valor da dívida. Depois dos prazos previstos em lei, esses recursos poderão ser convertidos em penhora e transferidos ao credor. A proposta foi aprovada pelo Congresso Nacional e recebeu parecer favorável da relatora no Senado, a senadora Ana Paula Lobato, do PSB do Maranhão. Segundo ela, a iniciativa vai fortalecer a proteção de crianças e adolescentes que dependem da pensão alimentícia para custear despesas com vestuário, educação e alimentação, por exemplo.
5: A proposição merece acolhida porque enfrenta problema recorrente nas execuções de alimentos, a necessidade de sucessivas provocações judiciais diante de inadimplimentos mensais. Ao permitir a transferência automática da prestação alimentícia, o projeto confere maior efetividade à decisão judicial já proferida.
3: A lei do Pix Pensão vai entrar em vigor um ano após a publicação, em julho de 2027.
1: E mulheres vítimas de violência doméstica e mães que criam os filhos sozinhas podem ter prioridade na distribuição de terras da reforma agrária.

0: O projeto está pronto para ser votado pela Comissão de Agricultura. A reportagem é de Marcela Cunha.
1: A proposta altera a Lei da Reforma Agrária para facilitar a titulação de terras em nome de mulheres trabalhadoras da agricultura familiar. Na distribuição dos lotes, terão prioridade as trabalhadoras rurais responsáveis sozinhas pela família e as vítimas de violência doméstica. Para a senadora Tereza Cristina, do Progressistas de Mato Grosso do Sul, a medida amplia a autonomia econômica das mulheres.
2: Isso dá segurança. Nós temos muito alcoolismo na área rural, né? E às vezes o marido vai embora e deixa a mulher com 4, 5 filhos para criar, quando não quer que ela saia do lote, nos assentamentos. Elas tendo a segurança do título de propriedade da sua terra, para poder buscar crédito e tendo assistência técnica, elas podem fazer a diferença.
1: As regras serão detalhadas em regulamento depois de consulta pública. O projeto também beneficia famílias rurais com pessoas com deficiência. Já aprovado pela Comissão de Direitos Humanos, o projeto tem parecer favorável do relator, senador Wellington Fagundes, do PL de Mato Grosso, e se passar pela Comissão de Agricultura, seguirá para a votação do plenário.
3: A pauta climática avançou no Senado no primeiro semestre.
0: Com a previsão de intensificação do fenômeno El Niño nos próximos meses, projetos voltados ao enfrentamento dos eventos climáticos extremos e a adaptação às mudanças do clima devem ganhar prioridade na retomada dos trabalhos legislativos. Os detalhes com o repórter César Mendes.
4: O El Niño é um fenômeno climático natural que causa o aquecimento das águas do Oceano Pacífico, alterando os ventos e a distribuição das chuvas em várias regiões do planeta, inclusive no Brasil. Este ano, o pico será entre outubro e dezembro, mas fortes ventanias, chuvas torrenciais e um tornado registrado nos últimos dias no país alertam que propostas de enfrentamento das mudanças do clima devem ter prioridade. É o caso do projeto aprovado na Comissão de Assuntos Econômicos e agora em análise na Comissão de Meio Ambiente, que cria o Programa Nacional do Metano Zero, do senador Fernando Dueire, do PSD de Pernambuco.
5: Esse projeto estimula tecnologias e a recuperação energética de resíduos.
4: Na Comissão de Meio Ambiente foram aprovadas a criação das políticas de fomento à agricultura regenerativa, do senador Sérgio Petecão, do PSD do Acre, e de desenvolvimento sustentável da pesca, de Alessandro Vieira, do MDB de Sergipe, além do mapa do Caminho Brasileiro da Transição Justa para a Economia de Baixo Carbono, do senador Beto Faro, do PT do Pará, agora em análise na Comissão de Constituição e Justiça.
3: E na retomada dos trabalhos legislativos, o Congresso Nacional terá como prioridade a análise de pelo menos 87 vetos presidenciais que trancam a pauta. Os dispositivos tratam de temas como saúde, educação, economia e segurança pública. Pela Constituição, um veto precisa ser apreciado em até 30 dias após o recebimento. Passado esse prazo, ele passa a impedir a votação de outras matérias em sessão conjunta de deputados e senadores. Para derrubar um veto presidencial, é necessária a maioria absoluta dos votos das duas casas. A última sessão do Congresso para análise de vetos foi realizada em maio.
0: Entre os vetos que aguardam votação, estão trechos do Estatuto do Pantanal e da Lei Geral do Esporte. Também está na pauta o veto integral ao projeto que flexibilizava regras para a contratação de jovens de 18 a 29 anos que nunca tiveram a carteira assinada.
3: A proposta reduzia a alíquota do FGTS e a contribuição previdenciária como incentivo para que empresas contratassem trabalhadores sem experiência. Ao vetar o projeto, o governo argumentou que a medida contrariava a Constituição e o interesse público. Autor da iniciativa, o senador Irajá, do PSD do Tocantins, afirma que a proposta representa uma alternativa para reduzir o número de jovens que não estudam nem trabalham.
6: Os adolescentes, os jovens, que tanto sonham e almejam ter uma profissão, ter a sua independência financeira, hoje não possuem nenhum tipo de perspectiva, porque o próprio mercado de trabalho justifica que esses jovens não têm experiência profissional. Ora, é um dilema. Se ele não tem oportunidade, como é que ele vai ter experiência?
0: Cada vez mais brasileiros têm usado a internet para participar das decisões do Senado. O balanço do primeiro semestre do site E-Cidadania aponta crescimento no uso da plataforma, que permite ao cidadão apresentar ideias para novas leis, manifestar opinião sobre projetos em análise e acompanhar audiências públicas e sabatinas.
3: Entre os assuntos que despertaram maior interesse

0: da população estão propostas relacionadas à educação e sugestões sobre direitos e remuneração de militares. A reportagem é de Yasmin Rodrigues.
1: O programa E-Cidadania registrou mais de 8 mil ideias legislativas enviadas por cidadãos, que receberam mais de 500 mil apoios. Além disso, milhares de pessoas participaram de consultas públicas e de eventos interativos promovidos pelo Senado. Entre os assuntos que despertaram maior interesse da população, estiveram ideias relacionadas à educação e sobre direitos e remuneração de militares. Segundo o coordenador do programa E-Cidadania, Alisson Bruno, a quantidade de apoios registrados já se aproxima de todo o volume alcançado em 2025. Ele ainda destacou que qualquer cidadão pode participar das atividades do Senado, inclusive pessoas surdas ou quem não possui acesso à internet.
2: É importante informar que essa ferramenta é o espaço onde as pessoas participam enviando as suas ideias para virarem projetos de lei. É possível enviar as ideias pela internet, escrevendo as ideias, ou até mesmo gravando um vídeo em Libras e nos enviando o link desse vídeo. E aqueles que não têm acesso à internet podem ligar para o telefone 0800 do Senado.
1: As ferramentas do programa E-Cidadania seguem abertas durante todo o ano. Para participar das atividades, é só acessar o portal em senado.leg.br/e-cidadania ou ligar na ouvidoria do Senado em 0800 061 2211.
3: Com edição de Paula Groba e trabalhos técnicos de Eliseu Caires, o Jornal do Senado fica por aqui. Acompanhe agora as notícias da Câmara dos Deputados. Boa noite.
0: Boa noite e até amanhã.

0: cuidador familiar.
1: Mulheres com medida protetiva terão benefício em programa habitacional.
2: Projeto reduz tributo para combustível produzido a partir do óleo de dendê.
1: Boa noite. A Câmara está examinando proposta que concede benefícios tributários para o combustível produzido a partir do óleo de dendê. A repórter Silvia Munhato traz mais informações sobre o projeto de lei.
3: A Comissão de Minas e Energia da Câmara aprovou o projeto que reduz a zero as alíquotas de PIS/PASEP e COFINS para o biodiesel fabricado a partir de dendê. O óleo de dendê é uma das principais matérias-primas para a produção de biocombustíveis na região norte. Segundo o relator, deputado Gabriel Mota, de Roraima, o dendê se destaca por sua alta produtividade, baixo custo de produção, oferta regular ao longo do ano, baixa exigência tecnológica na colheita e adaptação a solos pobres. O autor da proposta, deputado defensor Estélio Denner, também de Roraima, diz que o objetivo é aumentar a produção e o total de empregos.
4: Quem produz lá na ponta fica mais incentivado para produzir ainda mais o dendê. Então a perspectiva é com esse nosso projeto, depois que entrar em vigor, depois da sessão presidencial, é que a gente tenha uma maior produção no óleo de dendê do Brasil e que a gente possa também fomentar a indústria de biodiesel.
3: A proposta que elimina a tributação de contribuições sociais sobre a produção de biodiesel a partir do dendê será analisada agora pelas comissões de Finanças e Tributação e de Constituição e Justiça. Da Rádio Câmara de Brasília, Silvia Munhato.
5: Justiça.
0: Projeto que permite ao juiz decretar divórcio de forma imediata, mesmo com disputa sobre bens, foi aprovado pela Câmara e seguiu para análise do Senado. Entenda a mudança com a repórter Sofia Peçanha.
6: A Câmara dos Deputados aprovou o projeto que permite ao juiz decretar o divórcio de forma imediata no início do processo judicial, mesmo que haja disputa por bens ou discordância de uma das partes. A proposta, aprovada pela Comissão de Constituição e Justiça, altera o Código de Processo Civil. Hoje, quando uma pessoa entra na justiça pedindo a separação, o outro cônjuge precisa ser comunicado oficialmente antes da decisão do juiz. Pelo projeto, o magistrado poderá decretar o divórcio logo no início do processo. A outra parte será avisada oficialmente depois e poderá recorrer. Na prática, isso significa que o fim do casamento poderá ser reconhecido mais rapidamente pela justiça, enquanto outras questões do processo, como divisão de bens, pensão ou guarda de filhos, continuam sendo analisadas. Segundo a autora do projeto, a deputada Laura Carneiro, do PSD do Rio de Janeiro, a medida busca tornar mais rápida a dissolução do casamento e evitar conflitos prolongados entre os cônjuges.
7: Porque às vezes o casal continua sem se divorciar, impede que uma nova família seja constituída ou pior, vira uma grande chantagem entre cônjuges que não é saudável, especialmente para as crianças.
6: Segundo especialistas, a mudança acompanha entendimento já adotado pelo Superior Tribunal de Justiça, que admite a decretação do divórcio de forma antecipada em determinadas situações. A especialista em Direito Constitucional, Adriane Folt, explica que hoje a separação do matrimônio depende apenas da vontade de um dos cônjuges.
8: Podendo então o divórcio ser decretado de forma direta e imediata, sem a anuência da outra parte, sem a sua concordância.
6: O projeto que permite ao juiz decretar o divórcio de forma imediata no início do processo judicial segue para análise do Senado se não houver recurso para análise no plenário da Câmara. Da Rádio Câmara de Brasília, Sofia Peçanha.
5: Meio Ambiente.
1: Proposta impede punição de dono de imóvel rural com incêndio involuntário. O repórter José Carlos Oliveira nos conta como está a análise do projeto na Câmara.
9: As comissões de Agricultura e de Meio Ambiente da Câmara dos Deputados aprovaram um projeto de lei que isenta de sanção ou embargo o dono de imóvel rural que tenha ocorrido incêndio involuntário. A proposta do deputado Lúcio Moschini, do PL de Rondônia, altera a lei que criou a Política Nacional de Manejo Integrado do Fogo a fim de proteger o proprietário rural nos casos de queimada na vegetação nativa sem intenção nem negligência. Relator na Comissão de Meio Ambiente, o deputado Nilton Tato, do PT de São Paulo, explica a situação em que ocorrerá a isenção de punição ao proprietário rural.
10: Se um proprietário de uma área for atingido por um incêndio que começou numa área vizinha, a legislação pode ter uma interpretação hoje, coloca ele no mesmo grau de responsabilização. Então, o que o deputado Moschini fez, e por isso é meritório o projeto dele, é de deixar muito claro de que aquele proprietário vizinho que foi atingido por um incêndio, que não tem a responsabilidade, não venha a ter esta responsabilidade.
9: Nilton Tato fez ajustes pontuais no texto.
10: E o que a gente fez foi deixar mais explícito para que isso não venha causar algum dano, algum prejuízo, porque não é justo que um proprietário assuma dano de um crime que tenha acontecido em outra área e não na dele.
9: Falta apenas a aprovação da Comissão de Constituição e Justiça para a proposta ser encaminhada diretamente para a análise do Senado, sem necessidade de votação no plenário da Câmara. Da Rádio Câmara de Brasília, José Carlos Oliveira.
5: Previdência.
0: Comissão aprova projeto que institui auxílio para cuidador familiar. A repórter Maria Neves tem os detalhes da proposta.
11: A Comissão de Defesa dos Direitos da Pessoa Idosa da Câmara aprovou o projeto do deputado Marcos Tavares, do PDT do Rio de Janeiro, que institui auxílio financeiro de R$600 para cuidadores não remunerados de pessoas idosas ou com deficiência. Pelo texto, terá direito ao benefício cuidadores da família que residam na mesma casa de quem recebe o cuidado. O cuidador familiar também não poderá ter trabalho formal remunerado que impeça o cuidado. Além disso, deve estar com os dados atualizados no Cadastro Único do Governo Federal, o CAD Único, e a renda mensal de cada integrante da família não pode ultrapassar um quarto do salário mínimo. Hoje, esse valor equivale a R$425. O relator, deputado Heriberto Medeiros, do PSB de Pernambuco, ressaltou que em 2024 entrou em vigor a Política Nacional de Cuidados prevista em lei. Segundo explica, a norma estabelece diretrizes para profissionalização e apoio a cuidadores, além de reconhecer o cuidado como dimensão fundamental da proteção social. No entanto, a legislação não prevê compensação financeira para situações em que familiares assumem a tarefa de cuidar de um parente de forma integral e permanente. Na opinião do deputado, a remuneração por esse trabalho vai melhorar, inclusive, o bem-estar de idosos e de pessoas com deficiência.
12: Projeto que irá beneficiar, dar atenção àquelas pessoas da família que cuidam dos seus familiares por necessidade. As pessoas idosas, pessoa com deficiência, que não tem condições de pagar a um cuidador, esse cuidador da família que está dando essa atenção irá ter o auxílio de R$600 para sua sobrevivência, mas também para

0: cuidar com atenção, com cuidado, com zelo que verdadeiramente merece a pessoa idosa e a pessoa com deficiência.
1: Ainda de acordo com o texto aprovado, o auxílio financeiro ao cuidador não remunerado poderá ser recebido mesmo por quem já conta com outros benefícios de programas de transferência de renda, como Bolsa Família. Entretanto, a soma dos valores recebidos não pode ultrapassar um salário mínimo. Os cuidadores de famílias em que a renda de cada integrante seja maior que um quarto do salário mínimo poderão receber a metade do auxílio financeiro, no valor de R$ 300, por até 24 meses. A proposta que institui o auxílio para o cuidador familiar ainda será analisada pelas comissões de Previdência e Assistência Social, de Finanças e Tributação e de Constituição e Justiça. Da Rádio Câmara de Brasília, Maria Neves.
2: Habitação.
3: Comissão aprova projeto que beneficia mulheres com medidas protetivas no Minha Casa Minha Vida. A repórter é Silvia Munhato.
4: A Comissão de Desenvolvimento Urbano da Câmara aprovou o projeto que altera as regras do programa Minha Casa Minha Vida para beneficiar mulheres sob medida protetiva. Pelo texto, essas mulheres poderão financiar um imóvel pelo programa, mesmo que já possuam outra casa ou tenham recebido subsídios habitacionais anteriormente, condições que normalmente impediriam o acesso ao benefício. A proposta original focava no financiamento de reformas de segurança nas residências atuais das vítimas. O texto aprovado é o relatório da deputada Natália Bonavides, do PT do Rio Grande do Norte, que permite a compra de novas unidades. Segundo ela, a prioridade deve ser a retirada da vítima do local de risco.
5: Aquela situação dessa mulher vai permitir com que ela acesse de forma emergencial as políticas do programa Minha Casa Minha Vida. Isso é muito importante porque a gente está vendo um crescimento da violência contra as mulheres e um crescimento brutal.
4: O projeto que beneficia mulheres sob medida protetiva dentro do Minha Casa Minha Vida será analisado agora pelas comissões de Defesa dos Direitos da Mulher, de Finanças e Tributação e de Constituição e Justiça. Da Rádio Câmara de Brasília, Silvia Munhato.
2: Transportes.
6: Avança na Câmara projeto que permite a substituição das lâmpadas originais dos faróis dos veículos por modelos de LED. A repórter Júlia Lopes tem os detalhes.
7: A Comissão de Viação e Transportes da Câmara aprovou um projeto que permite a substituição das lâmpadas originais dos faróis por modelos de LED, independentemente da idade do veículo. Atualmente, o Conselho Nacional de Trânsito, o CONTRAN, proíbe a troca em carros que não foram projetados para esse tipo de tecnologia. Pelo texto aprovado, a substituição será permitida desde que as lâmpadas tenham certificação do Instituto Nacional de Metrologia, Qualidade e Tecnologia, o INMETRO, e que a instalação siga os padrões de segurança e regulagem definidos pelo próprio CONTRAN. O relator da proposta, deputado Zé Trovão, do PL de Santa Catarina, afirmou que o objetivo é ajudar principalmente proprietários de veículos mais antigos que hoje enfrentam dificuldades para encontrar peças compatíveis. Ele destacou que os benefícios do uso de LED podem trazer mais eficiência, durabilidade e sustentabilidade.
8: Você às vezes está viajando, queima uma lâmpada. Você chega num lugar, não tem lâmpada normal, o cara só tem lâmpada de LED. Você coloca, porque você não pode andar no escuro. Quando a polícia te para, você é multado por isso. E ele pode reter o seu veículo. Então o que nós estamos fazendo hoje é dando clareza a isso. O caminhão, ele pode ser feito a transferência de lâmpadas comuns para lâmpadas de LEDs, que além de ser mais eficaz, inclusive na iluminação, são lâmpadas que consomem menos energia. Então a gente está ajudando em vários sentidos. Primeiro, na sustentabilidade e também na visão do caminhoneiro, que é tão importante no nosso, do nosso transporte.
7: A proposta que altera as regras atuais do CONTRAN sobre o uso de lâmpadas de LED em veículos segue agora para análise na Comissão de Constituição e Justiça. Da Rádio Câmara de Brasília, Júlia Lopes.
2: Ciência e tecnologia.
3: Projeto amplia recursos de acessibilidade na internet, em transmissões de vídeo e em jogos eletrônicos. A repórter Daniele Lessa nos traz quais as medidas.
9: A Comissão de Ciência, Tecnologia e Inovação da Câmara dos Deputados aprovou o projeto que amplia os recursos de acessibilidade na internet e em jogos eletrônicos para pessoas com deficiência. A proposta é da deputada Maria Rosas, do Republicanos de São Paulo,

0: altera o Estatuto da Pessoa com Deficiência para garantir mais inclusão no ambiente digital. Entre as medidas previstas, o projeto estabelece que empresas de jogos eletrônicos devem garantir, na medida do possível, o acesso de pessoas com deficiência. O texto aprovado também prevê que transmissões de vídeo pela internet, inclusive videoconferências, ofereçam legendas em tempo real, janela com intérprete de Libras e opção de áudio com audiodescrição. Além disso, serviços de streaming e de distribuição de conteúdos audiovisuais na internet deverão apresentar planos de ação para implantar os requisitos de acessibilidade, com um prazo de adaptação de até 10 anos. O relator na Comissão de Ciência, Tecnologia e Inovação, deputado Davi Soares, do Podemos de São Paulo, destacou o impacto social da medida.
1: Olha, eu creio que não vai ter nenhuma resistência, porque essa pauta é justa. Nós estamos falando aí entre 7,3% a 8,9% da população que tem deficiência, muitos deles deficiência visual. Precisavam fazer esse regulamento até para a indústria ter base legal para poder prover. Certamente vai se tornar uma legislação aí há muito tempo esperada por esse grupo da população.
0: Segundo o relator, a proposta cria uma base legal importante para que empresas e plataformas digitais ampliem a oferta de recursos acessíveis, reduzindo barreiras ainda existentes no ambiente digital. O projeto que amplia recursos de acessibilidade na internet, em transmissões de vídeo e em jogos eletrônicos será analisado agora pelas comissões de comunicação e de Constituição e Justiça. Da Rádio Câmara de Brasília, Daniele Lessa.
2: Educação.
3: Avança na Câmara a proposta que muda a LDB para exigir das escolas a definição de uma estratégia de prevenção de acidentes e doenças. Confira na reportagem de Luiz Cláudio Canuto.
4: A Comissão de Integração Nacional e Desenvolvimento Regional da Câmara dos Deputados aprovou projeto que exige estratégia nas escolas para prevenção de acidentes e doenças. A proposta altera a LDB, Lei de Diretrizes e Bases da Educação Nacional, que já prevê ações contra as drogas. A relatora na comissão, deputada Socorro Nery, do PP do Acre, manteve as mudanças feitas na Comissão de Educação. A versão original previa a criação nas escolas de comissões internas para prevenção de acidentes, doenças e violência. Mas o entendimento foi o de que as escolas devem ter autonomia para tomar as providências que acharem mais oportunas para cumprir suas responsabilidades.
5: Nós observamos que durante a pandemia de Covid-19, a escola passou a ser um espaço muito importante. Não apenas porque ali também pode se disseminar muito rapidamente vírus, doenças, mas também como um espaço que pode e deve atuar na busca de novos comportamentos, novas atitudes, novos valores, cuidando devidamente da infraestrutura, dos brinquedos, do parque, da carteira escolar, portanto, olhando para todo o ambiente escolar e fazendo a devida prevenção para evitar acidentes e violências a crianças e adolescentes nesse ambiente.
4: O projeto foi apresentado pelo deputado Bruno Ganem, do Podemos de São Paulo, e ainda vai passar pelas comissões de Finanças e Tributação e de Constituição e Justiça. A proposta, em princípio, não precisa passar pelo plenário. Para virar lei, o projeto deve ser aprovado pela Câmara e pelo Senado. Da Rádio Câmara de Brasília, Luiz Cláudio Canuto.
2: Direitos Humanos.
3: A Comissão de Direitos Humanos da Câmara aprovou projeto que garante o uso de elementos culturais e espirituais em espaços públicos e privados. A repórter é Sofia Peçanha.
6: A Comissão de Direitos Humanos, Minorias e Igualdade Racial da Câmara dos Deputados aprovou o projeto que garante o direito ao uso de elementos culturais e espirituais por povos indígenas, comunidades quilombolas, povos e comunidades tradicionais e grupos de matriz afro-brasileira em espaços públicos e privados de uso coletivo. A proposta, apresentada pela deputada Célia Chacrabá, do PSOL de Minas Gerais, estabelece que itens como cocares, turbantes, tranças, vestes rituais, maracás e outros adornos simbólicos possam ser utilizados sem que isso resulte em restrição de acesso, constrangimento ou qualquer forma de discriminação. Durante a votação na comissão, a autora evidenciou a necessidade de proteger a diversidade cultural brasileira.
7: Mas dizer que a nossa identidade é a nossa principal vestimenta, as pessoas compram calça, tiram calça, compram paletó de todas as cores, isso não muda a estética das pessoas. Ao mesmo tempo, isso é uma pressão monocultural. A nossa cultura na fotografia é expressão, porque as pessoas, por muitas vezes, a gente tem medo quando a gente perde uma identidade no aeroporto, quando perde uma identidade.

0: identidade no meio do caminho. Eu tenho medo mesmo é de perder a nossa identidade ancestral, porque esse sim é o nosso principal documento.
1: O projeto reforça direitos já previstos na Constituição, como a liberdade de crença, a livre expressão cultural e a dignidade da pessoa humana, além de responder a casos de discriminação. Em seu parecer, o relator, o deputado Rimonte, do PT do Rio de Janeiro, afirmou que a proposição contribui para o fortalecimento da proteção jurídica dessas manifestações, ao explicitar garantias e induzir mudanças institucionais necessárias à prevenção de violações de direitos. A deputada Duda Salabert, do PSOL de Minas Gerais, concordou com o parecer do relator e acrescentou que o projeto garante o direito de existir no espaço público.
2: A cidade é um espaço de disputa simbólica, disputa cultural e disputa humanitária. Então, se os indígenas não podem ocupar os espaços com suas vestimentas, com a sua tradição, a cidade está dizendo que os indígenas não podem ocupar aquele espaço. Então, é um projeto sobre democracia, é um projeto sobre direito à cidade.
1: O texto proíbe a discriminação em locais como aeroportos, escolas, hospitais, repartições públicas e estabelecimentos comerciais, além de prever que órgãos públicos e empresas prestadoras de serviços adotem medidas de capacitação de seus agentes para promover o respeito à diversidade cultural e étnica. O projeto vai ser analisado ainda pelas comissões da Amazônia e dos Povos Originários e Tradicionais e de Constituição e Justiça. Em princípio, não precisa passar pelo plenário. Para virar lei, a proposta precisa ser aprovada pela Câmara e pelo Senado. Da Rádio Câmara de Brasília, Sofia Peçanha.
3: Termina agora o Jornal Câmara dos Deputados, produzido pela Rádio Câmara, com trabalhos técnicos de Wellington Teles e apresentação de Paula Bittar e Val Monteiro. Boa noite.
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1: 10 e 2.

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1: Olá, gente boa.

0: nesse dia 30 de julho, meus amigos, quinta-feira, vamos com Felipe Rodrigo e o sucesso Dois Gumes, que fala do lado bom e do ruim de acabar com uma relação. Essa faixa faz parte do projeto Velhos Hábitos, que teve uma parte gravada em Nashville, nos Estados Unidos. Então vamos juntos!
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0: música Mente Sã com a parceria especial de Luan Santana, meu povo. Demais, né? Depois do break, tem mais uma bela seleção.
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0: as últimas faixas do álbum que comemora os 30 anos da dupla. E essa música, Pra Não Lembrar de Mim, é uma parceria com Zezé de Camargo e Luciano, que tá um arraso, tá bombando em todas as paradas. Vamos curtir então?
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0: Depois do intervalinho, tem mais som pra gente curtir juntinhos, música do passado. Bora, daqui a pouquinho.
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3: 10:30.
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0: Meus queridos, prepare o coração porque vai rolar música linda demais. Sons do passado, lembranças boas, direto no túnel do tempo das emoções, do momento flashback do Charme.
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0: Pra você, nosso flashback recorda Apollo com Ivo Mozart cantando Vagalumes.
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0: Marília Tavares e Brincadeira Gostosa, encerrando mais uma bela sequência do Charme. Fica por aí que essa quinta-feira promete, tem muito som ainda pra rolar.
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6: 10:44.

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2: 10:57.

0: volta já. Fique coladinha aqui, Charlie.
1: Já baixou?
2: Não!
1: Como assim não? Uma galera já baixou e tá curtindo.

0: Vitória com Jorge Mateus e tem mais já já.
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3: 11:23.

0: momento de colocar o fermento, que começa a agir em poucos minutos após o contato com a massa. Se ele começar a reagir fora do forno, o bolo pode solar e perder toda a leveza. Por isso, deixe o fermento sempre por último, adicionando apenas quando a massa já estiver completamente homogênea.
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0: parceria em duas grandes duplas do sertanejo, Rio Negro e Solimões, Henrique e Juliano. E daqui a pouquinho eu retorno com o Top 4.
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4: 11:37.

0: Você gostou? Ai, que bom, hein? Um beijo bem especial, um abraço apertadíssimo e a gente se encontra amanhã, sexta-feira, com uma edição toda gostosa de Charme pra você. Até lá.
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0: 21:26.
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0: 1:54.
1: E aí, você tá por aí? Ah, que beleza, hein? Obrigado demais pelo seu carinho. Ótima madrugada pra você. 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
1: Olá, bom dia, estamos chegando, sexta-feira, 31 de julho de 2026, para fecharmos o mês com muita saúde, muita paz, muita alegria, muito sucesso nesse novo dia. 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Recreio, Bela Cor Tintas, SAP. Estamos chegando nessa manhã, nessa madrugada abençoada. Você já tá na estrada, tá no trabalho, onde quer que você esteja, fala comigo, parceiro, fala comigo. Participações já liberada para você falar comigo na manhã, sexta-feira. Bora, Berrante. Tá toda arrumadinha, vai fazer exame, ô. Vou cuidar da minha vida, bom respeito comigo aí, ô.
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1: 5 e 6.
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nós vamos levar de toda a região. A turma que tá na manhã, na madrugada, fim de semana já batendo na porta. 212 dias o ano, restam 153 dias, a lua na fase cheia. Você que tá na estrada, bom dia. Você que tá em Molevade, cidadezinha, turma do aplicativo. Trazendo um abraço pro meu amigo Ricardo Caminhão, lá na madrugada. Um abraço pro meu amigo Tico Tico, já bateu o asa uma hora dessa também.

0: Tamo juntos, chegando bela canção pra você que tá na madrugada. Ligado aqui com Diferenciado. Obrigado, bom dia.
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0: Amigos, programa do Alex Ribeiro. Aqui quem fala é o Teodoro, da dupla Teodoro e Sampaio. Esse programa é sensacional. Um abraço do Teodoro, abração do Sampaio. Aqui só tem sucesso, só tem alegria. Alô, Alex, é com você, meu irmão.
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0: horas e 27 minutos, firma na cela, bom dia, vamos que vamos, liga pra cá, bom dia. Opa, quem fala comigo? Fala comigo, povo da madrugada, turma que acorda cedo, rompendo um novo dia, bom dia.
1: Bom dia, Alex Beira, aqui é Fernando de Ribeirão, toca pra nós, hein, Chico Mineiro. Eu peço pra todo mundo que estiver ouvindo a Alternativa 1FM.
0: Alô, meu amigo, bom dia pra você. Tá ligado conosco?
2: Não use mais o plural.
0: Excelente dia pra você, pra toda a família.

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0: 5h31, Luan Santana.
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0: 5h31, vamos tocar a moda do Chico Mineiro, mas vamos falar com o Vinto, bom dia.
2: Bom dia, Alex, vem aqui, Oswaldo Valadares, aí cedi curtindo a Alvorada Alternativa aí, gostaria de ouvir a música Vestidinho Preto, andar pra Luana e Luara, com o Sol, Luiz aí, né? Cedinho aí, trabalhando aí na barraca da Lua aí. E pra o Tião de Fadeira da Bexiga, pra Dona Lúcia, Zé Lúcio, lá em Fernandes, São Gonçalo do Rio Abaixo aí, curtindo a maior potência da região. Sai, cachorro, bom dia!
0: Alô, meu amigo, bom dia pra você, pra todo mundo aí, Oswaldo Valadares, cara bacana, educado, gente boa. Você também pode falar comigo, 3851-6244. Participar conosco, mandar o seu abraço, o alô pra quem você quiser. Vamos ter uma saudade agora, Chico Mineiro?
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0: comigo na manhã, na madrugada, 5 horas 36 minutos.
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0: Vem! 5 horas e 36 minutos. Um bom dia, meu amigo Oswaldo, da Rede Grau, sempre ligado conosco. Um abraço para Luara, todas as meninas da equipe trabalhando aí. O café da manhã ali na Alberto Lima. Bom dia. É grande sucesso. Participações liberadas.

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1: 19 minutos para 6 da manhã. Daqui a pouquinho tem a benção do padre.
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1: Bom dia.
3: Olá, meu chegado. Bom dia, bom dia. Tipo, tipo da Portária, melhor do Brasil. Manda pra nós aí, ó. Abandonado, triparada dura. Ela gostou, foi do carinho do coroa. Cê tá doido. Bora, Zé Mário. Bora, Brunão. Brunão do Cascata. Bora, Ricardo. Bora, Léo. Bora, Juliano. Bora, galera da rodagem. Galera do Fernandes. Galera do Escola das Pagas, aquele abraço. Sextou que fala, hein, menino? Cê tá doido. A galera do truco, bora, bora, Moisés. Jair, você tá doido. Chama.
1: Alô, patrão, 5h42. Fala o canto bom, levanta.

0: você, amigo da manhã. Ligado aqui, bom dia.
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0: Nós agradecemos a turma que se liga com a gente nas manhãs, já preparando para mais um novo dia, para mais uma jornada, o povo diferenciado, bom
2: dia. E aí, bom dia, Alex Ribeiro, locutor diferenciado. Manda um modão aí pros boiadeiros na estrada, Geraldinho Ricardo.
0: Alô, patrão, boa viagem, 5h45. Que é, Bento? Essa turma trabalha tudo alegre, assim, cedo, assim, animado, que não quer comer também uma carne assada, uma picanha, só encostar o caminhão, o fogo da churrasqueira e sapecar o sal em cima e já tá pronto a emoção. Não tá não, Bento, o boi tá vivo. Ah, mas esse tem no congelador lá.

5:48 e quem tá na estrada também, bom dia meu amigo Tetenco, alô Ailton, alô Nando, alô Adão, pessoal ligado, bom dia pra equipe da Multiluz, doutor Luiz Felipe Urologista, colaboradores da Divisa Atacado, pessoal do Depósito Catuni, bom dia, todo o time da Rondomingue, alô Carneiro, alô Roberto.

0: 5h49. Bom dia pro povo de Bela Vista de Minas e os amigos ligados aqui. Alex Ribeiro, bom dia.
1: Bom dia, o Alex Ribeiro. Sou o Dimas Fernandes, Rio Piracicaba. O Alex Ribeiro, toca pra nós aí na oportunidade a música com Padre Zezinho, Amar Como Jesus Amou. E ofereço a todos os alunos e aos professorados e às pessoas da rede de ensino. Falou, Alex Ribeiro. Um abraço e que Deus nos abençoe.
0: Alô, bom dia pra você. Muito obrigado aí pelo carinho, pela audiência. A todos os amigos aí ligados logo cedo, né? Então vamos chegando com essa bela música 5h49. Que a gente ame mais, que a gente seja mais feliz. Porque o tempo passa e não volta mais, e as melhores coisas da vida são de graça. Os amigos que a gente tem, a saúde. Ser pai, ser filho. É Deus que nos ensinou a amar uns aos outros como a si mesmo, né?

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1: Gente, olha eu aqui no programa Guardião das Sete Chaves, Guardião Oxóssi, o Cavaleiro de Aruanda. Ele que topa qualquer parada e não para em qualquer topada não, viu? Eu aqui vou adiante.

Eu tenho em minhas mãos mais uma cartinha. A carta que vem de Margarete Simões da Silva, de Santo Antônio de Jesus, nosso ouvinte, pela Andaiá FM, que escreve ao Guardião Oxóssi desesperadamente. Guardião Oxóssi, eu escuto o seu programa há mais de ano. Todos os dias, sou ouvinte cativa, não perco um dia sequer. Eu sou uma pessoa que trabalho muito, sou proprietária de uma pequena confecção de roupas íntimas. Sou casada há 4 anos, Guardião Oxóssi, tudo corria maravilhosamente, muito bem para mim. Marido que amo muito, ou melhor dizer, não sei se tenho mais. Tenho 4 funcionárias trabalhando comigo. Não é uma grande empresa, mas dá para ir. Guardião, há cerca de 1 mês atrás, uma funcionária minha chegou para mim e falou: Dona Margarete, a senhora pode até me mandar.

Diga, diga o que está acontecendo, larga de ser besta, menina. Não vou mandar você embora, não. O que você fez? Você me roubou? Não, dona Margarete. Dona Margarete disse, o que foi que você fez? A menina, nada. Não fiz nada. Fez? Foi. Foi. E a menina gaguejando. Foi o seu marido. Meu marido? Disse dona Margarete. E a menina, sim. Eu tô vendo. A senhora trabalha.

Cascavel aqui na cidade. Eu comentei com meu marido e como meu marido também conhece o seu marido de vista, ele me falou que já viu algumas vezes seu marido entrando e saindo lá do motel com a mulher. Então eu estou apenas alertando a senhora, dona Margarete. Desculpe-me, eu não tenho nada com isso, com a vida da senhora e do seu marido. Mas eu não estava aguentando isso, tinha que soltar. Me perdoe. E dona Margarete disse, não, muito obrigado por ver o que está acontecendo. E nisso, guardião.

Em Oxóssi, eu comecei a vigiar o meu marido. Meu marido falou que iria viajar para Salvador. Ele queria dormir lá, porque ele iria ver umas máquinas usadas lá que poderíamos comprar. Bem, isso, bem, vai. E eu falei, vai ver se se hospeda em algum hotel ou vai ficar em casa de alguns amigos lá em Salvador. E ele falou, não, eu vou me hospedar no hotel mesmo para não dar trabalho para os outros. E nisso que ele saiu, imediatamente saí atrás dele. E ele, antes de sair da cidade, ele passou aqui num bairro, pegou uma mulher de aproximadamente 24, 25 anos, muito bonita, entrou no carro com ele e foram. Eu resolvi não ir mais, porque o que eu tinha que ver, eu já vi. Ele havia acabado de pegar a amante dele. A amante, que a minha funcionária tinha me falado, tinha feito o retrato falado dela. E

deu para comprar máquina nenhuma. Tudo estragada. Não deu para recuperar nada. Então não fiz bom negócio. E eu falei, Alfredo, preciso conversar com você. Toma o seu café e depois vamos ficar para conversar um pouquinho. E Alfredo disse, tá, tudo bem. O café dele, tomei o meu. Fomos para nosso quarto novamente. Começamos a conversar. Olha, eu fui informada que você está com amante. E ele disse, o que é isso, mulher? Tá louca? Tá maluca?

0: E além do mais, eu sei aonde mora a amante. E ontem, quando você foi viajar, eu te segui, vi você passando na casa da amante e levando ela com você, Alfredo. E o Alfredo disse, guardião, você é maluca. Por que você fez uma coisa dessas? Você sabe, o homem tem amante, mas acaba voltando para casa. E eu falei assim, Alfredo, pode ser que todo homem tenha amante e acabe voltando para casa. Mas neste momento, eu estou te colocando para fora de casa. Saia da minha casa e não volte mais para viver com a sua amante. E o Alfredo disse, não, porque eu não vou sair, porque eu não vou sair. E eu disse, guardião, vai sair sim, caba safado. Junte tudo que é seu, todas as coisas dele, vai sair sim. Juntei todas as coisas dele e fui jogando pra fora. Acabou saindo. Guardião achou-se. Já se passaram um mês, conforme eu falei. Ele não voltou mais com a amante. Mas eu sinto uma falta dele muito grande. Muito grande mesmo. Guardião, eu quero o Alfredo de volta. Só que eu quero ele sem amante. E gostaria que o senhor fizesse um trabalho. Esse tal de vudu que o senhor faz para que a amante desapareça da vida dele. É possível, guardião Oxóssi, eu ter meu marido de volta só para mim? Pois eu amo muito tua amiga e ouvinte, Margarete Simões da Silva e Santo Antônio de Jesus.
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0: Muito bem, minha amiga Margarete Simões da Silva.

tudo para que ela tome nojo dele e ele tome nojo dela. E você vai ter seu marido só para você. Agora é isso aí que ele falou, que todo homem tem um amante. Eu não posso acreditar nisso. Pode ser que todo homem tenha vontade de ter um amante.

0: 90%, o resto, não. Temos que colocar todos num saco só, viu? Então aí é difícil, é muito difícil mesmo. O seu marido, quando falou isso pra você, tentando te amansar, porque seu marido, você vai ter o seu marido de volta com você. Eu vou enquadrá-lo para você. Ele vai ter uma vida sexual só com você. Vai ficar impotente para as outras. Só vai ter prazer com você, viu? Mas ele não tinha só aquela amante, não. Tinha outras mulheres. Outras mulheres. É um tremendo galinha. Maria vai com as outras. Safado. Sem vergonha, vagabundo. Alfredo, se você estiver me ouvindo agora, em Santo Antônio de Jesus, Alfredo, é muito safado, cabra. Bateu a mulher que você tem e trair a sua mulher? Então tome vergonha na cara, porque, ó, eu vou descer a lenha na macumba, em cima de você, com certeza. Eu vou fazer o voodoo. Sua fotografia já está comigo, viu, Alfredo? Você não vai ser homem para mais nenhuma outra mulher na rua. Somente com a sua mulher em casa. A dona Margarete. Ô, dona Margarete, eu lhe prometo isso. Palavras. Guardião. Ó, Chance.
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0: Bom, gente, um dia desses, atendi uma senhora doente, a perna dela inchada. Aí eu joguei os búzios, ficamos 40 minutos até que deciframos o que estava acontecendo. E vimos que era um trabalho de feitiçaria. Eu falei, minha senhora, isso daí é feitiçaria, magia negra. Fizeram uma perna de cera, colocaram vários ingredientes na perna de cera. Seu nome, sua foto. Então, minha cara amiga, temos que desfazer isso aí. A senhora quer desfazer? Ela falou, quero. Quero sim. Mas a senhora tem que ir lá na casa de Umbanda comprar o material. Eu não vou lhe cobrar nada. Meu preço é uma cesta básica para que eu dê para as pessoas carentes. Conforme eu dou aqui no centro esotérico. A senhora vai lá então comprar um materialzinho aqui para eu desfazer o trabalho para a senhora. Sabe o que é que ela disse, gente? Ah,

Deus é grande mesmo, Deus é poderoso. Aí ela diz, ah não, Deus é fiel. É, minha amiga, Deus é fiel. E você é fiel a Deus? Aí é que tá, Deus é fiel a você, Deus é fiel. Aí é que eu vejo o negócio. Eu vejo escrito aí, tatuado no braço de muita gente, Deus é fiel. Por que você não escreve assim? Eu sou fiel a Deus. Atrás dos carros estão escrito assim, Deus.

0: é fiel, por que você não escreve, eu sou fiel a Deus? Gente, nós sabemos que Deus é fiel e nunca vai deixar de ser fiel, entenderam? Agora, nós somos fiel a Ele? Somos? Haha, te peguei, né? Tem muitos aí que ficaram agora balançando. Aqui no Centro Esotérico, muitas pessoas nos procuram e começam a fazer o trabalho, começam a se consultar, depois dizem, depois eu termino. Já comecei o trabalho mesmo, já mandei o guardião Oxóssi fazer, sabe? Quando o guardião Oxóssi dá uma palavra, cumpre com a palavra. Tem pessoas que diz, não, eu vou dar abertura no trabalho, eu vou começar. E aí acha que está enganando o guardião Oxóssi? Acha que está enganando? Não, está enganando? É os orixás, aos Exus, ao qual você combinou e tratou. A nós? Não. Nós somos um cavalo, instrumento, um ser vivente aqui. Mas as entidades espirituais não se enganam de jeito nenhum. Então tome cuidado. Tome mesmo, ok? 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
3: Olá pessoal, bom dia. Eu tenho em minhas mãos a carta do Nelson Silveira de Miranda Martins, de Cachoeiro do Itapemirim, no Espírito Santo. Em sua carta ele diz, prezado guardião Oxóssi, bom dia. Peço a gentileza de divulgar esse testemunho no programa O Guardião das Sete Chaves, pois tudo que me aconteceu depois que conheci o Ilhaxé Palácio dos Orixás jamais poderia ser omitido. E eu faço questão de contar para os seus ouvintes toda a minha história. Eu já tive padaria, fábrica de sabão, já tive um mercadinho, mas nenhum desses foi para a frente. Todos os meus planos foram sendo frustrados e acabei perdendo muito dinheiro. Guardião Oxóssi, depois da morte do meu pai, conheci uma garota que hoje é a minha esposa, a Renata Sodré, e com ela compartilhava toda a minha vontade de ter o meu próprio negócio, o meu próprio comércio. Um dia resolvi que iria abrir uma oficina, pois já gostava de mexer com estas artes. Procurei então uma cidade no interior da Bahia e vi que ali havia um espaço para sua instalação. Foi justamente nesse momento que a Renata me falou sobre o Ilhaxé Palácio dos Orixás e sobre o Guardião Oxóssi. Ela já tinha por costume ouvir o programa O Guardião das Sete Chaves, mas eu nunca havia notado que ela era muito atentada e que ouvia principalmente os testemunhos. Ela então me disse, Nelson, tem que dar certo, meu querido. Mas para nós garantirmos, é melhor fazermos uma visitinha a um lugar, ali em Feira de Santana. Então fomos ao Ilhaxé Palácio dos Orixás, com o guardião Oxóssi, que colocou os búzios e disse, meu amigo Nelson, o que você está pretendendo montar vai dar certo, pode confiar. Agora eu te faço uma pequena exigência. Você vai ter que, durante 7 semanas, comparecer aqui no Ilhaxé para participar das correntes. Mas é bom você se lembrar, Nelson, que não deve faltar nenhum dia. Não esqueça. Se assim você fizer, meu irmão, você poderá entrar de cabeça erguida no seu negócio. Pode montar a sua oficina que tudo vai dar certo. Daí então confiamos e começamos a orar e fazer tudo do jeito que nos foi recomendado. Através do Senhor Guardião Oxóssi, entreguei o meu destino a Deus, pois eu não tinha mais como continuar arriscando. As minhas orações eram diárias e a cada sexta-feira, durante 7 semanas, não faltei ao Ilhaxé participando da corrente. Terminado o trabalho, com exatamente 2 meses, ou seja, as 7 semanas que fomos ao Ilhaxé e os 7 dias depois, as bênçãos começaram a cair sobre mim. Processos que andavam emperrados foram solucionados. O prédio onde eu pretendia construir a oficina caiu na minha mão como um milagre, quase de graça. Eu juntei o que tinha ainda de bens e o comprei à vista, paguei na hora. Hoje eu me sinto estabilizado, graças a Deus. Para minha mulher, eu abri ao lado uma lanchonete completa e tudo está dando certo, graças a Deus. Agradeço todos os dias pela graça divina, por tudo que Deus me concedeu através do meu amigo e irmão guardião Oxóssi. Muito obrigado. Assina Nelson Silveira de Miranda Martins, de Cachoeiro do Itapemirim, no Espírito Santo. Observem os senhores, meus amigos e amigas, ouvintes do programa Guardião das Sete Chaves. Bastou o companheiro Nelson Silveira procurar o Iliaxé e tudo foi resolvido, graças a Deus. Tudo se resolveu em sua vida. E hoje, o Nelson é um grande empresário. Você também pode mudar de vida. 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Procure o Guardião Oxóssi. Minha gente, um grande abraço a todos e até o próximo encontro em mais um programa, o Guardião das Sete Chaves. Tchau, pessoal. 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
1: Hoje eu estou tão em paz comigo.
2: E chegamos agora ao ponto mais culminante deste programa, aonde você tem nos esperado o decorrer de toda esta semana para fazer conosco a nossa corrente de fé, a nossa corrente de proteção espiritual. Chegou a hora de você pegar aquele paninho branco, colocar perto do seu aparelho de rádio, pegue aquele copo com água, porque não falar aquela jarra com água, a chave da sua casa, a chave do seu automóvel, do seu comércio, a foto ou a roupa daquela pessoa que esteja nos cárceres privado da vida, em um leito de um hospital, daquelas pessoas que bebem e não se dominam, pois nesse exato momento vamos fazer a corrente de fé com a oração ao nosso Deus Pai Todo-Poderoso.

Senhor Deus, Criador do céu e da terra, poderoso é o vosso nome, grande é a vossa misericórdia, em nome de vosso Filho Jesus Cristo. Recorra a vós neste momento para pedir bênçãos para a minha vida, que a divina luz incida sobre mim. Com as vossas mãos retraí todo o mal, todos os problemas e todos os perigos que estejam ao meu redor. Que as forças negativas que me abatem e me entristecem se desfaça ao sopro de vossa bênção. Com vosso poder, destrua todas as barreiras que impede o meu progresso, e do céu, vossas virtudes penetre ao meu ser, dando paz, saúde e prosperidade. Abra, Senhor, meus caminhos, que meus passos sejam dirigidos por vós, para que eu não tropece na caminhada da vida. Meu viver

meu lar e meu trabalho sejam por vós abençoados. Entrego-me em vossas mãos poderosas, na certeza de que tudo vou alcançar. Agradeço em nome de

0: Esta foi a nossa corrente de fé, a nossa corrente de proteção espiritual. Pega esta água benzida e fluidificada através da sua fé. Tome alguns goles, dê para os seus entes queridos. Leve para aquelas pessoas que estejam nos cárceres privados da vida, em um leito do hospital. Dê para aquela pessoa que bebe e não se domina. Benza a parte do seu corpo que esteja enferma. Benza os seus objetos. Benza o seu comércio, a sua casa, o seu automóvel. Faça tudo isto com muita fé, pois a cura, ela é feita através da sua fé.
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1: 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Acabamos de apresentar o programa O Guardião das Sete Chaves, com o Guardião Oxóssi e toda a equipe do Ileaxé Palácio dos Orixás. Um grande abraço e até o próximo encontro.
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0: 6h36, Bruno Marrone, por um minuto. Bom dia pra você. Saúde, paz, alegria, felicidade. A turma que tá ligado conosco. A emoção do rádio, o galo canta, o povo levanta. Também a rédea do cavalo. Vamos pra cima da sexta-feira.
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0: Tá aí 6h37 agora, conferindo, chegando as oportunidades de emprego. Você pode participar conosco na manhã, mandando seus dados para cá e falando a disponibilidade que você tem na área de trabalho, né? Você na sua empresa também tá precisando de vagas para colaboradores aí? Como é que tá aí, hein? Fala comigo aqui, 38516244. Será uma honra imensa poder de alguma maneira contribuir com você aí na informação, hein? Nós temos vagas de operador de loja, técnico administrativo, controlador de tráfego, banco de talento, assistente social, recepcionista para a cidade de Itabira, consultor de beleza, auxiliar de campo, assistente de eficiência, processo, atendimento de drogaria, experiência na área, temos aí jovem aprendiz, coordenador de curso, atendente novamente de farmácia, caldeireiro, vagas de estágio, jovem, trabalhar na área de serviços gerais, aprendiz de atendimento, assessor de investimento, cliente oculto, montador de andaimes, professor, agente de segurança, ajudante, auxiliar de reparo, componentes. Temos aí pessoas trabalhar na área de engenharia, né? Processo júnior, motorista, assistente de frota, técnico meio ambiente, auxiliar administrativo, encarregado operacional, área de almoxarifado. Temos aí também pessoa analista, administração, vagas de estágio novamente, marteleiro. São as vagas e serviços da manhã de hoje, agora 6h38. Daqui a pouco tem participação, tem chicote da saudade, tem tradução. Sexta-feira, bom dia pra todos os motoristas pelas estradas. Tô precisando que você.
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5: 6:42. Bom dia.
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0: saudade hoje, hein? Bom dia pra Vilzada, dos amigos nossos. 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Que traz a lembrança, a saudade, atrai a emoção. Já dormiu, né? A cabeça encostada no baixinho, sob o brilho da lua. Alegria, bora! Opa!
1: Manda meu de Paulo e Paulinho pra nós, para todo mundo de Nova União. Marcos, o Marco de Nova União, tô mandando. Para todo mundo, para você, São Gonçalo. Bom Jesus do Amparo. Para todo mundo, por favor. Um bom dia.
0: Obrigado, um abraço pessoal de Ponte Nova, Zona da Mata, ligado conosco, região dos Inconfidentes. Daqui a pouquinho tem tradução da manhã. Sexta-feira.
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0: Marco, bom dia. Opa!
1: Ô, meu amigo Alex Ribeiro, bom dia.
0: Bom dia.
1: Bora pra cima da sexta-feira, né?
0: Tudo bem?
1: Como se diz o cão lá do Caxambu, sextou. Toca uma moda boa pra nós aí. Qualquer um de Anjo Giovanni. Pra nós encerrar o expediente.
0: Alô, campeão. Eu faço o seguinte, eu trago agora a tradução e na sequência eu trago a música do Jean Giovanni. Combinado? Combinado? Um abraço. A turma que tá aí, tá preparando pra largar às 7 da manhã. Vamos pro momento da tradução? Chegando.
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4: 7:04. Bom dia.
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1: 7:15, vamos com um lote de bezerros à vendas aqui, bezerro choqueado, valor R$300 arroba. Se você tiver interesse, você pode entrar em contato conosco aqui, por gentileza, hein? Temos um cavalo manga larga machador para venda, umas vacas à venda, tem banco aqui de couro para venda, tem um jipe, temos uma chácara em Conceição de Piracicaba, 1000 metros, água, toda plena. Se você tiver interesse, troca em carro, negocia. Temos um Fit Uno aqui também para venda, ano 2000, Way, né? Um Uno Way 2010, disponível, direção hidráulica, vidro, carro excelente, hein? Oportunidade diferenciada, hein? Meu amigo, você quer comprar também uma propriedade, baixada, casa, água, baixada formada, capineira, tem diferentes aqui no Jorge, você vai entrar em contato comigo, nós vamos passar para você o contato aí da pessoa, lugar maravilhoso, hein? É uma oportunidade única à venda e você não pode perder, hein? 7:16, você quer alugar um galpão? Quer comprar uma área comercial? Você quer comprar um lote? Quer comprar um carro, uma caminhonete? Você pode entrar em contato conosco. Você tem um gado para venda? Manda para mim aí. Tô com um burro aqui, luxo para venda. É uma mula extra também para venda. Ativa. Só você falar aqui no 91.1, chegando a oportunidade para você. 7:17, sexta-feira, e a turma ligada em todo o Médio Piracicaba. Aumente o volume. Obrigado pela carona, pela audiência. Bom demais passar esses momentos contigo nas ondas do rádio.

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aí, galera. Quero agradecer mais uma vez você pela oportunidade, pela Rádio Crespo maravilhoso de João Monlevade, que tem um carinho muito especial com o trabalho do Eduardo Costa. É uma honra para mim fazer parte da família de João Monlevade e da sua família também. Você que é um grande amigo, é uma pessoa que acredita muito no meu trabalho. Desde já eu quero te agradecer.

0: 9:29. Sucesso passa por aqui. Agradecendo você pelo carinho, pela companhia nas ondas do rádio. Fala comigo. Bom dia. Olá, bom dia.
1: Bom dia, Alex. Bom dia. Manda uma música chanada pro Tilapinha.
0: Volta pra mim. Alô, patrão. Ligado aqui.
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0: horas e 35 minutos. Tá pensando o quê, Bernardeiro? Tá pensando na linha do tempo? Tava pensando que o amor da minha vida foi na linha do tempo. Hoje é fim de semana já, senhor. De um jeito, liga pra ela aí. É, mas a linha do tempo já distanciou demais. É, o problema da vida é esse mesmo, né? É. Aqui, mas não fica preocupando também assim, não, senhor. Não. Passado é referência, né? Direção, não, senhor. Vamos pra frente, vamos pra frente. É, negócio de passado é referência, mas não é direção, não, senhor. Pega o novo rumo. Mas o senhor tá me dando mau conselho pra esquecer meu amor? Ó, tem coisas na vida da gente que é melhor esquecer, né? É. Adianta, ué. Eduardo Cabral, quando chegou aqui no Brasil, era referência de água tudo limpa, muito mato, tinha perna longa do meu tamanho, mosquito do tamanho do Anderson Pena, foi a referência, mas hoje o mundo tomou outra direção. Ele andava a cavalo, hoje todo mundo andando de avião, é. Mudou, mudou. 7h36, eu volto num minuto e meio.
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0: 7:42. Bom dia.
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0: 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Bom dia. Sexta-feira. Ah, meu filho, a sola da botina já, ó, balança poeira sozinha. Um abraço, meu amigo Tim Whipper, tá ligado? Tá mandando um abraço pro Hélio, Marcelo, pra toda a equipe do Whipper. Começamos, vamos levar.

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0: Vamos embora! Já finalizando, agradecendo a todos pelo carinho.
1: Bom dia, bom dia, Alex Beiro. Manda um alô pra nós aqui de São Gonçalo do Riabaixo. Manda um alô aí, pessoal do meio ambiente. Manda um alô aí pro Zé Dega aí do Viveiro, o homem mais rico aqui de São Gonçalo. Manda um alô aí pro Zé Ostaque, manda um alô aí pro Pio do Bar, pro Diogo do Gás, pro Lourinho das Cartilhas, pro seu Nonô aqui do Recreio, pro Zé Márcio das Pacas, pro Marcinho Bicalho, e toca a música pra nós aí de Eduardo Costa. Eu duvido, e sai cachorro.
0: Alô, patrão, acabou o programa. Bom dia, minha amiga Chulo de Mariana, vamos pro Pensamento do Dia.
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0: Pra fecharmos a semana da manhã da 91.1 aqui no nosso programa, viver preocupado é como se achar que se Deus vai falhar. Incrível, né? Por isso, precisa, meu amigo, sentir grato como se tivesse dado tudo certo, porque Deus sabe o que faz. Bom dia pra turma!
3: Um abraço a todos vocês! Acabou! Acabou!
0: Acabou, meu filho! Vamos embora! 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

0: viagem. Já chegou por aqui ele, meu amigo Anderson Pena, animado, feliz. Chegou com segurança que ontem tava onde? Ele tava no evento aí, muito assediado. Segurança acompanhou ele até o serviço hoje. Bom dia pro senhor, tudo bem?
1: Bom dia. Ontem eu cheguei lá no evento. A moça falou assim: pois não. Falei: pois não, o que tem? Falei: não, o que que o senhor tá mandando?
0: Não soubesse.
1: Não, cresci o peito na hora, né?
0: É, plumou assim.
1: Falei assim, a primeira vez nos últimos anos que alguém pergunta o que que eu tô mandando. Que lá em casa não tem jeito. Que narrar não dá. Na rua a polícia manda. Falei assim, nossa, lá em casa, quando eu era solteiro, mãe mandava. Depois que eu casar, você vai ver só. Chegou, eu casei, a mulher que manda. Outro dia até minha menina de 9 anos, ô pai! Vai calçar o chinelo? Ó, misericórdia. Aí eu falei assim, eu tenho que ficar calado que eu mando a calçar o chinelo. Eu já olho pra ela, cadê o chinelo? Cadê o chinelo? Outro dia eu falei assim, opa, é o chinelo aqui. Até sem chinelo, quando ela tá com o chinelo, eu pergunto, cadê o chinelo? Aí cresci assim um peito e falei assim, não, eu tô aí trabalhando. Meu nome é Anderson Pena. Aí um gritou de lá, você que é Anderson Pena? Foi, é, sou eu. Narigudo! Não, que eu ia sentar o braço, que eu ia sentar o braço, porque eu sou meio nervoso, né?
0: É brabo.
1: Não, que eu ia sentar o braço nele assim, rapaz, ver com um copo de suco e um
0: aí
1: pastel.
0: Aí você falou assim, nossa, mãe, meu amigo. Ah, meu amigo.
1: A raiva passou na hora. Um copo de suco, um pastel aqui, ó. Ah, assim. Aí eu o tempo todo ele ficou comigo lá. Falar nisso, o Luquinha ontem tava meio zangado com o senhor. Viu?
0: Xingou no ar aí, eu tirei do ar duas vezes, reclamando, falei assim, ó, ué, a gente, né, na vida, eu ouço um ditado dos antigos, dizia que uma madeira, você pode medir ela 300 ou 1000 vezes, mas cortar é só uma vez, né? Vou cortou, tem que emendar, mas não. Os caras fazem as coisas sem pensar e depois fica achando que a gente é culpado, né? É.
1: Inclusive, a namorada dele mandou mensagem aqui pra ele tomar café com ela lá. Mandou áudio aqui, ó.
2: Bate, pirulito que já bateu. Quem vai casar com a Luquinha sou eu.
1: É, tá comendo abacaxi, né, que é?
2: Euzinha, que vou casar com o Luquinha. Pode sair fora, porque o Luquinha é meu. Olha que o Luquinha me deu, abacaxi, ó.
1: É só meu, né? Tá dando abacaxi também agora. É do abacaxi, mano.
2: Docinho. Que Luquinha, ó.
1: Misericórdia. Tem que sentir até o arrepio lá.
2: Docinho. Gaboquinha do Luquinha.
1: Depois que essa moça. Depois que essa moça começou a falar aqui na rádio, mandar mensagem pra Luquinha.
0: Acabou, homem.
1: Nós estamos recebendo muitas cartas. Eu achei que tinha até acabado o negócio de carta, rapaz.
0: Niki, às 6:30, se eu puder, hoje você participa comigo, dá uma força. Não dá mais pra ficar sozinho. É. Eu achei que ele continuava ficando sozinho.
1: Não,
0: já foi
1: tem umas moças aí, você precisa de ver, menino. Tinha uma que mandou mensagem outro dia e falou assim, olha, se o Luquinha não estiver preocupado com o negócio de dente, eu tô doido pra namorar com ele, mas eu não gosto muito de dente, dente incomoda, dente dói, né? E aí, se ele quiser, eu tenho algo pra ele que ele nunca mais vai esquecer. Um cheiro no cangote, eu faço coisa que ele nunca mais vai lembrar daquele tempo de criança dele, quando ele ficava no meio dos bichos, mexendo com abelha. Dizer que o Luquinha, ele, a partir do dia que passar uma noite com ele, tomando um suco de goiaba, que nunca mais ele vai querer acordar cedo pra ficar morando no senhor lá na rádio, falou. E na parte da tarde, diz que não vai ter, que diz que vai chegar em casa tão cansado, que lá pras 18 horas já tá dormindo.
0: Bom dia pra você, um bom trabalho.
1: Eu não excelente vou dar bom manhã. Dia pra esse camarada, não, porque deu um tumê em mim ontem, deu um tumê em mim anteontem, mas não tem problema, não.
0: E ele não passou maquiagem, a pele dele problema. É assim mesmo.
1: Não porque... tem problema, eu vou trazer até uma reflexão pra ele, pra gente finalizar o nosso programa de hoje. Fundo do poço? Ó,
3: Tem uma trilha.
0: Fundo do poço.
3: Põe a trilha sua aí.
0: Deixa eu achar aqui a trilha aqui, cadê?
3: A trilha, eu vou mandar pra ele. Porque ele não foi ontem no compromisso, não foi anteontem, Mauro Luciano não foi. Mas eu encontrei outra pessoa agora.
0: Que vai fazer o serviço.
3: Outra pessoa, o nome dele é Davi Oliveira, nome de artista.
0: Ó, bruto, hein?
3: Menino de 16 anos. Menino foi lá, falou. Falou meu nome 18 vezes, eu contei.
4: Você viu aí como é que enfraquece essa amizade, né?
3: Falou
4: viu,
3: que eu sou um cara legal.
4: Ah. O cara muda de amizade. É isso aí.
0: Você viu, né?
3: Mas o cara, rapaz, eu preciso de ver, o cara chegou lá e falou assim: esse é o maior profissional, tirando o Alex Ribeiro. Tá vendo? Falou, rapaz. Eu falo a coisa séria.
0: Sim.
3: Tirando a maior audiência.
0: Vai conversar borracha lá no seu horário.
3: A maior audiência de 8 ao meio-dia. Ele falou, a maior audiência de 8 ao meio-dia da Rádio Alternativa, mas só tem eu, ué.
0: Não, você é igual lá em casa. Eu falei, não, é o filho mais bonito que a senhora tem, dona Helena. Falei, mas só eu de um homem mesmo.
3: É, pôs a trilha?
0: A trilha aí agora. Ou sei, ó.
3: Fundo do poço? Eu já tô acostumado com ele. Lá eu desço, bebo água, descanso, subo e mato a sede de quem pensou que lá seria o meu fim. Rasgando, Brecandê!
0: Vai embora! 72 mil atores!

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4: Olá, bom dia para você de João Molevar, de toda a região do Médio Piracicaba. Sexta-feira almejada, sonhada por muitos, para a turma que nos acompanha em toda a região do Médio Piracicaba, encerrando o mês de julho, né? Agradecer aí pelas bênçãos que Deus nos concedeu, momentozinho frio, alguns dias mais tranquilos, mas foi bom demais, né? Só agradecer 31 dias do mês de julho para a gente encerrar hoje. Chegamos a 212 dias do ano, restam 153 dias, a lua tá na fase cheia, tá um espetáculo. Estamos no inverno aí, a turma que tá ligado conosco, hoje é dia de São Inácio de Loyola. Tá chegando as primeiras informações da manhã com a jornalista Kindali Brandão. Você que tá voltando para casa pro descanso, trabalhou à noite, para você que tá indo, tá no trânsito, a turma do aplicativo, tá no estabelecimento comercial, toda a região do Médio Piracicaba, gratidão aí sempre pelo carinho, a alegria que contagia a 91.1. Na sequência tem Anderson Pena, eu retorno às 4. Bom dia, Kindali, tudo bem? Como é que tá?
5: Bom dia! A previsão do tempo para esta sexta-feira em João Molevade é de sol com muitas nuvens no céu ao longo do dia. A umidade relativa do ar pode ficar em níveis críticos. Já as temperaturas devem variar entre mínima de 14 graus e máxima de 24 graus. As informações da previsão do tempo são do IMET, o Instituto Nacional de Meteorologia. E a Prefeitura de João Molevade reforça a importância do descarte correto de lâmpadas, pilhas e eletrônicos que podem causar impactos ao meio ambiente quando destinados de forma inadequada. A cidade tem na Secretaria de Meio Ambiente um ponto de recebimento para diversos materiais que exigem destinação ambientalmente correta. Entre os itens recebidos estão lâmpadas, pequenos eletrônicos como celulares, carregadores.

0: adaptadores, fones de ouvido e controles, além de pilhas, baterias não automotivas e cartuchos de tinta e toner usados. Esses itens podem ser descartados na Secretaria de Meio Ambiente, localizada na Rua Santa Luzia, número 291, no bairro Novo Horizonte. Eu volto às 9 horas com mais notícias. Direto da redação, Kinderly Brandão.
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para você que tá chegando agora em mais uma edição do nosso Bom Dia Alternativa. Hoje é sexta-feira! Vem em mim, sexta-feira, sua linda, maravilhosa! Hoje, sexta, dia 31 de julho do ano de 2026. Hoje é o último dia do mês de julho. Tem gente que recebe até um ingrediente hoje aí, né? Recebe, tem gente.

Sexta-feira com dinheiro no bolso. Você tá bonito na fita, hein, José? Bom dia! Bom dia, Maria de Fátima. Já chegou aqui hoje cedo mandando um abraço pra todo mundo. Ronaldo.

meu amigo Nivaldo Vieira, que Deus abençoe ricamente. O Bruno também já chegou por aqui, o Flávio também chegou por aqui. Daqui a pouquinho eu vou falar com essa turma toda, tá? Abraço e um bom dia muito especial pro meu grande amigo, companheiro de todas as manhãs, Felisberto. Alô, Felisberto, bom dia pra você. Minha amiga Maria de Fátima também tá mandando um abraço pra todos os ouvintes. 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Tô rimando hoje, que é uma beleza. Então, sexta-feira é maravilhoso. É um dia maravilhoso. 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

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Tô rimando uma coisa.

0: está o senhor? Tudo bem? Tudo correndo bem? Bom dia, meu queridão.
1: Bom dia, meu amigo Anderson Pena. Tudo bem com o senhor, né?
0: Não.
1: Aqui é Flávio do Bairro Luar. Ontem teve uma fofoca aí no programa do Arco Cibeira. No Kim mandou mensagem aí pra Xambu falando que Berranteiro e o senhor tava fazendo fofoca dele aí.
0: Não,
1: no programa dele,
0: de
1: seu, hein?
0: Só
1: aí tava queixando com o Alex Ribeiro. Mas passa pra nós ver, por favor. Dalton, muito estranho. Obrigado.
0: Beleza, querido. Nivaldo Vieira tá ouvindo. É o famoso calcinha preta. Não usa calcinha preta, não. Na verdade, ele gosta da música da calcinha preta. Abraço, viu, Nivaldo? Bom dia!
2: Bom dia, Anderson Pena! Dia Beleza? Lindo! Bom dia, bom dia! Anderson Pena, queria pedir uma música aí pra nós aí. Pedir pra você oferecer essa música aí pra minha esposa, Meire, que tá em casa.
0: Oi, Meire!
2: É, a galera do Mineiro aqui, que tá na produção aqui na mina do Brucutu, equipe CMF, equipe mais alinhada do mundo. Meu amigo Neném do Pipa, Christopher Bolsarini. Joelma, minha prima, minha outra prima nova agora, Márcia Amaral. Essa galera bacana aí, tá todo mundo ligado aí na alternativa, nossa companhia de todas as manhãs.
0: Valeu, querido.
2: O nome da música é de Brian Adams. Ela é, acho que é You Don't For You. Trem, sim, vou te mandar a foto aí que eu não sei ler esse trem, não. Você tem que tá escrito meio esquisito aqui em inglês.
0: Beleza. bom dia, minha amiga Joelma.
3: Bom dia, Anderson Pena, tudo bem com você?
0: Beleza,
3: manda uma
0: querida.
3: Música boa pra nós aí, do RPM, Olhar 43. Eu vou oferecer pra Vandei Pressão, meu maridão, pra Márcia Amaral, pra tia Lígia, Lei Fernandes, pra Marida Consolação em Santa Bárbara, pro meu irmão Rosimar, pro meu primo Rodrigão, pro meu primo Bruno, pra você e pra todos os ouvintes. Deus abençoe o seu dia e um ótimo final de semana pra você.
0: Obrigado, querida. Deus abençoe demais. Alô, Paulo! Gente boa, peça raríssima. Você conhece o Paulo? Hã? É, eu conheço ele como branco, meu amigo de fé. Eu conheço ele, na verdade, como sogro do sogro do Vermelhinho e sogro do Zezé. Bom dia.
4: Bom dia, meu amigo Anderson Pena, tudo bem? Toca pra nós aí, Chico Rei Paraná, Dama de Vermelho.
0: Ah, fierro.
4: Ofereço aqui pro Tiaguinho, o Didico e todos os ouvintes.
0: Ah, Didico!
4: Da alternativa. Tchau.
0: Bom dia, Didico. Didico tá lá sempre ouvindo a gente também. Que Deus abençoe, Tiaguinho. Abraço, Zé Lúcio. Alô, Zé, bom dia pra você. Fala aí, Zé. Ô, Zé Goiaba, bom dia. Famoso Moreira, fala comigo.
5: Papinha, bom dia pra todos os ouvintes. Sextou aí, tudo azul hoje, hein?
0: Você viu só?
5: É, tinha uns cambada de secador aí, tá com o olho até vermelho hoje, esfregando hoje, perdendo hoje, são secaram os cruzeirão, não tem boca não. Bom dia! Bom dia, Ciel! Outro atleticano enjoado também, Faroso. Neguinho, Guinaldo, bom dia pra todos os ouvintes aí.
0: Valeu, Anderson Pena, quem se preocupa com o brilho do sol dos outros se esquece de admirar a beleza da lua. Portanto, acorde cedo e vá à luta, só assim você verá o nascer do sol. Rapaz, eu tenho visto o nascer do sol, viu, rapaz, muito, né? Eu tenho visto, ai, o nascer do sol, e não é fácil não, e o pôr do sol. É o Celso que tá lá ligado com a gente. Abraço, meu querido. Obrigado pela mensagem bacana. E por falar em mensagem bacana, tá chegando ele, que tá meio enciumado, tá meio triste, não sei o que tá acontecendo, disse que não tá nem dormindo direito. Neguinho.
6: Ô, Pena, bom dia. Bacana, né? Tô vendo o senhor pedindo pix aí, ó. É, pede um pix lá pro Bolinha, lá da Sincope, lá, ó, e já vai arrumar a camisa pro senhor mesmo. Aí o senhor já vai pra Sincope lá, leva sua carteira
0: aí,
6: tá?
0: Aí, Bolinha, tá com o ciúme do senhor agora.
6: Fechou?
0: Aí, Bolinha.
6: É, você, o negócio agora é só Sincope. É, vai lá, pede o pix lá, ó.
0: Eu não preciso
6: Bolinha,
0: pedir,
6: bolinha,
0: não, rapaz. A turma já manda direto, viu? Porque, inclusive...
6: Bacana, bom dia.
0: O Bolinha, se o senhor não sabe, o dia que eu encontrei com ele lá no parque, tava ele e a família dele lá. Bolinha falou, não, Anderson Pena, o senhor já comeu alguma coisa hoje? Falei, não, eu não comi nada ainda não. Falei, vamos ali na barraca, chegou lá, pagou um hambúrguer, pagou um refrigerante, depois eu dei uma rodada lá naquele, como é que chama o nome do negócio? Kamikaze duplo, tem outro nome, Ranger, chama Ranger. Aí eu dei uma volta aqui em Ranger, eu tava meio triste lá no canto, meio com a pressão baixa. Ele falou, se o senhor quer um remédio de pressão, tô precisando de alguma coisa. Eu falei, não, obrigado. Não, ele foi lá no carro, buscou um medidor de pressão, mediu. minha pressão tava um pouco alta. Falei assim, é, geralmente esse brinquedo baixa a pressão, mas o senhor aumentou a pressão. Falei, era porque eu encontrei com meu amigo aí, o Vandeir, pressão alta, aí bateu um papo, deve ser por isso. Abraço pra você, viu, Bolinha? Tiago é gente boa também, Tiago Prado, Caboclo Bruto, bom dia.
7: Bom dia, Anderson Pena. Tudo bem com você? É uma alegria ouvir sua voz todos os dias.
0: Obrigado.
7: Quero pedir uma música de Rick Renner. Filha, eu fiz pra todas as minhas filhas e também fiz pra dona Helena, tá? Beijos.
0: Beijo pra você também, queridona. Bom dia.
8: Bom dia, Anderson Pena. Aqui é Marlene do Cordeiro. Gostaria de pedir uma música com Fábio Júnior, Sem Limites pra Sonhar.
0: Eita, boa.
8: Eu gostaria de oferecer para o meu esposo Ronaldo, para o rapaz que trabalha com ele, Pedrinho, e para todos que gostam da música.
0: Valeu, vamos recordar daqui a pouco.
8: Bom dia, muito obrigado.
0: Obrigado você, querida, pelo carinho, pela audiência e pelo pedido maravilhoso. Antes eu vou recordar uma música que fez muito sucesso no passado. Eurythmics, Mr. Ben Ninja. Bom dia, alternativa.
9: Bom dia.
0: Bom dia, Caboclo Bruto.
10: Bom dia, Anderson Pena.

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1: Alternativa 8h48. Hoje é sexta-feira, dia 31. Eu vou falar com você uma coisa, olha. Se você quer começar muito bem o mês de agosto, você tem que estar preparado, inclusive estar bem de saúde, tem que estar com um corpo legal. E eu vou dizer para você, meu irmão, para você, minha irmã, que vive reclamando de dor, não dá para poder começar um mês com dor, não dá para ficar sentindo dor o tempo todo. 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Outro assunto muito sério que eu sempre trago aqui na rádio é que a única certeza que a gente tem é da morte. Uma conversa ruim, né? Morte, falar de morte, mas a gente não pode deixar isso para depois. A gente tem que pensar nisso hoje, porque a gente não sabe o dia de amanhã, né? Eu não sei o meu dia, você não sabe o seu dia, só Deus sabe. E é por isso que a gente tem que se preparar para isso, inclusive com as pessoas que a gente ama. Porque a gente tem que parar para poder pensar que o momento da despedida tem que ser um momento especial. Tem que ser um momento que a gente dê atenção, né? Para aquele momento, que a gente se despeça com tranquilidade. Não dá para despedir de um ente querido preocupado com documentação, preocupado com sepultamento, preocupado com café, né? Pão, tem que levar um lanche para o velório. Não, não tem que preocupar com isso. Deixa quem entende do assunto preocupar com isso. Deixa quem é profissional no assunto preocupar com isso. 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Que Deus abençoe ricamente. Sexta-feira você já sabe. Sexta-feira é dia da gente ter um encontro marcado com o meu amigo que realmente faz parte da minha história no rádio. É o reverendo Marcos Bernardo. Eu o conheci muito jovem, ele é jovem ainda, né? Jovem demais. Mas esse moço, ele realmente tem uma luz maravilhosa, que brilha, mas brilha forte. E por isso que eu o convidei para estar sempre junto com a gente, trazendo as reflexões, principalmente da sexta-feira, né? Sexta-feira não é fácil não, né, jovem? Pois é, final de semana. E aí ele traz sempre uma palavra amiga, ele tá junto com a gente aqui. Bom dia, meu amigo.
2: Bom dia, meu irmão, bom dia, minha irmã.
0: Aqui é o reverendo Marcos Bernardo, da Diocese Anglicana no Brasil, situado na cidade de Santa Bárbara. Hoje eu quero começar fazendo uma pergunta. Quantas vezes você já disse: agora é tarde demais? Tarde demais para recomeçar, tarde demais para realizar um sonho, tarde demais para pedir perdão, tarde demais para mudar de vida. E muitas vezes deixamos que esse pensamento tome conta do nosso coração. Mas eu quero lhe dizer uma coisa: enquanto Deus lhe concede um novo amanhecer, ainda há tempo. Ainda há tempo para recomeçar. Ainda há tempo para reconstruir uma amizade. Ainda há tempo para abraçar quem você ama. Ainda há tempo para dizer: eu te amo. Ainda há tempo para pedir desculpas. Às vezes, nós olhamos apenas para os erros do passado, mas Deus olha para a possibilidade de um novo começo. Todos nós erramos. Todos nós temos dias em que gostaríamos de voltar atrás. Mas viver preso ao passado não muda a nossa história. O que transforma a vida é a decisão que tomamos hoje. Não deixe que o medo impeça você de dar um novo passo. Não deixe que o orgulho afaste de quem você ama. Não deixe que uma decepção faça você acreditar que tudo acabou. Enquanto houver vida, há esperança. Enquanto houver um novo dia, há uma nova oportunidade. Talvez você hoje esteja esperando o momento perfeito, mas a verdade é que muitas vezes o melhor momento para começar é agora. Comece com um gesto simples: uma ligação, uma visita, uma oração, uma palavra de carinho.

Pequenas atitudes podem dar início a grandes mudanças. Se eu puder deixar um convite para você neste final de semana, é este: não adie aquilo que pode fazer o bem. Se precisar perdoar, perdoe. Se precisar agradecer, agradeça. Se precisar recomeçar, recomece. Porque Deus não escreve apenas finais. Ele também escreve novos capítulos. E talvez o capítulo mais bonito da sua

esperança de que nunca é tarde para fazer o bem, amar e recomeçar. Se esta reflexão chegou ao seu coração e você deseja pedir uma oração para você, para alguém de sua família, entre em contato conosco pelo WhatsApp, pelo número 98327-8491. E deixa sobre você, sobre a sua família, as bênçãos de Deus Todo-Poderoso.

0: Gessé Aguiar, tô te preparando depois dessa reflexão maravilhosa do nosso amigo reverendo Marcos Bernardo. Eu tô aqui lembrando, depois de ouvir um trecho dessa canção, rapaz, um amigo que na semana passada ele, na verdade no início dessa semana, ele me disse assim: Anderson, tô muito chateado. Eu falei: por quê? Rapaz, eu quero fazer isso, não vou falar o que é, né? Ele tem um sonho de exercer uma função, e aí ele postou que ele tá seguindo esse caminho, né? E aí, uma das pessoas que ele mais confiava mandou mensagem para ele dizendo: fulano, você não vai conseguir isso, jamais você vai conseguir isso, porque você não tem capacidade para isso, você não serve para isso, sabe? É o sonho do cara, pô. É o sonho da pessoa. Eu não vou falar qual é o sonho, não vou falar qual que é a vontade, mas eu achei tão, tão triste aquilo. Pessoa que ele mais confia, uma das pessoas que ele mais confiava, e ele começou a querer desistir do sonho dele. Você acredita? O pior de tudo é isso, que ele já estava a ponto de desistir do sonho, chateado: poxa, eu acho que eu não vou levar isso pra frente, eu não vou continuar com isso. E talvez ele não falasse isso comigo, mas eu sinto que no coração dele tá: pô, será que é verdade? Será que eu vou conseguir? Será que eu não vou conseguir? Jamais você vai conseguir. A pessoa vai, jamais você vai conseguir isso. Eu só quero um sonho da pessoa. Como é que uma pessoa que se diz amiga fala assim: olha, desiste disso, sai disso, que isso não é pra você, não. Jamais você vai conseguir realizar o seu sonho. Eu falei com ele, sabe o quê? Eu falei: ô, meu querido, deixa eu te contar uma coisa. Você já viu uma história de um moço chamado Davi? Davi, ele não tinha tamanho. Davi, ele não era guerreiro. Os seus irmãos, sim, eram guerreiros. Davi foi lá levar comida. Deus preparou Davi para algo inexplicável, que ele mesmo não sabia, que ninguém poderia saber naquela época. Ele não tinha estrutura de guerreiro. E aí Davi, que cuidava das ovelhas, foi levar alimento para os seus irmãos no meio da guerra. De repente ele viu um gigante que todo mundo temia, chamado Golias. E ele não tinha preparo para aquilo, ele não era guerreiro, meu querido. Ele disse: não, deixa comigo, que eu que vou derrubar esse gigante. E o gigante começou a zombar dele. Zombava e zombava, e quanto mais zombava, mais Davi confiava. Aí vieram com as vestes pesadas para Davi, que ele não estava acostumado, não tinha nem postura para aquilo, ele não tinha força para poder usar armaduras que todos usavam. Não, está muito pesado. Deram espada para ele, que ele não aguentava carregar a espada de tão pesada. E aí Davi pegou algumas pedras, uma funda, como se fosse, é tipo um estilingue. Estilingue ainda tem um galho, né? Não, não, dele não tinha galho. Era só a corda com a pedra, né? E um tecido, né? Couro amarrado, não sei se você já viu. Ele vem, não aceita aquela situação, não aceita a ofensa, não aceita que ele não possa vencer um gigante que todo mundo tinha medo, e derrubou o gigante Golias e venceu, porque ele não ouviu o que o inimigo dizia para ele. Ele não ouviu o que a sua família, o que os amigos que não acreditavam nele diziam naquele momento, que se ele tivesse ouvido, eu tenho certeza que algum amigo de Davi estava com ele ali, eu tenho certeza que alguém chegou para ele: você é maluco, doido? Olha o tamanho desse cara, nem eu que sou bitelão estou encarando, você vai encarar? Vai morrer. Eu tenho certeza que muita gente falou: vai morrer, que não vai durar 2 segundos. Aquele ali, já era. Mas Davi mostrou que quando a gente tem um sonho, quando a gente tem vontade realmente, a gente consegue. Porque a gente não tem limite para aquilo que a gente acha que vai nos fazer feliz, que vai ser realmente algo nobre na nossa vida. Então acredite nos seus sonhos, acredite naquilo que você pode com certeza realizar. Eu, quando muito jovem, eu tinha algumas pessoas que eu admirava. Eu consegui pegar um pouquinho de cada um que eu admirava para trazer hoje para as ondas do rádio. Muita gente falou: olha, não dá, você não tem chance, você não tem isso, você não tem aquilo. Muitas pessoas me disseram assim: você não tem voz pro rádio. Eu falei: eu não tenho voz, eu tenho voz para falar, como é que eu não tenho voz pro rádio? E graças a Deus estou aqui com mais de 30 anos de rádio. Mais de 30 anos de rádio aqui falando em uma das maiores potências do Brasil, que é a Alternativa FM.
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0: quando é impossível, você deixa por conta dele que ele resolve para você. É justamente no momento que ele age, quando tudo parece impossível. Sirene toca, e quando a sirene toca, é hora de escolher os clássicos sertanejos. Dois clássicos que fizeram sucesso no passado, duas músicas sertanejas que fizeram sucesso no passado e fazem sucesso até hoje. Abraçando o Alan Diego, tá ligado com a gente, a Ana Paula, dizendo que adora o programa, principalmente a nossa reflexão, que Deus abençoe ricamente. Tá chegando o Informativo 91 com Kinderly Brandão. Na sequência tem os clássicos sertanejos.
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2: Bom dia. O Cruzeiro venceu o Coritiba ontem à noite por 1-0 pelo Brasileirão. O gol foi marcado por Matheus Pereira no segundo tempo, no estádio Couto Pereira, em duelo válido pela 21ª rodada do Campeonato Brasileiro. O técnico Arthur Jorge classificou o desempenho do time como controlado e de vitória justíssima. A vitória fora de casa coloca o Cabuloso mais acima na tabela de classificação. O Cruzeiro está agora na 7ª colocação com 30 pontos. E o próximo jogo do Cruzeiro vai ser pelas oitavas de final da Copa do Brasil contra o Chapecoense. A partida vai acontecer no próximo domingo, dia 2, às 6:30 da noite, na Arena Condá. E o Atlético também joga pela Copa do Brasil neste fim de semana. Amanhã, o Galo enfrenta o Juventude às 7:30 da noite, na Arena MRV. Voltamos daqui a pouco com mais o Informativo 91. Direto da redação, Kinderly Brandão.
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13: Ô, Anderson Pena, fala as horas pra nós tá trabalhando aqui. Toca uma moda boa pra nós aí, ó.
14: Então lá vamos, cara.
13: Sai rasgando que nós vai costurando. Vamos lá. Aô.
15: Eita, nego bruto. Agora 9:15, hã? É, né, fácil, tem coisa que é melhor ouvir do que censura. Toca o berrante aí, faz favor. Ai, ai, ai. Já que estamos na hora dos clássicos sertanejos, eu perguntei pro Hélio ali agora, o que que o Pintinho falou pro outro? E aí, pessoal, Pintinho? Sei não, que rolê. Piu. Rapaz, você é bobo demais. Eu falei, não, o que que o Pintinho Caipira falou com o outro Pintinho? Eu falei, sei não, foi pior. Pior. Ai, ai, eu é um bobo, sou. Parece até um filhote de lobo. Quanto mais velho, mais bobo. Bom dia, Gael, grande amigo Gael Heitor, tá sintonizado com a gente lá em Ematita, na comunidade Ematita, ouvindo a gente, Antônio Dias.

0: Ivan Linhares. Ai, menino é bruto mesmo. Tchau, obrigado. Mas agora eu vou ouvir o áudio que chegou primeiro aqui. 38516244, primeiro áudio que chegou nos clássicos sertanejos foi esse aí, ó.
1: Bom dia, Anderson Pena. Sirena toca pra gente aí a música Nuvem de Lágrimas. É a Juscelia do bairro Teresópolis. Por favor.
0: Beleza, Sirene. Só que a Sirene começou a querer tocar e já mandou o áudio na hora, não é? Fresca mesmo. Dá até pra ouvir a Sirene lá no fundo. Ah, comadre, agora, Chitãozinho e Chororó. E a participação especial é com o Fafá de Belém. Nuvem de Lágrimas.
2: Bom dia!
0: Bom dia!

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1: Alternativa 921 agora. Bom dia, Elisângela, tá ligada com a gente. Bom dia, Renato, meu querido amigo, companheiro. Peça raríssima. O Alan Diego, ele tá querendo música aqui, Gigante de Ferro, com Trio Parada Dura, só que ele mandou mensagem, não mandou áudio, né? Mas a gente vai seguir os clássicos sertanejos, tem que ser mensagem e áudio, né? Mas essa música é muito boa, coloca mesmo de fundo aí, enquanto a gente vai mandando um abraço pra turma que tá mandando mensagem pra gente. Inclusive, vou aqui adiantar algumas mensagens, são muitas mensagens, graças a Deus, graças a você, amigo ouvinte, que faz, com certeza, a nossa programação aqui. Segundo áudio que chegou aqui, na hora que tocou o berrante, na verdade a sirene, né? O berrante tocou depois. Na hora que tocou a sirene, foi esse o áudio, ó.
2: Bom dia, meu amigo querido Anderson Pena. Gostaria de ouvir Bruno e Marrone. Tá bom? Um abraço pra você, boa sexta-feira.
1: Obrigado, Bárbara Luísa. Alô, Bárbara, bom dia. Obrigado, viu? Bruno e Marrone, qual que é a música que você quer do Bruno e Marrone? Posso escolher? Vou escolher um aqui caprichado pra você. Tá bom, amiga? Antes, deixa eu ouvir um pedacinho dessa música, é muito boa.

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A Miriam Baptista não mandou mensagem aqui de áudio, mas ela mandou as ofertas pra hoje lá do supermercado Mais Você. 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Wellington, alô Wellington, tá pedindo aí o trio Parada Dura também. Forte abraço para você, todos os amigos aí na loja, sintonizados com a gente. Wellington é lá da loja Ebenezer Utilidades em Santa Bárbara, lá no bairro São Bernardo. Abraço a turma aí do bairro São Bernardo, turma boa, turma que não perde o programa por nada nesse mundo. Eu gosto demais do São Bernardo, a do Açougue São Bernardo, meu amigo, o Johnny, tá de volta, o homem tá de volta. 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
2: Alternativa 928. Eu fico às vezes pensando por que que o ser humano às vezes não fica em primeiro lugar para algumas pessoas. A gente tem que entender que tem que estar sempre em primeiro lugar. O ser humano tem que estar em primeiro lugar. Sempre em primeiro lugar, né? E eu essa semana, inclusive, geralmente eu resolvo algumas coisas, a gente faz algumas doações com o valor que a gente tem, né? No dia a dia, a gente acaba ajudando um, ajudando o outro, e são muitas pessoas que pedem ajuda pra gente todos os dias, todos os dias, todos os dias, todos os dias. Não é tudo que a gente leva pro rádio, tem algumas coisas que a gente resolve com alguns amigos, a gente ajuda da maneira que pode. Quem dera eu se fosse milionário, né? Pra poder ajudar e pra poder fazer tudo que eu gostaria de fazer e ajudar todo mundo que precisa, né? Mas a gente sabe que não é bem assim que funciona. Só que o que deixa a gente revoltado às vezes, já falei aqui uma, duas, três, e pelo jeito eu vou falar mais de mil vezes ainda enquanto Deus me der a oportunidade de falar. Gastos que não justificam, né? E eu tento entender, juro que eu não consigo entender algumas coisas, né? Essa semana eu recebi aqui alguns pedidos de consulta, e a gente encaminha alguma coisa, a gente consegue, outras não. Alguns exames, alguma coisa a gente consegue, outras não. Eu falo é fora do rádio, tá, gente? É com os contatos que a gente tem, graças a Deus, através do rádio. Eu queria, inclusive, mais uma vez agradecer a audiência de todo mundo que acompanha o nosso programa, porque graças à sua audiência, a gente tem um nome conhecido na região toda, né? E até fora, né? Na capital mineira a gente tem um bom contato, mas graças ao espelho que a gente tem, a vitrine, na verdade, não é espelho, é a vitrine que a gente tem aqui no rádio. Então, através da vitrine, através da audiência que a gente tem, a gente acaba tendo um conhecimento grande, né? E isso ajuda quando a gente precisa fazer algo para alguém. Então a gente tem conseguido muita coisa. Tem coisas que a gente não consegue, felizmente. Acaba a gente tendo que vir no rádio para poder pedir. Por exemplo, estamos no final do mês, é o último dia do mês, né? Tem uma amiga que pediu para uma outra pessoa, falou: Anderson, e o que mais me chama a atenção.

Ação num pedido é quando alguém pede para alguém, né, para outra pessoa, que inclusive não é da família, e essa pessoa não tem coragem de pedir. Isso que me deixa maluco, quando tem um pedido de alguém que vê a necessidade da outra e fala assim: antes ela está precisando, mas ela não fala. Isso me mata, porque eu sou assim. Eu não consigo pedir para mim as coisas. Eu sofro calado, né? Graças a Deus eu não tenho precisado. Deus tem abençoado que não tem faltado na minha casa, mas já aconteceu de passar aperto, passar por dificuldades, muitas vezes, né? Não passei fome, graças à minha mãe, ao meu pai. Mesmo quando meu pai passou por momentos difíceis, a minha mãe na costura, pedalando máquina, nem motor não tinha, né? Para costurar, ela conseguiu sustentar os três filhos na máquina, e meu pai como mecânico, né? E a gente sabe que a vida tem altos e baixos. E a pior coisa do mundo é ter que pedir algo pessoal para mim. Para as pessoas eu peço com mais facilidade, mas para mim eu tenho muita dificuldade. Então eu vou fazer primeiro um pedido. Se tem alguém agora, tem uma condição legal, que possa doar uma cesta básica. Não, eu quero doar uma cesta, Anderson. Me fala. Anderson, não tem como levar aí na rádio, estou aqui longe, numa cidade longe. Eu passo aqui o contato do supermercado, né? Eu vou lá e pego e entrego para a pessoa e ótimo. Esse caso está me preocupando, sabe? Mas o outro caso está me preocupando, e eu vou até falar o porquê, que às vezes eu entro no ar e desabafo, porque eu acho que é o lugar. Eu gostaria que todo mundo tivesse essa oportunidade minha, que não dá para resolver tudo, mas só da gente desabafar já ajuda muito a vida da gente. A gente já tira um peso grande. Saber que tem pessoas precisando de coisas básicas. Eu falei aqui na semana passada, salvo engano, que uma pessoa esperando uma ressonância magnética está no número 317 em Santa Bárbara. 317. Tem uma outra pessoa, a Yasmin, inclusive eu quero fazer um pedido agora grande para você da região, principalmente você que é aí do Sumidouro. É do Sumidouro ela? A Yasmin, ela está precisando fazer uma cirurgia. Eu vou até aqui no SBM, no grau aqui, vou entrar no perfil para ver se tem aqui ainda o pedido dela. Eu acho que não tá aqui mais, mas me marcaram lá. E ela tá precisando fazer uma cirurgia, salvo engano, da adenoide. Tentar encontrar aqui. E rapaz, eu tô impressionado. Eu não tô conseguindo encontrar aqui agora a postagem dela, mas eu tenho aqui, o pessoal me mandou aqui o contato dela, e não tem como fazer cirurgia dela, precisa de fazer, porque parece que ela tá tendo dificuldades para engolir e outras dificuldades que eu não consigo entender como que existe uma possibilidade de acontecer igual Santa Bárbara, de gastar tanto dinheiro com tanta coisa desnecessária. Um portal de entrada bacana, mas cuidar do povo primeiro. Tô vendo aqui agora, comprando carro híbrido de 230 mil reais para uso somente do prefeito, sendo que tem um carro quase que novo lá para ser usado. Quase que zero quilômetro, carro muito, muito conservado, muito bom, para uso exclusivo do prefeito. Aí comprar um carro híbrido de 230 mil reais, sabendo que tem 317 pessoas querendo uma ressonância magnética, sabendo que tem uma pessoa precisando de fazer uma cirurgia, velho, de sei lá quantos mil. Eu vou até procurar, vou ligar para ela agora para saber o valor. Vamos pôr 10 mil reais, 10 mil reais, 230 mil, dá pra fazer 23 cirurgias, salvar a vida de 23, vamos pôr, não sei quanto custa, vamos pôr 10 mil, aí custar 23, portal de 3 milhões de reais, em torno de 3 milhões de reais. Quantas casas populares, vamos colocar uma casa popular aí, que se tiver o terreno, uma média de construção de uns 100 mil reais, 3 milhões, quantas casas dá para poder comprar? Quantas famílias
você vai impactar com

valor que não justifica. Não justifica. É asfalto em cima de asfalto. Asfalto bom sendo. Não sei o que dizer, recapear asfalto que tá bom, e sendo que tem ruas que não tem pedra, não tem cascalho no chão. Eu não consigo entender a mentalidade e essa matemática do poder público. E é por isso que às vezes eu chego aqui até para desabafar mesmo e pedir a colaboração das pessoas. Pessoas chorando, querendo saber se tem uma doença grave, que se coloque na situação de algumas pessoas que precisam de uma ressonância, de uma tomografia, para saber se estão com câncer. Eu não gosto nem de falar essa palavra. Para saber se estão com uma doença ruim. Mas peraí, que a sua. É 317, o senhor. Não, pelo amor de Deus. Eu acho que eu não teria condições de administrar uma cidade. Não, acho que não. Porque eu acho que o ser humano, ele tem que estar em primeiro lugar. E eu não concordo com essas coisas. Então, 3851-6244, esse problema da nossa cesta nós vamos resolver agora. Se Deus quiser, vou encontrar alguém que vai nos ajudar, e eu tenho certeza absoluta que alguém vai ligar e vai ajudar. E a outra questão, eu vou ligar para a pessoa para saber quanto custa essa cirurgia, para a gente tentar ajudar da melhor forma possível, mesmo que seja agora no início do mês, que final de mês é difícil realmente, né? A gente conseguir um valor maior, né? Mas eu tenho certeza que a gente vai tentar ajudar da melhor forma possível. Não é da forma que eu gostaria. Gostaria da gente não precisar de pedir nada para ninguém. Correto é que a gente não precisa pedir nada para ninguém. Porque tudo que a gente paga de imposto, tudo, você paga para poder andar na rua, você paga o seu carro, você compra o carro, você paga imposto dele. A casa que você tem, que você constrói com dificuldade, você paga imposto dela. Uma bala que você compra, você paga imposto. Você paga imposto pra usar a luz da rua. É. Você paga imposto pra taxa de iluminação pública, a taxa de limpeza, taxa disso, taxa daquilo. Eu vou falar a verdade, eu não consigo.

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3: Alternativa 10 horas, tá na hora do informativo 91. Na sequência tem o nosso momento Zap Zap 3851-6244. Nosso telefone tá liberado para você mandar o seu bom dia, seu recado, seu áudio.

0: Tô aguardando, tá bom? A Alessandra também tá ouvindo a gente. Alô, Alessandra! Bom dia, bom dia, bom dia, bom dia, bom dia. Obrigado pelo carinho de sempre, pela audiência. 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Daqui a pouquinho vou trazer as ofertas de hoje. 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Volto já, tá chegando o Informativo 91 com Kinderly Brandão.
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2: Estamos de volta com mais informações. Se as eleições para presidente da República fossem hoje, o presidente Luiz Inácio Lula da Silva e o senador Flávio Bolsonaro estariam tecnicamente empatados entre os eleitores de Minas Gerais, considerando a margem de erro da disputa presidencial. O levantamento foi feito pela Futura Inteligência, instituto de pesquisa que ouviu 1.200 eleitores no estado entre os dias 21 e 24 de julho. Em um dos principais cenários estimulados do primeiro turno, Lula aparece com 37,7% das intenções de voto. Na sequência, surgem Flávio Bolsonaro com 31,8% e Romeu Zema com 12,4%. Outros nomes têm desempenho mais distante, como Ronaldo Caiado, Renan Santos, Augusto Cury e Cabo Daciolo. Já nas simulações de segundo turno, o cenário se mostra acirrado. Contra Flávio Bolsonaro, Lula alcança 44,3% no segundo turno, frente a 45,6% do senador. Já em um confronto com Romeu Zema, Lula registra 42% das intenções de voto do segundo turno, enquanto o ex-governador de Minas Gerais soma 48,7%. A pesquisa também avaliou a aprovação do presidente em Minas Gerais. De acordo com o levantamento, 52,2% dos entrevistados afirmam desaprovar o governo Lula, enquanto 43,9% dizem aprovar a gestão do presidente. Voltamos às 11 horas com mais notícias. Direto da redação, Kinderly Brandão.
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0: Manda áudio pra gente, 38516244, o telefone que mais recebe mensagens em toda a nossa região, liberado, meu irmão, no oferecimento sempre do supermercado Mais Você. 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E a minha amiga Miriam Baptista acabou de mandar mais notícia pra gente. 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Deixa eu lá ouvir o povo, 38516244, tem gente desde cedo esperando a fila aqui pra poder falar. Geraldo lá de Dionísio. Bom dia, Geraldo, Deus abençoe demais, obrigado pelo carinho. Deixa eu pedir perdão aqui pra amiga que mandou mensagem cedo, a Lúcia. Ô, Lúcia, a gente seguiu sequência aqui, o seu áudio ficou aqui demorando pra ir pro ar, desde 8:30 da manhã. Obrigado, querida, pelo carinho, pela audiência e pela amizade, tá? Perdão aí pela demora. Bom dia, fala comigo, minha comadre.
1: Ô, Edson Perna, bom dia. Aqui, deixa eu te falar uma coisa. Passando aqui pra desmentir um assunto que Dubão falou aí ontem, tá? É Lúcia do Jardim da Rosa. Ele falou que eu chamei você de nariguda, mentira, tá? É porque ele me deu a carona, aí ele falou que ele tava com vontade de chamar você de nariguda, aí ele chamou, tá bom? Não é eu não, hein?
0: Não, eu sei.
1: Manda disso, a música pra nós aí, manda também pro Dubão, tá? Pra o Dubão parar de falar mentira.
0: Eu sei disso, é fofoqueiro, mentiroso. Hoje é sexta-feira, papai. Eita, tchut. Ah, eu vou pegar a caminhonete do meu amigo Alex Ribeiro emprestado. Eu vou sair na desabalada carreira, sem lugar pra onde chegar. Só vou sair andando. Pra achar um lugar bonito, eu paro, monto a minha barraca e fico sossegado. Thales, alô Thales, da FT Instalações Elétricas, tá ouvindo a gente. O Gil lá do Bar do Gil, amanhã é dia, né? Amanhã é dia daquele costelão caprichado lá no Gil. O Irã, boca aberta. Ô Irã, bom dia, meu irmão. Obrigado pelo carinho. Obrigado pela audiência. Grande amigo. Rapaz, tem muitos anos que eu conheço o Irã. Acabou com o meu. Tinha cabelo grande ainda. Agora se divide. Menina rapou a cabeça. Tá assim, meio fora de forma. Fora de forma. Macho. Quem tá ouvindo a gente é o meu amigo Thiago Bolinha. Alô, Bolinha, abraço pra você, todos os amigos aí da Sincop sintonizados com a gente. E o Pedro também já mandou mensagem. Fala, Pedro.
2: Fala, Anderson Pinha.
0: Bom demais.
2: Pedro aqui de Cabo Manuel. Queria mandar uma música pra Marlene do Cordeiro. Toca pra nós aí, Eduardo Costa.
0: Qual do Eduardo Costa que você quer? Me fala aí. Se é o Pedreiro, bom dia, meu queridão.
3: Bom dia, São Pedro. Aqui é o Pedreiro. Manda um salve para o Arnaldinho aqui. Manda um salve para o Judão Espremo. Manda um salve para o Josué Pedicana. Rodrigão Pedicana. Diegão. Vandei Pressão. Neivinho da Macharré. Manda um salve para o Vinícius Bicicletinha. Um salve para a Ticimara. Timarquinha Ambrosio. Um salve pro Eric. No mais aí, tchau, obrigado.
0: Tchau, obrigado. Alô, Pedrão. Deus abençoe, meu irmão. Obrigado pelo carinho, pela audiência, mandando um abraço pra toda a minha família também. Que Deus abençoe ricamente você também, viu, filhão? Abraço, bom dia.
4: Bom dia, Anderson Pena. É fácil de estar, vida. Toca pra mim hoje no clássico aí, Chico Rei Paraná, de lá pra cá. Parece que eu tô ligado aqui na alternativa aí com Anderson Pena. Bruto, bruto!
0: Valeu. É bruta. Essa música é bruta também, viu? Chico Rei Paraná. Geraldinho já teve lá com a dupla Chico Rei Paraná, né? É, eu já tive também. Dupla boa. É, uma boa. De lá pra cá, o negócio, né, melhorou, né? Graças a Deus. Lá pra cá. E lá pra cá, meu irmão, o negócio fica bom, né, velho? Pode falar muito não, quem fica reclamando, não pode ficar reclamando não, né? Graças a Deus, a vida é boa demais, né? Falei hoje com um amigo meu que tava conversando mais cedo hoje, o astro só reclamando da vida, não tá muito difícil, sabe?

0: pena que antigamente, antigamente você não tinha nem banho quente, rapaz. O cara vivia tomando banho de cavalo. Você já viu banho de cavalo? Tomou banho de cavalo? Ah, eu falei com ele, eu conheço você, rapaz, de outros carnavais, rapaz. Vem contar historinha pra mim, não, rapaz. Hoje sua casa lá tem umas 50 lâmpadas ligadas dia inteiro, noite inteira. Internet que não existia, telefone, você não tinha telefone. Você não tinha telefone. Você ia no orelhão dar uma ligadinha pros outros, rapaz. Você não conseguia encontrar os outros em casa, você tinha que pedir pro vizinho. Para, tá bom demais hoje. Todo mundo tem um telefone no bolso. Todo mundo come uma carne. Que carne, carne? Carne era um frango no domingo, e olha lá, menino. Carne, macarrão, até macarrão era difícil. Domingo tinha um macarrãozinho com frango, só isso. Para de reclamar, bora pra cima, mano. Porque vai pra cima, porque pra baixo é contramão. Reclamação à toa, tá doido, igual neguinho, neguinho reclama demais, neguinho tá reclamando até do alô que eu tô mandando pros outros aqui, velho, nem, você tá fazendo isso, que só fala o nome do fulano, aí ele.
1: Ô Pena, bom dia, fala comigo.
0: Comigo.
1: Você tá doido. Eu vou pedir a música aí, porque a gente tem costume, né, de pedir música aí. Eu sei que você não vai passar a música.
0: Tocando todo dia, você aí reclama de tudo.
1: Agora você só passa a música da galera aí, da Sincope aí. Mas a gente faz o papel da gente que é ouvinte, né? É ligar, mandar o áudio e pedir a música. Né? Eu sei que não vai passar. O negócio é só passar
0: todo
1: a música lá.
0: Todo dia eu tô passando essa música.
1: Que Mossoró mais bolinha pede.
0: Às vezes não dá pra passar a música de todo mundo.
1: Hoje é sexta-feira, hoje não é dia de estressar, não.
0: Não dá pra passar a música de todo mundo, que o senhor pede a mesma música todo dia. Porque aí, se o senhor não pedisse a mesma música todo dia, nunca vi gostar desse Mirosmar. Aí dava pra atender todo mundo, né, não, Moreira? Mas é a mesma música todo dia, até que de vez em quando ele tá mudando agora pra cama de capim. Mas que é, continua Mirosmar, continua. Fala, Moreira, tá feliz da vida? O Cruzeirão apei ontem, né?
2: Ô, Pena, aproveitando a minha oportunidade, depois você manda um bom dia pra Vanil. Tá sempre na escuta, Vanil do Mombasa Bar. Ele tem dois filtros de madeira lá. Filtro não é de bar, é um filtro de madeira. É 200 litros de água cada um. Enquanto eu encosto com ele lá e tomo uma dosezinha de água lá, pensa num água cristalizada. Ê, Vanil, bom dia!
0: Ô, Vanil, você começar a pedir as coisas aí, falar que porque fez propaganda aqui na rádio pro senhor, só me conta, tá? Que eu vou descontar do salário dele, tá? Tá fazendo um serviço de pedreiro em casa. É, não tô gostando muito não. Tá igual que a Torre Ibiza lá, de Ibiza, né? Que fala? Torre de Ibiza. Tá tortinha. Dizer que é um no prumo e outro pro rumo. Ê, pedreiro, hein? Bom dia, meu querido. Bom dia também especial pra Meire. Tá lá em Floralha ouvindo a gente. Alô, Meire. Bom dia, querida. Bom demais saber que você tá sintonizado com a gente. Manda um alô pro meu pai, o Tarcílio, aí. Minha mãe, a Marlene Anderson Pena. Pra Márcia Amaral também. Lelei da Vargem Mariana. Alô, Lelei. Aquele abraço, querido. Que o senhor continue abençoando muito a sua vida aí. Toda a sua família também. Letícia, minha comadre, companheira de todas as manhãs, também tá ouvindo a gente. Abraço do Pena. Bom dia. Tem áudio? Pode mandar. 3851-6244. Tentei tocar o áudio aqui, não saiu nada. De quem que é esse áudio aqui? Deixa eu ver de quem que é. Parece o nome também. Ah, Maria Marta. Ô, Maria Marta, o áudio ele veio, mas ele não sai no ar de jeito nenhum. Se puder mandar novamente aí, tá bom, amiga? O meu amigo Mossoró. Alô, Mossoró. Agora acho que vai, peraí. Acho que vai, deixa eu ver. É, não foi não. Deixa eu falar com o Mossoró aqui. Gente boa também, tá lá na Sincope ouvindo a gente. Todos os amigos da Sincope. Aquele abraço do Pena, toda a equipe aqui da Rádio Alternativa. Bom dia, meu irmão. Bom dia. Ih, rapaz, eu tá tipo net hoje. Quem engarrou foi tudo agora. Eita, feia. Deixa eu ouvir essa música aqui do Zezé de Camargo enquanto eu tento resolver esse problema aqui.

0: da lua, tanto faz. Isso é tudo é importante, que não pode ser deixar de ser amigo, né? Irmão. Ah, irmão da lua e amigo das estrelas. Movimentando muito bem a nossa manhã de hoje, 38516244. A Ana Paula tá mandando um abraço. A minha amiga Paulinha também tá ligada com a gente. Fala em Paulinha, rapaz. Deixa eu mandar um abraço a Paulinha, irmã do Johnny. Alô, Paulinha, tá lá no açougue de São Bernardo, sempre ouvindo a gente. 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Rodrigo falou que vai dançar essa música aí, viu? Diz que já arrumou uma roupa nova. Tá treinando lá com o Diegão. Diegão sumiu. Diz que Diegão tá fazendo um curso intensivo em São Paulo pra dançar carroma. Ai, ai, ai, ai, ai, ai, ai. Você é igual o Fió de Lobo? Você conhece o Fió de Lobo? Fió de Lobo, quanto mais velho, mais bobo. Bom dia.
1: Fala comigo, Anderson Pena. Bom dia, meu amigo, bom dia. Rapaz, que ciúme merece esse pessoal aí, tá com ciúme de você, rapaz, negócio da Cicope aí e tal. Tá chegando aí um uniforme zarado aí pra você, viu? Manda pessoal pra mandando uma ciumeira danada, né, rapaz?
0: Eu preciso do sapato também.
1: Ei, manda a música aí, Deserto Sertão com o Fagner. É pra galera da Cicope aí, Penélope Charmosa, meu amigo Ronaldo, Uau, Ronaldo, positivo, 1826, Ceará. Alô, Dimas, meu prefeito Dimas, todo dia cobro o alô dele. Positivo, meu amigo. Os operadores aí do feijão, é o Dudu, meu amigo Bico, o Ceará também. Um abraço pro Ceará, chegando de baixada hoje, nosso motora desenrolado. Positivo?
0: Positivo, meu irmão.
1: E amanhã estamos esperando você aí no programa, viu? Amanhã é sábado.
0: Não, amanhã não, fogo, não. Fala alto, não. Trabalhar amanhã, resolveu colocar de sábado aqui. Sua rádio aí.
1: Positivo?
0: Pelo amor de Deus, amanhã é folga. Semana inteira trabalhando igual um cachorro, vestido de calça. Ô, Flaviana, bom dia. Tá lá sintonizada com a gente também. Obrigado, tá falando aqui, tá ouvindo o programa. Que Deus abençoe ricamente. Quem mais tá mandando áudio? Bom dia, fala
2: comigo. Bom dia, Anderson Pena.
0: Opa.
2: Aqui é o Zé Rui do Tomé Rodrigues. Passa uma música de Gina e Gina aí pra mim. Tô voltando. E agradecer a todos que teve na festa aqui de Nossa Senhora Santana e de Tomé Rodrigues. Os cavaleiros e toda que participou da festa que pensava passado. Que Deus abençoe a todos. Ano que vem tem mais. Um bom dia pra você e um abraço pra todos.
0: Obrigado, Deus abençoe a vida do senhor aí também. Obrigado.
3: Fala, meu amigo. Bom dia, bom dia. Tô escutando seu programa aqui. É, parabéns
0: pela Batista.
3: Essa iniciativa, essa ação social. Aproveitando aí, tô pegando um gancho. É, nós fizemos aqui uma ação beneficente também ontem, tá tendo um torneio de férias em Barão de Jocais, aí nós juntamos uns amigos, compramos umas carnes, conseguimos fazer em torno de 120 espetinhos, arrecadamos um valor aproximado a R$1.100 e vamos doar para uma instituição de caridade aqui do município, né? Então é importantíssimo isso, essa humanidade que nós temos, né? Nem todo mundo tem, mas graças a Deus a gente segue firme no propósito aí que Deus tem abençoado nossas vidas, Deus tem nos ajudado, outras pessoas têm nos ajudado, então hoje nós temos condições de ajudar alguém, e é o que a gente faz, essa é a nossa linha, beleza? Grande abraço aí para você e todos os seus ouvintes.
0: Obrigado, Batista, parabéns aí pelas ações que eu tenho acompanhado sempre, viu? Minha amiga Cristina!
4: Bom dia, Anderson Pena, você tá falando tudo. É, meu irmão tá precisando fazer uma ressonância magnética, a rádio até ajudou há um tempo atrás aí fazer a ultrassom, agradeço muito. E tá urinando sangue, tá com problema sério, tá com problema no rim, tá com pedra. E ele tá lá, ó, 400 e pouco na fila. Vai fazer quando? Emagreceu 13 quilos. Sente dor o tempo todo. Cada vez que vai no hospital, um médico diferente, um remédio diferente. É isso aí. É isso aí que nós estamos vivendo, infelizmente. Isso mesmo, Anderson Pena. O povo tem medo de falar pela palavra câncer, mas infelizmente é o que mais está acontecendo. Infelizmente, meu irmão esperando a ressonância magnética e não sai para saber se está com alguma coisa. Falou tudo.
0: Obrigado, querida. Tamo junto aí, abençoado. Te amo muito.

0: Deus abençoe sua vida aí, tá?
1: Anderson Pena, eu concordo plenamente com tudo que você fala. As coisas acontecendo na nossa cara, digamos assim, né? E a gente não poder fazer nada em relação a essas coisas, como você diz aí no programa. Eu gosto muito de te ouvir, né? Peço minhas músicas sim, mas eu gosto muito de te ouvir porque você acaba tendo a voz que nós não podemos ter em relação à amplitude que você alcança. Você tá de parabéns, tá? É a Juscelia.
0: Juscelia, obrigado, querida, que Deus abençoe muito a sua vida. É verdade, graças a Deus, me deu essa oportunidade de desabafar aqui, porque tem hora que engasga, né? Ítalo Júnior também tá ligado com a gente. Bom dia, meu querido. Abraçando a todos os ouvintes. Obrigado pelo carinho. O Cláudio Nascimento, pra quem não sabe o que tá acontecendo, eu falei hoje mais cedo uma situação aqui de um amigo. Inclusive, eu tô até com o vídeo dela que eu falei que eu estava pesquisando aqui. Ela é lá da cidade de Santa Bárbara, lá do Rancatoco, né? É Yasmin, ela precisa fazer uma cirurgia, custa em torno de 20 mil reais. Falei que custava em torno de 20, ser uns 10 mil reais, mas não é. É em torno de 20 mil reais. E ela até mandou aqui, como é que é o nome da cirurgia? A cabeça e pescoço, né? Retirada de um nódulo na tireoide. Retirada de um nódulo. E aí tem que, não sabe quando. Ela fala, ah, não sei não, eu fiquei na fila aí, fiquei na fila. Você é bobo. Vai esperar na fila pra você ver. Ele vai morrer depois de tantos anos lá, quando tiver lá fazendo 10 anos de. Eles vão falar que ó, saiu, viu? Vai esperar pra ver. Nós vamos empenhar nisso aqui na semana que vem. Semana que vem já vou contar com a turma. Nós vamos fazer um movimento pesado pra Yasmin aqui. Deus quiser, os 20 mil, não prometo não, mas que nós vamos dar uma arrancada boa nisso aí. Nós vamos tentar resolver isso aí. Inclusive, eu quero falar até mais. Segura o César Menotti, Fabiana aí. Deixa eu fazer um apelo aqui para algum advogado que esteja ouvindo a rádio. Eu acho que o caso dela é por ser grave, né? O caso dela é uma cirurgia de cabeça e pescoço, é retirada de um nódulo na tireoide. E ela está sofrendo para lá. Eu queria saber a opinião jurídica de uma pessoa, o que é que a gente pode fazer para conseguir judicialmente essa cirurgia. Anderson Pena, mas pode demorar, mas vamos tentar, pelo menos. Será que existe uma alma aí, boa, um coração bom, que tá ouvindo a rádio agora, um advogado bom? Fala assim, Anderson, eu vou assumir isso aí, eu vou ajudar e eu faço questão de indicar a pessoa para outros clientes que possam, tenham condição de pagar. Quero ajudar, um ajudando o outro. Se a gente conseguir um advogado que dê uma orientação jurídica para o que ela deve fazer, os passos que ela deve tomar para poder conseguir essa cirurgia e a gente ajudar ela no tratamento. Remédio caro, menina nova, precisa de cuidar da saúde, não tem. Absurdo, absurdo, absurdo. Eu não consigo entender por que que o mundo tá desse jeito, por que que a gente tá vivendo assim no país. Não é fácil não, filhão. Cláudio Nascimento é lá em Barão dos Cocais que ele tá ouvindo a gente.
2: Bom dia, São Pedro, aqui é o Cláudio Nascimento. No Barão de Cocais, quer mandar uma música aí pro Amaro aí, o Amaro, conhecido Amaro Lagartixa, a música que quer ouvir, manda aí pra ele aí, a música Gustavo Lima, diz que todo homem são vagabundo, ai pai, para.
0: É menino, é fácil não, não pode apertar muito, né? Senão a coca vira Fanta. Bom dia.
3: Bom dia, Natan. Você é o marido do Gamadinho Perescaba. Passa uma música pra mim, sua família, todo mundo não esquece não, tá? Do marido do Gamadinho Perescaba. Eu vou ligar pra você quando eu ligo, você me atende. Os outros não tocam nada, tá? Esquece não. Do marido do Gamadinho Perescaba. Bom dia, Jesus abençoe você e sua família.
0: Se eu não atender a senhora xinga, tem que atender. Não é, comadre? Abraço apertado. É brava, fica brava aqui, zangada. Bom dia.
4: Bom dia, Anderson Pena. Tudo bem? É Fatinha de Gata Preta. E aí? Estamos aqui, eu e a Wanda, fazendo biscoito.
0: Um abraço,
4: Fatinha. Curtindo o programa, mas estão sentindo falta do alô da Márcia Amaral.
0: A tá risadinha aqui, chegou atrasada dela. Hoje. Chegou atrasada
4: hoje. Falou, fica com Deus, muito obrigada.
0: Daqui a pouquinho
4: obrigada.
0: Eu já tô chegando, manda eu boto um, dois, três, ela quarta.
4: E pra Márcia Amaral.
0: Valeu, ela é a quarta aqui na sequência. Quem mais tá mandando?

0: mensagem aqui, deixa eu ver. É, Neuza Ribeiro. Alô, Neuza Ribeiro, bom dia, minha amiga. Abraço apertado pra você também aí, tá? Denis, fala comigo, Denis.
1: É o bom dia, Anderson Pena. Aqui é o Denis de Barão de Cocais. Ô, amigão, eu tô na obra aqui com o rádio ligado, escutando a melhor Alternativa FM. Eu quero mandar um forte abraço pro meu amigo Roger, daqui de Barão de Cocais, da oficina de motos. Um abração pra Roger e Albertan, um dos melhores mecânicos em Barão de Cocais, da oficina de motos. Meu amigo, manda uma música pra nós escutar na obra aqui, ó. Cazuza, O Tempo Não Para. E é isso aí, Alternativa. Tamo junto, a melhor do Brasil.
0: É isso aí, meu irmão. Um abraço apertado pra você. Bom dia.
2: Bom dia, Tom Pena. E todos os ouvintes. Ô, Tom Pena, você viu que tá rodando nas redes sociais aí? E nas reportagens aí? O aumento do pedágio? Como é que vai aumentar uma coisa dessa, gente? Esse Brasil nosso tá danado mesmo, viu? O pobre sofre, viu? Você tá doido? Já basta cobrar o pedágio, é um absurdo. Ainda vai aumentar ele ainda? É, tá bravo mesmo, hein? Eu tô pensando, aproveitando. Troca uma música pra mim aí. É, Coração Cigano, do Luan Santana.
0: Valeu, meu irmão. Deus abençoe você aí. Obrigado pelo carinho. Tem áudio, manda.
3: Ô, Anderson Pena, bom dia, tá bom?
0: Beleza?
3: Aqui é Tadeuzinho do Major, beleza? Manda uma música aí, rapaz, pra nós aí. Não, hoje eu vou oferecer pra mim mesmo. Quero escutar essa música.
0: Você merece.
3: J Quest, daqui só se leva o amor. Manda pra nós aí.
0: Valeu, querido. Abraço, um bom dia especial pra você aí também. Agora chegou a vez dela, Márcia Amaral. Bom dia, minha amiga. Fala comigo.
4: Bom dia, meu amigo Anderson Pena. E aí? Bom ou não?
0: Bambo.
4: Bambo. Me deu bambu, susto bambu, aí, bambu, né, Anderson Pena? Ai, falei assim, vou dar uma subida pra me ver. É, vou dar um susto nele. Ô, Anderson, vou dar uma música pra Rodrigão, Joelma, Maria Consolação e Beatriz Santa Bárbara, pra Fatinha e Wanda de Casa Preta, e pra Zezé, pro Zé Celeste, pra todos os ouvintes, viu, de Bolevar de região, que eu tô sem Alice aqui agora, e é isso aí, tá? Fica com Deus aí, tchau, tchau, um abraço. Seu você Barão, fui! Olha, pera, vou mandar pra Ana também, pra Ana do Jorge, tá bom? Pra Ana, eu tô sem Alice aqui, eu tô toda encabulada aqui. É, eu esqueci onde é que eu pus a Alice aqui, tá? Eu perdi ela de novo. Vou ter que refazer de novo, beleza? É isso aí, vai pra Ana também no Jorge e vai pro Tãozinho, meu primo, né? Mas é companheira dele, e vai pra todos os ouvintes de Bolevar de região, tchau. Onde seu Pino, vai pra refrigério também pro Ato Firme. Cada hora tu esquecendo, meu filho, tem que tá pegando aqui, viu?
0: Isso é vaidade.
4: Mas, Pena, vai pra Wanda e Fatinha em Cata Preta, tá bom?
0: Muita vaidade.
4: Ah, tá, hoje tá tudo picadinho hoje, tá? Tá igual os bife, tudo picadinho. Porque eu Alice subiu aqui. Nossa, ô, seu Pena, tô esquecendo de Joelma, minha lindeza. Ô, Joelma, beijo. É pra você também uma música aí, beleza? Tchau.
0: Tá certo. Bom dia.
5: Tudo bem, então vamos uma música, né? Renúncia de Leonardo e Leandro.
0: Renúncia, música é muito forte essa aí, né? Não, não sei se vai dar tempo, mas bora lá rapidão, rapidão, pra gente finalizar. Tem um montão de áudio aqui, né?
4: Anderson Pena, toca lá a música do Banho de Shampoo com Cristi Ralph, com o Felizinho Maridão Maurício, toca aí a alternativa.
0: Cheiro de Shampoo, o nome da música. Quem mais tá mandando mensagem? Deixa eu ver. Bom dia, Zuzu. Oi, Zuzu. Um abraço pra você, querida. Obrigado, viu? A Alessandra também tá mandando mensagem. O Flávio também tá mandando mensagem. Bom dia.
6: Alô, Anderson Pena, que é o Flávio do bairro Luanda, meu amigo. Esqueceu de mim? Beleza, Dalton, muito estranho.
0: Esqueci não, você tem que esperar um cadiquinho, tem que atender um, atender outro, né? Tem que ser devagarzinho, né? A gente tem que dar uma, né? De vez em quando atende um, atende outro, pra todo mundo ficar satisfeito, né? Bom dia.
7: Tudo beleza? Aqui é o Celso, eu tava ouvindo falar aí a história do rapaz aí que o amigo aí tava tentando fazer desanimar o sonho dele. Isso costuma acontecer até na própria família da gente, né? São poucas pessoas que querem, realmente querem o nosso bem, principalmente os nossos sangue. E eu aprendi duas coisas nessa vida. Na família da gente.

0: gosta da gente realmente são poucas pessoas. E outra coisa que eu aprendi é o seguinte: que sangue da gente até pernilongo tem.
1: É, boa. Gostei dessa aí. Vou colocar na minha lista aqui. Anderson Pena, Pedrão. Alô, Pedrão, um abraço, que era Mirosmar. Já toquei Mirosmar hoje, já me vai gostar de Mirosmar também. Bom dia.
2: Bom dia, bom dia, Anderson Pena, caboclo bruto, nego violino. Anderson Pena, manda um abraço aí pra minha mãe, manda um abraço aí pro Fabrício do Lava Jato, pra esposa dele, France. E tamo aqui na pegada, aqui lavando o carro aqui, Anderson Pena. Pode trazer seu carro que não mandou um grau nele, tá?
1: Ô, Léo, Deus abençoe, viu? Não me abandona não, hein? Não me abandona não. Você tá meio sumido da baixada. Turma lá no Rubim também ouvindo a gente. Alô, Manel Batista.
3: Oi, bom dia. Mais uma pra nós aqui no Rubim. Só nós escuta o segundo tema. Que Deus abençoe.
1: Beleza, Adélia lá da Serra do Egito também tá ouvindo a gente. Que Deus abençoe ricamente. Anderson Pena, um abraço pra mim aí, obrigado. Quem tá mandando mensagem é a Maria Zélia. Ô, Maria, esquenta a cabeça não. Semana que vem nós vamos bater colado. Uma pessoa também querendo ajudar aqui, vou deixar pra semana que vem, viu? A gente fala, ô Elvésio, obrigado. Elvésio sempre colabora com a gente. Caboclo bruto, bruto, bruto, bruto, bruto.
4: Bom dia, Anderson Pena. Aqui é a Helena Maria.
1: Helena Maria.
4: Bom dia, Anderson Pena. Eu estou curtindo a rádio alternativa aí. Faz o favor de dançar uma música de Léo Magalhães. Oi. Abraço a você e toda a sua família.
1: Beleza, querida. Tá na hora de final. Passou da hora de finalizar. Quem mais? Bom dia.
5: Alan, eu não tô querendo apoiar ninguém. Não tô querendo apoiar ninguém.
1: Tá certo, minha filha. Não apoia nada. Não apoia ninguém. É isso aí. Tá certo. Quem mais tá mandando mensagem? Bom dia.
6: Oi, Anderson Pena. Bom dia, quem fala aqui é Márcia. Estou aqui para te parabenizar por tudo que você fala sobre a saúde, sobre as pessoas, sobre tudo que está acontecendo na cidade de Santa Bárbara e também Barão de Cocais. Então, assim, muito obrigado. A gente não tem mesmo coragem de falar, mas você é a nossa voz, tanto para todo o município aonde essa rádio chega, a sua audiência. Parabéns para você. Sempre toque nesse assunto, que todos nós vamos te agradecer muito.
1: Obrigado, querido.
6: Bom dia para todos vocês.
1: Amém.
6: Quem fala é Márcia.
1: Sua vida. Não estou procurando coisa para falar. Felizmente as coisas acontecem e a gente sente no coração de falar algumas coisas que tem hora que acaba sendo desabafo, porque o papel da rádio é levar alegria, informação, né? Fazer um serviço social bacana. Mas não é responsabilidade da rádio fazer o que a rádio tem feito, que é cuidar da saúde pública, principalmente. E que é obrigação do Estado cuidar, né? Só que, infelizmente, é garantido na Constituição, mas quando a gente. Papel aceita tudo, né? O papel só não aceita água, né, Geraldo? Mas aceita tudo. E na hora do vamos ver mesmo, eu só acho absurdo, né? E me perdoe aí quem pensa o contrário. Eu falo que prioridade. A sua casa tá precisando de fazer o que lá pra ficar bonita, Geraldo? Tá precisando do quê? Tá, eu tô precisando de fazer um terraço bonito, fazer um churrasco. Só que a sua casa não tem banheiro ainda. Você tem que fazer o banheiro primeiro, prioridade. Você vai pagar, você recebe o seu salário, você recebe o salário mínimo por mês. Qual que é a prioridade que você faz? Você paga a água, paga a luz, paga o gás. Primeira coisa que você faz é pagar o aluguel, onde você mora. E eu tô percebendo que algumas cidades, não só, eu falei aqui porque tem um caso de Santa Bárbara, a Yasmin, ela foi lá, precisa fazer uma cirurgia. A cirurgia dela é de retirada de nódulo na tireoide. É grave. É de cabeça e pescoço. Precisa da cirurgia. Aí chega na prefeitura, não tem, vai demorar, viu? Vai demorar, você não precisa esquentar. Ó, como é que a pessoa se ouve isso? Aí vai fazer uma ressonância, não, seu número aqui é 317. 317, vai demorar, fosse você procurar outro jeito. Olha, aí é difícil. Aí fala assim, aí o que a gente pensa? Poxa, a prefeitura não tem dinheiro, né não, Geraldo? A prefeitura não tem dinheiro pra fazer. A gente entende. Não tem dinheiro. Aí vai lá, faz uma licitação, compra um carro de 230 mil híbrido só para o prefeito usar. Sendo que já tem um carro seminovo. Não vou falar disso, não. Não vou falar.

0: verdade. Não vou falar dessas coisas, não. Vou falar de um portal, de um trevo desnecessário ali em Barra Feliz. É bacana, é bonito, tá bacana. Só que é desnecessário. Você vê aqui, ó, em São Gonçalo aqui agora, fizeram um portal ali também. De ferro. Pra quê? Eu acho que pode fazer, se tiver dinheiro sobrando. Eu vou trocar de carro, se tiver o meu tiver ruim, eu precisar de viajar para trabalhar. Mas caso contrário, eu vou usar o quanto eu puder usar. Eu não vou gastar dinheiro com um carro novo. Meu carro é 2010, que eu venho trabalhar com ele. Eu vou trocar ele, não é porque eu precisar trocar ele, é para trabalho, né? Agora eu vou deixar de cuidar da minha família, deixar de pagar um exame para minha família, né? Pra minha filha, pra mim, pra poder comprar carro novo? Não vou, não, jamais. Jamais, eu só acho. É opinião minha, às vezes tem gente que tem opinião contrária também, não sei. É difícil de entender isso.
1: Oi, Anderson Pena, bom dia pra você, que Deus abençoe. Anderson Pena, é a Nazinha aqui do sítio Viega, Catas Altos. Aqui, ó, a festa do produtor, você não pode deixar nós sozinha, não. Um abraço aí pra você e passa uma música pra mim. Silveirinha, homem sempre homem.
0: Vai ser um prazer estar aí com vocês sempre, a festa do produtor. Vai ser um prazer com a turma toda aí. Prefeito Saulo, Zé Venâncio, a turma toda aí, que Deus abençoe demais, viu?
2: Bom dia, Anderson Pena, Isabelle.
0: Isabelle.
2: Eu vou querer uma música, Búfalo do Marajó, vou mandar pra Fatinha, pra Márcia Amaral, pra minha mãe, pro meu avô, pra minha avó, todo mundo que tá ouvindo. Pessoal lá do Carvalho.
0: Valeu, querida.
2: É, Maria do Brumadinho, Piracicaba, e também pra todo mundo, pra todos os ouvintes da rádio. Então você também, meu amigo bonitinho, Isabelle.
0: Deus abençoe, lindona. Vou finalizar aqui mais uma edição do nosso Momento dos Apusados. Já passou da hora, na verdade. Essa aí, eu vou falar com você. Essa aí acabou com um prestobar babão. Um torresmo. E uma pinga branquinha. Acabou com.
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0: Aumenta o volume do rádio, meu irmão. Essa é zangada mesmo. Do rodeio aqui.
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0: Acabou de apertar o como é que chama dele ali.
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0: e sai pulando igual louco.

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1: Agora são 10 horas e 59 minutos. Vou tentar falar, sabe com quem? Com Diogo Barbosa. Diogo Barbosa é professor lá na Grace Barra, Academia de Jiu-Jitsu, Academia de Artes Marciais aqui de João Levante. E eu vou tentar falar com ele agora ao vivo aqui na Rádio Alternativa, porque todo mundo sabe, sexta-feira é dia de presente dessa grande academia aqui de João Levade, a Grace Barra, que traz muitas novidades para você, amigo ouvinte. E eu quero falar com ele sobre a importância das pessoas, das crianças principalmente, as mulheres, né? No caso, a Academia Grace Barra atende bem, muito bem essas pessoas, para poder os benefícios do dia a dia, tanto para os adultos quanto para as crianças. Diogo, bom dia, meu querido, tudo bem?
2: Bom dia, Anderson Pena, tudo ótimo. Bom dia aí para toda a audiência da maior rádio do Médio Piracicaba.
1: Rapaz, a turma tá bem animada aqui, porque afinal de contas é um mês de mensalidade que nós vamos sortear da Grace Barra. Mas tem muita gente que acha assim, ah, eu não vou mandar o meu filho para academia para ele poder aprender a lutar. Não é bem assim que funciona. Conta para a turma exatamente os benefícios, principalmente das crianças, logo cedo, buscarem uma academia, um lugar para poder aprender, principalmente o jiu-jitsu.
2: Então, Anderson, hoje na Grace Barra, nossa maior preocupação não é somente levar o esporte, somente levar a arte marcial, o aprendizado físico e motor, né? A nossa base, o nosso pilar principal é trabalhar o comportamento, sabe? Desenvolver crianças, jovens, adolescentes, para que no futuro a gente não tenha necessidade de remendar homens.
1: Verdade. E inclusive, não sei se a gente pode falar isso de uma forma mais aberta, mas o que a gente vê hoje é que o mundo se tornou difícil, né? Principalmente para os pais educarem os filhos, né? E quando tem alguém que além do pai, né? Por exemplo, o menino, ele vê no pai um super-herói, ele quer ser igual ao pai. A menina vê a mãe como uma heroína, quer ver a mãe como uma heroína, mas o mundo hoje está muito mal, né? As amizades, hoje é difícil a gente controlar tudo isso. E através das artes marciais, com certeza a criançada tem essa facilidade, porque aprendem desde cedo, né?
2: Exatamente, Anderson. Hoje a gente se preocupa muito em formar cidadãos, cidadãs que saibam respeitar uns aos outros, praticar o espírito de irmandade, de lealdade, de integridade, honra, gratidão, valores cada vez mais escassos na sociedade, como assim você bem disse.
1: E fala pra mim, só o jiu-jitsu que tem na Grace Barra ou tem outras artes marciais, além das artes marciais, quem é que a Grace Barra atende? Essa é só criança, adulto, mulheres, homens, como é que funciona?
2: Muito bem, Anderson. Hoje, a Grace Barra trabalha com duas atividades, duas artes marciais, que é o jiu-jitsu, que é o nosso carro-chefe, e com o Muay Thai. O Muay Thai, a gente só tem turmas adultas, tá? Já no jiu-jitsu, a gente desenvolve turmas a partir de 3 anos de idade. Primeira turma que nós temos aqui é a turma Baby. São crianças de 3 a 4 anos de idade, onde a gente trabalha a parte cognitiva, a parte motora, a parte de coordenação, tudo aquilo que a criança precisa aprender nessa primeira fase da infância, sabe? A partir de 4 anos, a gente tem uma turma que ela vai com desenvolvimento de 4 a 8 anos. Sendo que nessa faixa a gente trabalha fundamentalmente a parte comportamental, como eu disse antes, e já começa a integrar a criança também na parte física. A terceira turma nossa, da infantil, é a turma que engloba os jovens e os pré-adolescentes, com a turma que vai de 9 a 15 anos. Nessa faixa etária, nós ainda assim trabalhamos a parte comportamental, continua sendo um dos nossos pilares, mas a gente inclui um pouco mais aprofundadamente a parte física e a parte do esporte, de onde a gente já tem alguns alunos aí, alguns atletas, competidores. Esse mês de julho foi um mês maravilhoso para nós, todos os eventos que nós tivemos participando, todos os alunos estiveram ranqueados, todos os alunos estiveram no pódio, nós conseguimos nos sagrar lá terceiro lugar geral na Copa Caeté, onde nós levamos apenas 7 alunos e voltamos com 14 medalhas para Mont Levant.
1: Que maravilha.
2: Uma média de 2 medalhas por cabeça. Mas isso aí tudo graças ao trabalho que começa na parte comportamental. De ensinar a criança a se defender, ensinar a criança que o perder faz parte do esporte, o perder faz parte da vida. Ainda no jiu-jitsu, antes, a gente tem a turma adulta, que ela inicia dos 16 anos, e eu tenho alunos hoje de 72, 73 anos, praticantes ativos do jiu-jitsu, sabe?
1: Tá. E conta pra mim, essa mensalidade vai pra quem? Quem pode participar, né? Quais pessoas que podem também dar o seu nome para poder concorrer a um mês de mensalidade aí na Grace Barra?
2: Todo aquele ouvinte, toda aquela ouvinte que tenha o desejo de conhecer, de se integrar, de se iniciar na arte marcial, ou que já praticou em algum período da vida, né? Ou que deseja para um filho, para uma filha, presentear um neto, pode participar, que a mensalidade ela é para todos os ouvintes, tá? Aquele que ganhar, eu não quero, eu me inscrevi, mas não quero praticar. Mas eu tenho um sobrinho que eu acho que vai ser legal trabalhar o comportamento dele. Eu tenho uma filha que está muito tempo na tela, principalmente aí nesse mês de julho, né? Que é um mês de férias. Então, assim, essa mensalidade ela pode ser transferível para aquele que se inscrever, tá ok?
1: Valeu, querido. No mais, muito obrigado e vamos aguardar aqui as inscrições, né? As pessoas que vão dar o seu nome aqui para poder concorrer esse mês de mensalidade na Grace Barra. 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Um abraço, meu querido.
2: Deixa eu só aproveitar a oportunidade, antes, só deixar uma deixa aqui. Nós estamos com lançamento, uma turma exclusiva feminina de jiu-jitsu.
1: Bacana.
2: Só mulheres.
1: Tá? Bacana.
2: Ela acontece na sexta-feira, hoje é dia, às 19h30. Além das meninas poderem participar de todos os treinos que nós temos. A gente tem treino 5h30 da manhã, tem treino 7h da manhã, tem treino 11h30 da manhã, tem treino 19h30, tem treino 20h30. Mas às sextas-feiras nós dedicamos um dia e um horário exclusivo só para elas, ok? Grande okay. Abraço pra você, toda a turma da Rádio Alternativa.
1: Prazerão, você esqueceu de passar o contato. Passa o contato.
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1: Valeu, querido, um abraço. Prazer ter você aqui junto com a gente. Valeu. Valeu, volto já, não sai daí.

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1: Estamos de volta com mais um Informativo 91. Na madrugada desta sexta-feira, aconteceu um incêndio na vegetação na Avenida Armando Fajardo, ao lado do Campo do Social, em João Molevade. O Corpo de Bombeiros Militar foi acionado para atender a ocorrência. No local foi constatado fogo em um lote vago, havendo residências em ambos os lados do terreno. Segundo o Corpo de Bombeiros, as chamas tinham risco de propagação para as edificações, sendo observado que no ponto de maior intensidade do incêndio, o fogo estava próximo de alcançar a parede lateral de uma das residências. A equipe dos bombeiros realizou o combate ao fogo, utilizando caminhão-bomba de combate a incêndio e realizando a contenção e a extinção das chamas. Após a eliminação dos focos de fogo, a ocorrência foi encerrada por volta das 2h45 da madrugada. Eu volto em breve com mais notícias. Direto da redação, Kinderly Brandão.
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0: Evandro Júnior, Diego e Victor Hugo, caí na sua lábia. Deixa eu aproveitar e mandar um abraço apertado pro meu amigo Raimundo. Alô, Raimundo, tá lá na oficina, pertinho ali do Nova América. Um grande amigo da gente, que Deus abençoe ricamente, um grande profissional, peça raríssima. Que o senhor continue abençoando muito você, abençoe muito sua família também aí, viu, irmão? Seu trabalho, um brilhante trabalho aí. É sensacional, um grande profissional, amigão da gente. Fala aí, amigão. Osmar tá lá cegado no sítio, cegado, ouvindo o programa. Que Deus abençoe ricamente. Bom dia, meu querido. Forte abraço do Pena e de toda a equipe aqui da Rádio Alternativa FM. Deixa eu ver alguns áudios que ficaram para trás aqui. Bom dia.
1: Ô Anderson Pena, me inscreve nesse concurso aí de descrição aí do jiu-jitsu aí. Alex, aqui de São Gonçalo, aqui.
0: Valeu,
1: telefone 991468323. Faça favor.
0: Valeu. Alô, Maura, rainha da feijoada. Hoje eu vou passar. Primeiro lugar que eu vou passar é lá na Maura da Rainha da Feijoada. Pegar o meu Mamitex. Deixa no jeito aí, meio-dia, certinho. Eu saí 5 minutos mais cedo aqui, mentira. Vai sair, eu vou ter que passar ali primeiro na. Ah, é lá mesmo primeiro. Não, eu tenho que passar lá no Xerox do baú, pegar uma encomenda lá pro um amigo meu. E aí eu vou passar aí, tá? Um abraço apertado, querida. Maura Paiva, Rainha da Feijoada, peça raríssima. Vou lá pegar minha feijoada, eu sou bobo, era pra ter pego semana passada. Deu ruim. Quem mais tá mandando mensagem aqui? Anderson Pena, Alan Silva de Bela Vista de Minas. Eita. Por que que o mundo tá assim? Tá aí a resposta, Anderson Pena.
2: Ô Alan, bom dia. Essa Cibele é de onde, Alan?
0: Ah, deixa eu ouvir aqui, peraí. Deixa eu ouvir o áudio novo aqui. O tempo tá feio, ouve, Anderson Pena. Uma cidadã amiga minha, ela ficou brava aí e tal. É fácil não, é brinquedo não.

0: Entendi. Depois você manda a informação pra gente aqui, viu? É fácil, não. É só Jesus. Quem? Rodrigo mandou mensagem? Rodrigo? Apagou a mensagem? Ô, meu amigo, é Rodrigo mesmo, né? Um abraço, viu, Rodrigo? Forte abraço pra você. Dedé, eu já toquei o áudio do Dedé hoje? Fala comigo, Dedé.
1: Anderson Pinheiro, bom dia, Dedé Bugato.
0: Ô, Dedé Bugato.
1: Um abraço aí, essa galera do Volante Grande, menino. Raildo, Devani, Léo. E manda um abraço também pro Paulo Quintão, pra dizer que amanhã não vai vir trabalhar, não. Pra dizer que tem tratado de cavalo amanhã. Ele vai cortar capim de manhã e dar o cavalo à tarde. Você tá doido, mano? Falei pra lá, tchau, obrigado.
0: Chulispa, doutor, chulispa. Abraço e bom dia.
2: Anderson Pena, bom dia de novo, meu querido. Põe eu aí nessa promoção aí lá da Grace Barra, lá da academia. Botar meu menino lá, meu menino tem 10 anos. Tá cheio de energia pra gastar, tá?
0: Isso é bom,
2: é. E vai ser bom que ele vai aprender mais sobre condicionamento físico.
0: Manda o nome dele completo aí.
2: Disciplina, principalmente disciplina, né?
0: Isso aí, meu.
2: Essas coisas é importante.
0: Manda aí, daqui a pouquinho tem sorteio. Valeu, manda aí no zap aí o nome completo dele, daqui a pouquinho tem sorteio. Um mês lá na Grace Barra, viu? É sensacional.
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0: Corações egoístas. 11:27. Bom dia. Já tem sorteio da Grace Barra. Não sai daí. Volto já.
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1: Alternativa 11:35. Bom
0: dia. 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

0: Ricardo vai ganhar um mês lá na Grace Barra de mensalidade. É o nosso querido Kevin Lourenço. É Lourenço, né? Kevin Lourenço Reis Vieira. Final do telefone, deixa eu ver, 54. Então, Kevin Lourenço Reis Vieira. Vamos entrar em contato com você, tá bom? Deixa eu aproveitar e mandar um abraço pro meu amigo, irmão, o Fabiano, que Deus abençoe. Abençoe também a turma lá de Costa Lacerda, principalmente o pé de frango e o pé de pano. Pé de frango, pé de pano. Mauro Luciano, como está o senhor? Tudo bem? Mauro, ele esconde de mim, não sei por que ele esconde de mim. Deixa eu falar com você que ouve a Rádio Alternativa, que nós estamos muito felizes, porque uma grande empresária da nossa região, que é a Vera, lá da Bioestratos, conhece a Vera? Todo mundo conhece a Vera lá da Bioestratos, né? Ela está recebendo uma grande homenagem hoje, lá em Santa Bárbara, no 8º Fórum Estadual da Mulher Empreendedora, né? Então eu queria aqui parabenizar a Vera, parabenizar a empresa Bioestratos por essa grande empresária, essa pessoa que realmente tem mostrado que as mulheres estão cada vez mais empenhadas em administrar, em fazer a diferença na sociedade. Que Deus abençoe ricamente a Vera e toda a sua equipe, né? Que fazem da Bioestratos a empresa gigantesca que é. Deixa eu cumprimentar também os nossos parceiros. 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Saúde e paz, o resto a gente corre atrás. Tá chegando o Pão da Palavra com o padre Ricardo Caricati na sequência informativa 91 e logo após Mauro Luciano. Vou liberar o programa rápido e falar que o Cruzeiro ganhou. É, né? Sou bobo nada. Segunda a gente se fala. Um abraço do tamanho do mundo pra todo mundo e até lá.
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0: 11 faltando para o meio-dia.
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0: Olá, meu irmão. Olá, minha irmã ouvinte. Saúde e paz. Deus te abençoe. Hoje, mais uma vez, estamos nos alimentando com o nosso programa Pão da Palavra, onde nós buscamos na Palavra de Deus o alimento que sustenta a nossa vida, a nossa escolha, o nosso caminho diante de Deus. E hoje o Evangelho nos ensina que quando obedecemos e fazemos a vontade de Deus, nós nos tornamos família de Deus. Fazemos parte da família de Deus quando obedecemos a sua vontade. O Evangelho nos diz: naquele tempo, enquanto Jesus estava falando às multidões, sua mãe e seus irmãos ficaram do lado de fora, procurando falar com ele. Alguém disse a Jesus: olha, tua mãe e teus irmãos estão aí fora e querem falar contigo. Jesus perguntou àquele que tinha falado: quem é minha mãe e quem são meus irmãos? E estendendo a mão para os discípulos, Jesus disse: eis minha mãe e meus irmãos, pois todo aquele que faz a vontade de meu Pai, que está nos céus, este é meu irmão, minha irmã e minha mãe. Hoje o Evangelho nos ensina que quando obedecemos a palavra de Deus e fazemos a sua vontade, nos tornamos família de Deus. No Evangelho, Jesus alarga o conceito de família, que ultrapassa os laços de consanguinidade. Quando obedecemos a voz de Deus, nos tornamos parte da família de Deus. Por isso vai dizer: todo aquele que faz a vontade do meu Pai que está nos céus, este é meu irmão, minha irmã e minha mãe. Fazer a vontade de Deus nos concede a graça da familiaridade com Deus, da intimidade com Deus, da proximidade com Ele. Jesus estava falando às multidões e quando ele é interrompido e disseram a ele que sua mãe e seus irmãos estavam lá fora e queriam falar com ele, traz o conceito de família e vai dizer que todos que escutam e obedecem a sua palavra terão a mesma dignidade que aqueles que estavam lá fora querendo falar com ele. Nos mostra que a obediência à vontade do Pai é o que nos torna família de Deus. Jesus sempre cuidou de sua família. Vemos sempre a presença de Nossa Senhora, sua mãe, em sua vida, em sua missão pública e também no final de sua missão. Como mãe de Deus, sempre presente em sua missão e no final de sua vida pública, nos ensina a vê-la como mãe e a chamá-la como mãe, dizendo: filho, eis aí a tua mãe, mãe, eis aí o teu filho. A proximidade com parte de sua família se realiza pela vivência da palavra de Deus, o que nos torna dignos do céu, participantes da vida de Jesus Cristo e herdeiros de suas promessas. Jesus associa sua família com aqueles que fazem a vontade do Pai. Jesus eleva a dignidade de membro de sua família, o que em tudo deixa de fazer a sua própria vontade para fazer a vontade do Pai. O que nos torna participantes da vida em Deus, a obediência à sua palavra. O batismo nos torna filho de Deus por direito, participantes da família divina, como direito dado pelo batismo, mas preciso também, além de participar como família de Deus por direito, preciso assumir isso em atos concretos, não somente pelo batismo, mas assumir os compromissos do meu batismo, de uma vida nova, de uma vida de compromisso com as coisas de Deus, de viver e deixar viver em mim a graça que o batismo me traz, como membro do corpo de Cristo, como parte de sua igreja, como sua família. Formamos pelo batismo a família de Deus, mas precisamos nos tornar, além do direito, membros de fato dessa família divina. Já entrar na comunhão com Deus nesta vida pelas escolhas que vou fazendo, assumir uma vida coerente com a imagem que carrego de filho de Deus, de membro da família de Jesus Cristo. Por isso não posso permitir qualquer coisa, por isso não posso participar de qualquer coisa, por isso preciso ter coerência em meus atos e palavras, pois sou membro da família de Deus e preciso viver coerente com essa verdade. Se tornar família de Deus significa viver em tudo aquilo que Jesus nos ensina, viver os mandamentos de Deus, permanecer na fidelidade de Deus em qualquer situação. Preciso estar em Deus como Ele está em mim. A palavra vivida nos faz assumir a dignidade de que somos filhos, filhos amados de Nossa Senhora, membros da família de Jesus Cristo. Se a palavra de Deus permanece em nós, ela permanecerá e nos conduzirá em tudo a vivermos como família e membros do corpo de Cristo. E se Deus é por nós, quem será contra nós? Se estamos vivendo na verdade de Deus, Ele mesmo nos conduzirá. Que possamos permanecer em Sua palavra, para que de fato sejamos parte da família de Deus. Em tudo, viva como membro da família de Deus, pois todo aquele que faz a vontade do meu Pai que está nos céus, este é meu irmão, minha irmã, minha mãe. Fazemos parte da família de Deus quando obedecemos a Sua vontade. Que Deus abençoe. Que desça sobre nós a bênção, a proteção de Deus Todo-Poderoso, Pai, Filho, Espírito Santo. Amém. Saúde e paz.
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3: Voltamos com mais notícias. As obras realizadas pela concessionária Nova 381 nos trevos do Cruzeiro Celeste do Sion podem provocar impactos no trânsito de João Molevade, com possibilidade de alterações no fluxo de veículos, retenções e congestionamentos. Também poderão causar atrasos para os ônibus do Rota Escolar durante o segundo semestre letivo. Os serviços feitos pela concessionária podem provocar congestionamentos não apenas entre os trevos, mas também em outras regiões da cidade, devido à retenção de veículos na rodovia e ao aumento do fluxo em vias alternativas. Diante da possibilidade de aumento no fluxo e de retenções, a Prefeitura de Molevade pede a colaboração dos motoristas que trafegam pela região. A orientação é não bloquear as passagens nos trevos e, sempre que possível, manter os acessos livres para permitir que veículos de menor porte acessem rotas alternativas. Eu volto daqui a pouco com notícias da nossa região. Direto da redação, Kinderly Brandão.
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0: Boa tarde, Maurão.
2: Olá, muito boa tarde, muito boa tarde. Começando mais um Alternativa Esporte aqui pra você. Nessa sexta-feira, dia 31 de julho de 2026. Agora, 12:02, e a gente vai começar falando do Cruzeiro, que venceu fora de casa ontem pelo Brasileirão. Deu um salto na tabela e agora aguarda as outras partidas da 21ª rodada pra se consolidar.

dá na parte de cima da tabela do Campeonato Brasileiro. A gente vai falar também do Atlético que enfrenta amanhã o Juventude. Jogo válido aí pela Copa do Brasil, oitavas de final, a primeira partida na Arena MRV, amanhã 17:30. Isso tudo agora no Alternativa Esporte. É, vamos falar sobre Copa do Brasil, vamos falar sobre o Cruzeiro que venceu ontem o Coritiba, né, garantindo aí uma reabilitação aí no Campeonato Brasileiro. O Cruzeiro venceu ontem, não com tanta tranquilidade, né, mas o Cruzeiro perdeu muitas oportunidades e o Arthur Jorge se entregou de vez aí ao Matheus Pereira e ao Gerson, elogiou muitos jogadores que são peça fundamental aí pro Cruzeiro na temporada. A gente viu o Cruzeiro no jogo passado pelo Campeonato Brasileiro contra o Botafogo, perdendo em pleno Mineirão, sem Matheus Pereira e sem Gerson. E agora, com o retorno, a presença dos dois jogadores, o Cruzeiro venceu o Coritiba. Cruzeiro que entrou com Otávio, William, Fabrício Bruno, Jonathan Jesus, Gabriel Rojas, depois Vidalba no lugar dele, Lucas Romero, Gerson, que deu lugar para Matheus Henrique, Matheus Pereira, que foi o dono do jogo ontem, né? O homem do gol ontem. Arroio, que deu lugar pro Marquinhos também. Caio Jorge, um pouco mais apagado, deu lugar pro Bruno Rodrigues também, que perdeu um gol inacreditável. E o Felipe Moraes, que deu lugar aí pro Kaique Kenji. O Cruzeiro do Arthur Jorge jogou num 4-3-3, a mesma formação tática aí do Coritiba, né? E com essa vitória, o Cruzeiro vai à sétima posição, foi pro sétimo lugar, né? Deu um salto aí, ganhou mais de 5 posições aí o Cruzeiro, agora com 30 pontos. E o Campeonato Brasileiro tá o seguinte: Palmeiras 21. Na verdade, tá quase todo mundo com 21 jogos, né? São poucos aí agora com 20 jogos. O Palmeiras 47 pontos, logo atrás o Flamengo com 39 pontos, um jogo a menos. O Atlético Paranaense tem 37, o Fluminense 34 pontos, o Bahia 32 pontos, Bragantino 31, Cruzeiro agora na sétima posição com 30 pontos. Logo atrás o Botafogo com 29 pontos, um jogo a menos. Lembrando que o Bragantino vai enfrentar o Atlético em um jogo que foi adiado dessa 21ª rodada do Campeonato Brasileiro. O Bragantino está um ponto à frente do Cruzeiro, mas com um jogo a menos. O Botafogo também um ponto atrás do Cruzeiro, mas um jogo a menos também. 29 pontos e 21 jogos o Corinthians. Corinthians que é o nono colocado. O Atlético vem com 28 pontos em 20 jogos. O Atlético, nesse jogo contra o Bragantino na Arena MRV, o Atlético vencendo essa partida vai a 31 pontos e pode ocupar aí até o... Na verdade, vai trocar de lugar aí com o Cruzeiro, né? Com o Atlético vencendo, vai a 31, mas não consegue passar o Bragantino pelo critério de desempate. Às vezes pode, né? Pelo saldo de gols, porque se o Atlético vence o Bragantino, vai a 9 vitórias, assim como o Bragantino. E o saldo de gols pode fazer a diferença. Então, o Atlético vencendo o Bragantino nesse jogo adiado, que ainda não foi marcada essa partida, o Atlético pode chegar à sexta posição do Campeonato Brasileiro. Logo atrás, o Coritiba, atrás o Atlético, que é o décimo colocado. O Coritiba, 11º colocado, com 27 pontos. 12ª posição e 13ª posição com São Paulo e Vitória, ambos com 26 pontos. Mirassol, 23 pontinhos, a 14º. Santos, 15º colocado, 22 pontos, assim como o Internacional também, com os mesmos 22 pontos na 16ª posição. Na zona de rebaixamento, aí começa o desespero, né? O Grêmio tem 22 pontos, é o 17º. Vasco e Remo, 18º e 19º colocados, com 21 pontos. E a Chapecoense, que pra mim já era. Já era a Chapecoense, tem apenas 10 pontinhos. Essa 21ª rodada foi o seguinte: o Mirassol venceu na quarta-feira o Remo por 2-1. Na quarta-feira também, o Internacional empatou com o Flamengo por 1-1. Fluminense na quarta empatou com o Bahia por 0-0. Eu disse que o Bahia vindo aí de 3 empates consecutivos. Na quarta-feira também o Vitória perdeu pro Palmeiras em um jogo muito polêmico, né? O Vitória perdeu pro Palmeiras por 4-0. Ontem, Corinthians e Atlético Paranaense, o jogo ficou em 0-0. Esse jogo de Corinthians e Atlético Paranaense foi bom pro Atlético e pro Cruzeiro também, que se o Corinthians vence, o Corinthians vai a 31 pontos, ultrapassava o Cruzeiro também, né? O Corinthians vencesse.

0: o Atlético Paranaense, se vencesse, ia 39 pontos e se aproximaria, ficava bem próximo aí do Flamengo, né? O Atlético Paranaense hoje é o terceiro colocado com 37 pontos. E o Coritiba que perdeu pro Cruzeiro ontem no Couto Pereira. Como eu disse, os jogos adiados: Botafogo e Grêmio, São Paulo e Santos, Atlético e Bragantino, Chapecoense e Vasco. Vamos esquecer agora um pouco o Campeonato Brasileiro, né? O Cruzeiro venceu, convenceu, e antes da gente falar do Cruzeiro, trazer aqui entrevistas aqui do Matheus Pereira, do Arthur Jorge e do William também, aqui no Alternativa Esporte, a gente vai falar de um pouquinho desses jogos que vão começar a acontecer amanhã, jogos válidos aí pela primeira rodada das oitavas de final da Copa do Brasil. O Vasco vai enfrentar o Fluminense amanhã no Maracanã, às 17h30, no Beira-Rio, Internacional e Corinthians, no domingo, às 19h30, Mirassol enfrenta o Grêmio, que está em uma crise tremenda, foi eliminado ontem da Copa Sul-Americana, no domingo, no Maior, Mirassol e Grêmio, às 18 horas, na Arena da Baixada, na segunda-feira, Atlético Paranaense e Vitória, às 21 horas, todos esses jogos, lembrando a você, válidos pelas oitavas de final da Copa do Brasil. Na Arena MRV, amanhã, às 19h30, o Atlético enfrenta o Juventude. Jogo aí com quase 20 mil ingressos já vendidos de forma antecipada. Na Vila Belmiro, amanhã também às 21 horas, o Santos enfrenta o Remo. No domingo, na Arena Condá, Chapecoense e Cruzeiro às 18h30, no Nubank Park. Eles estão mudando demais esses nomes, né? No Nubank Park, Palmeiras e Fortaleza no domingo. Nos jogos de volta serão todos aí já no início da próxima semana. Né, tem jogo, por exemplo, o Vasco joga amanhã com o Fluminense, jogo de volta já é quarta-feira. O Internacional enfrenta o Corinthians no Beira-Rio, jogo de volta já é na quinta-feira. Grêmio e Mirassol, na Arena do Grêmio, jogo de volta já é na quinta-feira. Então, jogos todos próximos, né? Focando aqui em Atlético, o Atlético tem um jogo amanhã contra o Juventude, jogo de volta lá no Alfredo Jaconi, no sul do país, já é na terça-feira. E o Cruzeiro que enfrenta a Chapecoense na Arena Condá no domingo, jogo de volta quarta-feira no Mineirão. Cruzeiro e Chapecoense, Alfredo Jaconi, Juventude e Atlético, esses são os jogos de volta aí das oitavas de final da Copa do Brasil. Oitavas de final da Copa do Brasil não tá um pouco, não tem tantos artilheiros por enquanto, né? O René do Vitória tem 4 gols, o artilheiro. Tem o Igor Torres da Portuguesa, o Mikael do CRB, do Remo, o Gabriel do Remo também com 3 gols, o Ronaldo Tavares do Atlético tem 3 gols, então a artilharia aí não tá muito concorrida na Copa do Brasil dessa vez não. Acredito que a partir das oitavas de final, né, as principais equipes, os principais clubes que entraram na segunda fase, os seus artilheiros, os seus atacantes vão começar a fazer esses gols, né? Tem que começar a fazer esses gols e tomara que comece amanhã, né? Que são 2, 4, 6, 8 jogos amanhã nessas oitavas de final da Copa do Brasil. A gente falou sobre o Campeonato Brasileiro, falou sobre Copa do Brasil e a gente vai falar um pouco agora do Cruzeiro. O Arthur Jorge, técnico do Cruzeiro, falou depois da vitória do Cruzeiro contra o Coritiba. O Cruzeiro perdeu muitos gols, foi superior ao Coritiba na maior parte da partida, maior tempo da partida. O Cruzeiro, e o Arthur Jorge falou depois dessa vitória do Cruzeiro, que deu os 30 pontos para a equipe celeste chegar aí à 7ª posição. Arthur Jorge fala e eu trago agora para vocês no Alternativa Esporte.
1: Eu queria que você falasse da importância dessa vitória, Arthur, nesse contexto de construção, de ideia, de segundo turno. Oitava vitória no Campeonato Brasileiro e também para dar, acho que força, né, musculatura para uma partida de Copa do Brasil que muda a competição já no fim de semana. E parabéns por esse resultado positivo, Arthur.
2: Muito obrigado, boa noite a todos. Em relação ao jogo e à vitória, eu acho que a vitória foi consequência daquilo que foi o comportamento e o trabalho dos jogadores. Foi uma equipa que se mostrou desde o primeiro minuto muito forte para tentar controlar o jogo, para ser dominante, para poder ter a capacidade de tirar bola ao adversário e podermos nós ter o nosso momento ofensivo com a construção e a qualidade também que o jogo pedia. E para além dessa qualidade, fomos também aqui

0: equipa extremamente combativa. Acho que a vitória é justíssima. Fomos uma equipa claramente dominante nos 90 minutos. Permitimos uma reação ao adversário já depois de termos feito o nosso primeiro golo, mas em nada altera aquilo que é o comportamento de uma equipa que veio cá para ganhar e que se comportou dessa forma, e quando é este o comportamento dos jogadores e com todo o trabalho, com o verdadeiro sentido da equipa, em que encararam este jogo com um cumprimento do plano de jogo também muito perto da excelência, acabámos por conseguir o resultado que queríamos, porque era exatamente isso aquilo que nós íamos cá fazer.
1: Adroaldo Leal, Rádio Fã FM. Arthur, o Cruzeiro hoje, ele mais uma vez se impôs em cima do seu adversário, e no jogo passado você foi questionado em relação ao aproveitamento, oportunizar jogadores da base. Hoje você entrou aí com o Felipe Moraes, o Kaique Kenji retornando, entrou muito bem também. Queria que você falasse, por favor, da importância e de como você pensa na entrada desses atletas em relação aí, para eles continuarem como fizeram hoje também, porque eles mantiveram o nível do time muito alto, a rotação muito alta, assim como os jogadores mais veteranos no time, por exemplo.
0: Eu acho que nós temos que destacar aquilo que foi o comportamento coletivo. Na verdade, todos aqueles que tiveram a oportunidade de estar dentro de campo, os que jogaram 90 minutos, aqueles que jogaram 10 ou 15, tiveram todos um compromisso dentro daquilo que nós esperamos que seja sempre consistente. O facto de termos jogadores mais jovens dentro de campo, hoje os jogadores que são na base, provavelmente estamos a falar concretamente do Filipe Moraes, tem 18, 17 anos, que hoje teve a oportunidade de jogar, é fruto daquilo que é o seu trabalho. Dentro de uma janela de oportunidades que as próprias lesões de colegas como o PEC, o Sinisterra, a ausência do Neisser também, abrem oportunidades, e os jogadores estiverem preparados e prontos e se trabalharem durante a semana de forma a que eu possa de facto apostar neles, foi esses sinais que o Filipe me deu. Dentro daquilo que trabalhou connosco, foi sempre muito positivo, muito enérgico, e hoje mereceu titularidade, não por ter 17 anos, mas sim porque é um jogador do Cruzeiro que nós achamos que hoje era o melhor para a posição.
2: O Arthur, lá em Porto Alegre a gente falou sobre estar mais próximo dos primeiros. Veio a derrapada contra o Botafogo e uma recuperação agora. Qual que é a maior dificuldade, mesmo fazendo você essa campanha toda de reação, de romper ali e ficar nessa primeira parte ali brigando por G5, por G4 do Brasileirão?
0: Olha, é muito difícil. É muito difícil porque exatamente qualquer resultado adverso nos põe numa posição mais longe, porque aquilo que é a palavra que eu digo determinante em tudo isto é a recuperação. Ou seja, nós vimos em recuperação, nós vimos de trás para a frente, nós estamos a fazer uma campanha em cima de uma grande consistência de vitórias para o campeonato. O resultado anterior é o resultado, não é a exibição. Eu acho que já ganhámos jogos onde fizemos menos do que aquilo que fizemos a semana passada, o jogo anterior, e não o conseguimos vencer, mas é isto que nós queremos, é podermos ter uma equipa que esteja perfeitamente identificada com aquilo que é a ambição que temos que ter, para que cada um dos jogos, independentemente do resultado anterior, que nada vai alterar a nossa forma de jogar ou a nossa forma de abordar cada um dos jogos, possa ser sempre a mesma. Enquanto ganhamos, voltamos a atacar os jogos com a mesma vontade de ganhar. Não ganhamos o jogo anterior, hoje voltamos a entrar com esta ambição de poder ganhar. Portanto, isto é determinante. Agora, há aqui de facto um dado muito, muito importante, que é recuperação, e nós vimos com muitos pontos atrás de todos os outros, e vai ser uma luta tremenda para conseguirmos chegar realmente a essa posição do G4, G5, mas é onde nós queremos chegar, e vamos com toda a certeza trabalhar afincadamente com o espírito que hoje vimos aqui dentro de campo para lá chegar, porque é importante para nós podermos ter também esta validação do trabalho em cima da posição.
3: Tá aí o Arthur Jorge falando, sobre essa vontade do Cruzeiro. O Cruzeiro começou, quando o Arthur Jorge chegou ao Cruzeiro. O Cruzeiro era uma lanterna, tinha 3 pontinhos só em 7 partidas, alguma coisa assim. Então, assim, foi uma diferença muito grande, foi uma alavancagem muito grande.

Arthur Jorge com o Cruzeiro para chegar hoje na sétima posição. E ele já pensando também, né, em um G5, G4. Tem que pensar sim, porque o Cruzeiro está com um time bem estruturado. Só que o Cruzeiro, hoje, está muito na dependência do Matheus Pereira. Ah, igual ele disse lá, né? Ah, a derrota do jogo passado serviu de exemplo para a vitória desse jogo. Mas a derrota do jogo passado viu um Cruzeiro dominando em posse de bola, dominando, né, em tentativas de ataque, mas não sendo efetivo sem o Matheus Pereira. Se não tivesse o Matheus Pereira ontem, o Cruzeiro tinha empatado o jogo. Porque o gol foi do

0: Ah, mas você já tá reclamando, o Cruzeiro venceu, jogou bem e venceu, mas não pode ter uma Matheus dependência. O Atlético tinha uma Hulk dependência. O Cruzeiro tá tendo uma Matheus dependência, um Gerson dependência. E se esse jogador fica fora durante um mês, o Cruzeiro vai cair? Vai ficar fora? O Cruzeiro tem um jogo importante agora da Copa do Brasil, no meio do próximo mês agora, que já começa amanhã o mês, né? Daqui menos de duas semanas, já tem um jogo importante contra o Flamengo pela Libertadores. Vai continuar com essa dependência de um jogador? Dois jogadores? O Cruzeiro não pode pensar só nisso. O Cruzeiro tem que pensar também em ter aquele jogador, tem que pensar no seu substituto, para não ser um substituto à altura. Ninguém é substituído por outra pessoa à altura. Cada um tem sua técnica, seu modo de jogar, né, diferente, mas tem que ser próximo, tem que ser um substituto do Matheus Pereira que jogue pelo menos próximo do futebol que ele joga. Isso tudo tem que ser analisado, isso tudo tem que ser muito bem pensado, né? E inclusive na zona mista aí após o jogo, o Matheus Pereira, que foi o melhor jogador em campo ontem, não só pelo gol, né? Ele e o Gerson se destacaram bastante no Cruzeiro ontem nessa vitória contra o Coritiba. Vamos ver o que que ele falou. Falou, brincou ali sobre renovação de contrato, sobre jogar no Cruzeiro até parar, né? Uma brincadeira aí, mas que mostra, né, realmente o que o jogador pensa sobre o Cruzeiro. Fala com a gente, Matheus Pereira.
1: Você falou aí de encerrar a carreira aqui, o Pedro mandou um contrato aqui, Vitali.
2: A hora, nem penso duas vezes.
1: Ah, que isso, hein?
2: Nem pensou.
1: Vamos providenciar. Vamos providenciar. O Pedro Lourenço aí, ó. Providencia aí, contrato vitalício pro homem. Meu Deus! Pressão até baixou aqui, viu, Léo?
0: É, rapaz, a pressão até baixou do homem lá na pergunta do Matheus Pereira sobre esse contrato, né? Lógico que é brincadeira, mas é um cara que se adaptou ao Cruzeiro, gosta do Cruzeiro, né? É cruzeirense e, no meu ponto de vista, vai tentar ficar no Cruzeiro o máximo possível de sua carreira, né? Teve aquela situação lá que quase saiu e tal, né, na época, ano passado, início do ano, aquele tumulto todo, mas o cara ser bem tratado, o cara ser, como é que eu posso dizer, não só bem tratado, né, mas valorizado também, teve uma renovação de contrato, né, teve aí um aumento salarial também, isso tudo influencia, né, pro Cruzeiro hoje, o Matheus Pereira é essencial. Pro Cruzeiro hoje, o Gerson é essencial. E são dois jogadores que têm contratos longos com o clube, né? Mas o Cruzeiro já tem que começar a preparar também uma reserva à altura, porque esses caras, eles não vão conseguir jogar todo o tempo. Você viu, o Gerson ontem saiu sentindo mais alguma coisa, né? O Gerson já não tem mais, já não é um jovem, não é velho, mas não é um jovem mais, né? Então o Gerson vai ter que ser poupado em alguns momentos. Matheus Pereira, da mesma forma, o cara não vai conseguir jogar todos os jogos até o final do ano com essa intensidade. O Cruzeiro tem agora, no mês de agosto, 9 jogos em um mês. É muito difícil. É muito difícil. Tem jogo aí que não vai dar nem 3 dias completos. Porque o Cruzeiro jogou, não vai nem completar 3 dias, já tem jogo de novo. Né? É o nosso calendário, né? Por causa da Copa do Mundo também, né? E as competições longas aí também, competições sul-americanas, tem que viajar muito, isso desgasta muito o jogador. O jogador que corre aí cerca de 20, 30, 40 quilômetros por partida é muito desgastante, até cada 3 dias, um esforço físico muito grande, aí tem treinamento ainda. Os treinamentos são intensos, mais intensos muitas vezes do que os jogos. Né? E o Arthur Jorge, vou colocar mais uma palavrinha do Arthur Jorge aqui, né? Falando sobre o adversário depois que tomou o gol, né? E não alterou aí o comportamento da equipe do Cruzeiro. O Arthur Jorge falou e eu trago agora para vocês.
3: E a vitória, eu acho que a vitória foi consequência daquilo que foi o comportamento e o trabalho dos jogadores. Foi uma equipa que se mostrou desde o primeiro minuto muito forte, para tentar controlar o jogo, para ser dominante, para poder ter a capacidade de tirar a bola ao adversário e podermos nós ter...

0: O nosso momento ofensivo com a construção e a qualidade também que o jogo pedia. E para além dessa qualidade, fomos também uma equipa extremamente combativa. Acho que a vitória é justíssima. Fomos uma equipa claramente dominante nos 90 minutos. Permitimos uma reação ao adversário já depois de termos feito o nosso primeiro golo, mas em nada altera aquilo que é o comportamento de uma equipa que veio cá para ganhar e que se comportou dessa forma.
1: O Cruzeiro, na verdade, não só o Cruzeiro, qualquer equipe, né? Não tem que fazer o gol e sentar no resultado, né? Tem que pensar também em manter esse resultado até o final do jogo. O Atlético mesmo, contra o Bahia, vacilou. O primeiro jogo do Campeonato Brasileiro contra o Palmeiras na Arena MRV, o Atlético saiu ganhando, sofreu um empate, né? O Cruzeiro da mesma forma, jogos estão vencendo, não consegue segurar o resultado, toma um empate, até uma derrota, né? Então, assim, isso tudo tem que ser muito bem trabalhado pelos técnicos para evitar que aconteça isso, né? Saia à frente do placar e não consegue segurar o resultado, né? E por falar em segurar o resultado, o Atlético, que vai ter esse jogo contra o Juventude amanhã, né, vai ter aí, contar com alguns retornos, né, para esse confronto. O volante Alan Franco, que ainda não atuou após a Copa do Mundo, deve estar disponível também para o técnico Eduardo Domingues. Mesma situação do atacante Coelho, que ficou fora da vitória do Atlético por 2-1 contra o Palmeiras no último domingo, com uma lesão também, que deve, uma lesão, né, mais fraca. Ele foi poupado para prevenir mesmo, e também deve ser um reforço para o Atlético nesta partida da Arena MRV. A dúvida fica por conta da presença de Gustavo Scarpa, que se recupera aí de um procedimento cirúrgico no joelho direito. A expectativa é que o camisa 10 esteja disponível para Eduardo Domingues, ou nessa partida, ou a partir da próxima partida também. Então, Eduardo Domingues, com esses retornos, com esses desfalques também, não vai ter o Cissé, né? Que foi expulso naquele jogo contra o Ceará. Não vai ter o Cissé. O Atlético, para esse jogo, dia 1º de agosto, na Arena MRV, às 19h30, deve vir com a seguinte escalação. Esse é o meu ponto de vista. Primeiro, eu vou falar do Juventude, que deve vir com o Jandrei, o Rodrigo San, Messias, Marcos Paulo e o Aderlan. No meio-campo, Raí, o Lucas Mineiro, Diogo Barbosa, o Fábio Lima e o Marcos Paulo. Na frente, o Alisson Safira, do técnico Maurício Barbieri. Esse deve ser o possível Juventude para enfrentar o Atlético. E o possível Atlético para enfrentar o Juventude neste final de semana, nesse sábado, na Arena MRV, 19h30. Provável Atlético com Everson, Natanael, Juan Tressoldi, Lianco e Renan Lodi. No meio, Tomás Pérez, Maicon, Vitor Hugo e Bernard. Na frente, adiantado, no meu ponto de vista, deve ser Coelho e Cacierra, com Alaminda entrando no segundo tempo, ou de repente até o Alaminda, né? Até mesmo o Alaminda entrando como titular, deixando o Coelho como opção pro segundo tempo, para poupar o jogador também, né? Isso pode acontecer. Então, o Atlético deve ser esse mesmo, sem muita dúvida. O Atlético vindo aí de 4 jogos de invencibilidade, com 1 empate e 3 vitórias. Então, o Atlético tentando manter essa invencibilidade e tentando aí sair à frente desse jogo de ida contra o Juventude. Como eu disse, não é só o jogo do Atlético, tem outros jogos também, né? Fluminense e Vasco, Internacional e Corinthians, Mirassol e Grêmio, Atlético Paranaense e Vitória, Atlético e Juventude, Santos e Remo, Chapecoense e Cruzeiro, Palmeiras e Fortaleza. Todos os jogos acontecerão amanhã, no domingo, e um jogo isolado, que é Atlético Paranaense e Vitória, na segunda-feira, porque teve jogo do Atlético Paranaense, teve jogo do Vitória, né? Então, esse jogo foi adiantado aí para ganhar mais um dia de descanso, né? Para as equipes ganharem mais um dia de descanso. O Vitória, que perdeu para o Flamengo na quarta-feira, e o Atlético Paranaense, que empatou com o Corinthians ontem, vão ganhar mais um dia de folga aí, né? Mais um dia tranquilo para as suas equipes. E o Atlético oficializou aí, está regularizado, o uruguaio, atacante Borbas, uruguaio, e pode estrear pelo Atlético, já tá no BID, já tá tudo legalizado, mas agora tem aquele processo aí do Thiago Borbas de adaptação no clube, né? Nessa sexta-feira, Thiago Borba tá disponível pro Eduardo Domingues, o técnico do Atlético, nesse compromisso já pela Copa do Brasil. Acho difícil ele ser escolhido para ficar até no banco de reservas, né? Mas é um jogador que não entra a campo desde dia 23 de maio, quando defendeu o Real, né, contra o Mallorca pelo Campeonato Espanhol. Participou de 63 minutos desta partida desde o dia 23 de maio. Tá fora com a camisa do seu ex-clube agora. O centroavante não brilhou. Foram 12 jogos disputados, nenhum gol marcado. Ele não balança as redes desde o dia 13 de julho de 2025, hein? Tem muito tempo, hein, Borbas? Borbas sem balançar as redes, hein? Borbas chegou ao time paulista na época no Bragantino, né? Em 2023, após ter sido artilheiro do Campeonato Uruguaio com a camisa do River Plate, né? No Massa Bruta foram 134 jogos, marcou 27 gols e deu 6 assistências. No Bragantino tá melhor do que muito atacante que passou pelo Atlético recentemente aí, hein? Jogou mais de 100 jogos aí, não deve ter marcado nem 10 golzinhos, né? Mas vamos ver o Borbas, vamos ver o Atlético, vamos ver o Cruzeiro neste final de semana pela Copa do Brasil. No domingo, Cruzeiro Chapecoense na Arena Condá. Amanhã, às 19h30, na Arena MRV, Atlético e Juventude. Segunda-feira eu trago todas as notícias, todas as informações. Vamos trazer entrevistas também. Tudo muito bacana aqui no Alternativa Esporte comigo, Mauro Luciano, que tá chegando ao finalzinho. Desejar a todo mundo uma ótima sexta-feira, um ótimo final de semana. Na segunda-feira eu tô de volta. Fique agora com o Jornal da Itatiaia Tarde. Um abração para todo mundo, um ótimo domingo e tomara que os clubes mineiros vençam na Copa do Brasil e larguem na frente nesses jogos de ida. Pessoal, ótimo final de semana, segunda-feira eu tô de volta ao meio-dia.
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3: Cleitinho deve mesmo ser anunciado candidato ao governo de Minas. Convenção confirma o nome de Patrus Ananias na corrida ao Palácio Tiradentes. Na disputa pela presidência, Flávio Bolsonaro tem negativa de indicação a vice. Sistema da Bolsa de Valores Brasileira apresenta inconsistência nesta sexta-feira.
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3: Meio-dia, 31 minutos, boa tarde. Hoje é sexta-feira, 31 de julho de 2026. Com produção de João Vitor Lino e edição e apresentação de Fernanda Viegas, começa agora o Jornal da Itatiaia Tarde. Depois de disse-me-disse, partido deve retroceder e Cleitinho deve ser mesmo o nome de republicanos na disputa ao governo de Minas.
4: O Republicanos deve voltar atrás e decidir lançar o senador Cleitinho Azevedo como candidato ao governo de Minas. O parlamentar e a direção do partido estiveram em reunião na noite de ontem, por horas, para tentar definir a situação dentro da legenda após uma semana de desencontros. Lideranças do partido informaram a Itatiaia que o nome do senador deve estar na disputa pelo Palácio Tiradentes, em um acordo com outros grupos políticos do estado. O senador pode estar presente em breve na Exposição Nacional do Cavalo Manga Larga Marchador em Belo Horizonte. A reportagem aguarda a chegada do parlamentar. Na última quarta-feira, o Republicanos chegou a soltar uma nota dizendo que Cleitinho não seria mais indicado pela sigla, uma vez que adiou várias vezes a definição sobre o seu futuro político e eleitoral. Cleitinho, no mesmo dia, convocou uma coletiva numa praça pública em Divinópolis, sua cidade natal, para dizer que a candidatura estava mantida e que ele iria tentar conversar com as lideranças do partido para rever essa decisão. Repórter Bernardo Estilac.
3: Meio-dia, 32 minutos, esquerda confirma Patrus Ananias na concorrência pelo Palácio Tiradentes.
5: A federação formada por PT, PCdoB e PV oficializou nesta sexta-feira o lançamento do deputado federal Patrus Ananias, do PT, na campanha ao governo de Minas. O próprio candidato, no entanto, não esteve

0: presente na convenção, tratada como uma formalidade burocrática, e deve estar presente em um ato político que está marcado para o dia 5 de agosto. O ato realizado na sede do PT contou com a presença dos presidentes estaduais das legendas, a deputada estadual Leninha, do PT, Oswander Valadão, do PV, e Watson Ribeiro, do PCdoB. Repórter Marcelo da Fonseca.
1: Meio-dia, 33 minutos. No próximo bloco, o sistema da Bolsa de Valores brasileira apresenta problemas.
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3: Você sabia que a educação financeira começa muito antes do primeiro salário? Ela começa dentro de casa, gente. Quando a gente ainda criança, adolescente, começa a observar os adultos lidando com dinheiro. Por isso, mais importante do que falar sobre o dinheiro em si é dar o exemplo. Ensine os seus filhos a diferenciar desejo e necessidade, a esperar antes de comprar e a entender que o dinheiro é fruto do trabalho, das boas escolhas. Quando uma criança aprende desde cedo a cuidar do que ela tem, ela cresce muito mais preparada para ter um futuro com responsabilidade e tranquilidade. Afinal, a melhor herança que a gente pode deixar não é apenas um patrimônio, é a sabedoria para administrar.
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1: Meio-dia e 35, o candidato do PL à presidência da República, o senador Flávio Bolsonaro, manifestou o desejo de ter uma mulher como vice na chapa. Mas o primeiro nome convidado já declinou. O nosso repórter Yuri Cavalieri está acompanhando essa negociação lá de São Paulo e traz mais informações ao vivo. Boa tarde para você, Yuri.
6: Pois é, Fernanda, uma ótima tarde a você, a quem nos acompanha. Falamos ao vivo aqui da Zona Sul da capital paulista, em frente à sede do PL, o partido do agora candidato à presidência Flávio Bolsonaro, porque ele se reuniu aqui em uma agenda com o governador Tarcísio de Freitas, o prefeito da capital Ricardo Nunes, a base da direita aqui em São Paulo, tudo para articular a campanha que vai começar daqui a alguns dias. Entre os assuntos, claro, quem será o vice ou a vice de Flávio Bolsonaro. Quando ele chegou aqui, ele conversou com a imprensa, ele disse que estava muito esperançoso que a ex-ministra, que inclusive foi ministra na gestão do pai dele, Jair Bolsonaro, fosse vice dele. Vamos ouvir.
7: A Tereza Cristina é um quadro excepcional, foi ministro do presidente Bolsonaro, uma referência para as áreas, em especial no agro, respeitadíssima dentro da política, dentro do país e fora do país. Então, o convite foi feito, ela aceitou e agora estamos nas conversas para saber se o partido vai avançar ou não.
6: Mas minutos depois colocaram água no chope de Flávio Bolsonaro. Isso porque a cúpula nacional do PP, que é o partido de Tereza Cristina, divulgou uma nota nas redes sociais dizendo que a sigla vai manter a neutralidade nessa disputa presidencial, que a decisão foi comunicada após o partido iniciar uma série de consultas aos diretórios estaduais sobre essa possibilidade de apoio ou não a Flávio Bolsonaro. Portanto, agora o filho do ex-presidente segue em busca de um vice ou de uma vice para compor a sua chapa, que inclusive pode acabar sendo uma chapa puro sangue, ou seja, com nomes dentro do próprio PL. Nós continuamos por aqui porque a expectativa de uma nova coletiva de imprensa, onde Flávio deve repercutir esse declínio de Tereza Cristina. Eu volto com você, Fernanda.
1: Muito obrigada, Yuri Cavalieri, falando ao vivo da capital paulista. Agora, meio-dia, 37 minutos, o alerta está ligado no governo federal em Brasília.
8: O avanço das investigações da Polícia Federal sobre o senador Jax Wagner do PT da Bahia e sobre Fábio Luiz Lula da Silva, o Lulinha, passou a preocupar os integrantes do Palácio do Planalto. A avaliação nos bastidores é de que os casos podem aumentar o desgaste político do governo e fortalecer o discurso da oposição durante a campanha eleitoral. Nessa semana, a Polícia Federal enviou ao Supremo Tribunal Federal novos relatórios sobre Jax Wagner. Os investigadores apontam uma relação próxima do senador com ex-executivos do Banco Master e citam negociações imobiliárias, viagens, trocas de presentes e contatos frequentes. A defesa do parlamentar negou qualquer irregularidade, comparou a situação a uma que ele viveu em 2018, quando concorreu a uma vaga ao Senado Federal, e no caso de Lulinha, aliados do presidente Lula também acompanham os desdobramentos das apurações com preocupação. Apesar do cenário, a orientação do Planalto é evitar manifestações que possam ser interpretadas como interferência nas investigações e manter o foco na agenda de governo e também na disputa eleitoral. De Brasília, João Pedro Melo.
1: Meio-dia e 39.
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9: Boa tarde! Hoje a B3 está com problemas no seu sistema e não está cotando nada até agora. A expectativa é de que no período da tarde as cotações voltem a funcionar. Mas mesmo aí no escuro, a gente vê as ações da Petrobras e da Vale lá em Nova York operarem muito próximas do 0 a 0. A queda de Vale é pequena, o resultado que foi divulgado ontem decepcionou os investidores que esperavam um lucro maior. Mas, enquanto a B3 não cota, vamos lá. O dólar sobe 0,37% e temos o anúncio pelo Banco Central do déficit do setor público, um déficit primário de 55,3 bilhões em junho, muito acima do que se esperava. Na média, o mercado esperava um déficit em torno de 49 a 53 bilhões. Esse resultado é o maior déficit para o mês de junho desde 2021, quando o déficit chegou a 65 bilhões e meio. Quando a gente fala em 2021, é bom lembrar que 2020 e 21 nós tínhamos uma pandemia a ser combatida e nós não temos pandemia. A pandemia é um governo que vê a receita da Receita Federal crescer em junho de forma real, descontada a inflação, em 7,72% e entrega um déficit um recorde que não se via desde os tempos de pandemia. A pandemia no Brasil é a falta de responsabilidade nos gastos do setor público, que não tem a menor consideração com o dinheiro do contribuinte e com o equilíbrio fiscal, tão necessário para que a taxa de juros ceda. Rita Mundim, para a Rádio Itatiaia.
1: Meio-dia e 41. No próximo bloco, no Elos Itatiaia, indústria se prepara para a nova era de empregos impulsionada pela tecnologia.
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3: Tá pronto para parar de trabalhar, para se aposentar? Para muita gente, esse é um assunto ainda distante. Mas a verdade é que a aposentadoria, ela não começa quando a gente para de trabalhar. Ela começa desde hoje. Quanto antes você começa a se planejar, menor vai ser o esforço e maior vai ser a tranquilidade no futuro. Não importa se você consegue guardar muito ou pouco. O mais importante é ter o hábito de pensar no longo prazo. Planejar a aposentadoria é, acima de tudo, investir na liberdade de escolher como que você quer viver amanhã e não ficar dependente do acaso e daquilo que a gente ainda não conhece. Por isso, comece a planejar desde agora.
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1: Meio-dia e 44. A qualificação profissional deve se tornar um dos principais desafios da indústria diante do avanço da transformação tecnológica. Na reportagem de hoje do Elos Itatiaia, nós vamos mostrar como a tecnologia pode afetar os empregos na indústria.
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17: A inteligência artificial e tecnologia são ameaças ao emprego ou oportunidade? Setores da indústria que sempre investiram e apostaram na modernização de processos concordam que muitas funções devem deixar de existir. Mas várias outras vão ser criadas ou aprimoradas, uma espécie de parceria entre o homem e as máquinas. O economista e professor da Fundação Dom Cabral, Ricardo Henriques, acredita que empregos em alguns setores devem ser afetados.
18: É quase na mesma proporção que alguns trabalhos deixarão de existir, serão substituídos por outros. E vários dos trabalhos que já existem, eles tenderão a ficar mais qualificados. Ou seja, é possível que em algum setor específico, que em alguma agenda específica, a transição tecnológica implique automação de processos e redução da contratação.
17: E ao mesmo tempo, não param de surgir empresas que vivem de tecnologia voltada à indústria. Driblando a falta de mão de obra qualificada, elas conseguem contratar pessoas de diversos estados ou países ao mesmo tempo com trabalho remoto. Felipe Santana, gerente da Concert Lab, uma empresa de criação de soluções tecnológicas para setores industriais, sediada em Belo Horizonte, explica.
19: A gente prospecta profissionais em todo o território nacional e a gente tem cases também até de profissionais de fora do Brasil que trabalham pra gente nessa parte de tecnologia. Então a gente teve profissionais de Cuba e de Moçambique trabalhando pra gente em alguns projetos de desenvolvimento.
17: Deste modo, a indústria enxerga que novos horizontes se abrem com a chegada da modernidade. Membro do Conselho de Inovação e Tecnologia da FIENG, a Federação das Indústrias do Estado, Rodrigo Carazzoli é otimista.
20: Até olhando para a história, né, do mundo recente, de outras tecnologias que foram incorporadas, eu não vejo que ela, vamos dizer assim, no balanço geral, ela vai causar grandes disrupturas em relação a emprego ou desemprego, né? Na verdade, o que eu vejo é uma mudança de comportamento, uma migração no perfil dessas vagas, dessas oportunidades.
17: O CEO de uma empresa de esquadrias de alumínio na Grande BH, Flávio Guimarães, diz que a tecnologia ajuda, mas ainda precisa de gente, força humana, para ser eficiente.
21: Nós hoje já usamos inteligência artificial aqui no nosso departamento técnico, então o que antes era feito unicamente por engenheiros técnicos, hoje é feito pela IA, com a supervisão desses engenheiros. Então, meus técnicos hoje, eles supervisionam o que a IA está fazendo para entender se ela fez certo. E à medida que ela vai aprendendo, e ela é realmente a característica dela, que ela vai aprendendo e se aperfeiçoando, cada vez menos eles têm que interagir e corrigi-la.
17: Na próxima reportagem, a infraestrutura de cidades que atraem empresas e o retorno positivo desta atratividade. Repórter Edson Costa.
1: Meio-dia e 45. 37. No próximo bloco, Gordo Dentista, ex-prefeito de Três Corações, morre aos 74 anos.

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4: A Polícia Federal encontrou indícios.
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7: 10 para 1, padrasto é preso por estupro no norte de Minas.
8: Um homem de 43 anos foi preso pela Polícia Federal nesta sexta-feira, suspeito de estuprar a própria enteada, uma criança de 9 anos, em um município do norte de Minas. Segundo a Polícia Federal, para preservar a identidade da vítima, a cidade onde os fatos ocorreram não será divulgada. A prisão foi realizada durante a Operação Casa Segura, deflagrada para combater crimes de abuso sexual infantil. Além da prisão, os policiais cumpriram 2 mandados de busca e apreensão. De acordo com as investigações, os abusos teriam ocorrido em pelo menos 3 datas diferentes durante o mês de agosto do ano passado. A apuração indicou ainda que o suspeito registrava os crimes em vídeo e armazenava material no celular. Na ação desta sexta-feira, foram apreendidos aparelhos eletrônicos que serão periciados e poderão auxiliar no aprofundamento das investigações e na identificação de possíveis outros crimes. Caso seja condenado, o investigado poderá responder pelos crimes de estupro de vulnerável, produção de cena de sexo envolvendo criança e armazenamento de material de abuso sexual infanto-juvenil. As penas previstas podem resultar em mais de 20 anos de reclusão. A Polícia Federal informou que as investigações continuam para esclarecer todas as circunstâncias do caso. De Montes Claros, repórter Janaína Sacerdote.
7: 12:51, morre ex-prefeito de Três Corações.
9: Segue até às 15h. O velório do corpo do ex-prefeito de Três Corações, José Roberto Paiva Gomes, o Gordo Dentista. O velório acontece na funerária São Vicente de Paula, em Três Corações. E por volta de 16h, o corpo será levado para o crematório do cemitério Campal, em Verginha. Gordo Dentista morreu nessa quinta-feira, no final da tarde. A família não informou a causa exata da morte do político, que tinha 74 anos e por várias vezes comentou publicamente sobre problemas de saúde que enfrentava. Gordo Dentista começou a carreira política em 1996, quando foi eleito vereador em Três Corações. Depois, ele assumiu a prefeitura 3 vezes entre 2001 e 2024. Em 2021, Gordo teve o cargo de prefeito cassado condenado numa comissão processante da Câmara Municipal por quebra de decoro, quando foram vazados áudios em que ele teria ofendido vereadores. Após 10 meses afastado, uma decisão do Tribunal de Justiça de Minas Gerais permitiu que Gordo voltasse ao cargo. Em 2024, ele pediu o afastamento do cargo de prefeito para tratar um tumor e complicações de uma gripe forte e desistiu da candidatura. Prefeitura e Câmara Municipal de Três Corações divulgaram nota de pesar pelo falecimento de Gordo Dentista. Do sul de Minas, repórter Estela Torres.
7: Faltam 7 minutos para 13h. BR-040 com trânsito fechado. Um acidente envolvendo caminhão e carro fecha completamente a BR-040 no quilômetro 613 em Congonhas, no sentido Rio de Janeiro. Segundo a concessionária, 3 pessoas ficaram feridas. O estado de saúde delas não foi divulgado. Neste momento, o trânsito opera em mão dupla no sentido Belo Horizonte. Na região oeste do estado, uma pessoa morreu e outra ficou ferida após um caminhão carregado com tijolos tombar no quilômetro 299 da MG-050 em Piumi. As 2 vítimas eram ocupantes do caminhão. Já na zona da Mata Mineira, um motociclista de 23 anos, inabilitado, bateu na mureta de proteção da BR-116 e morreu. O acidente aconteceu no quilômetro 813, em Além, Paraíba. Repórter Isabela Gouveia. 12h54, a seguir, Minas Gerais é uma das lideranças no mercado de piscinas.
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8: A Polícia Federal encontrou indícios.
6: O CNJ, Conselho Nacional de Justiça.
8: Brasil tem queda de 7,2.
6: O documento deve informar de forma clara.
8: Em 2024, houve um aumento.
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3: Tá pronto para parar de trabalhar, para se aposentar? Para muita gente, esse é um assunto ainda distante. Mas a verdade é que a aposentadoria, ela não começa quando a gente para de trabalhar. Ela começa desde hoje. Quanto antes você começa a se planejar, menor vai ser o esforço e maior vai ser a tranquilidade no futuro. Não importa se você consegue guardar muito ou pouco. O mais importante é ter o hábito de pensar no longo prazo. Planejar a aposentadoria é, acima de tudo, investir na liberdade de escolher como que você quer viver amanhã e não ficar dependente do acaso e daquilo que a gente ainda não conhece. Por isso, comece a planejar desde agora.
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7: 12h56. Você sabia que Minas é um dos principais estados no mercado de piscinas? Os detalhes com o repórter Leonardo Moraes, direto da redação do Diário do Comércio. Boa tarde, Leonardo.
11: Boa tarde. O Brasil é o segundo maior mercado de piscinas do mundo, com mais de 3,7 milhões de unidades instaladas. O setor movimenta quase 19 bilhões de reais por ano no país e reúne mais de 125 mil profissionais, sendo 45 mil mil na manutenção. Os dados da Associação Nacional das Empresas e Profissionais de Piscinas mostram o mercado aquecido também em Minas Gerais. O levantamento aponta que o estado está entre os principais mercados do país, ao lado de São Paulo e Rio de Janeiro. Segundo empresários do setor em Minas, o crescimento foi expressivo, especialmente em 2020, durante a pandemia, quando as pessoas passaram a investir em áreas de lazer dentro de casa. Empresas que antes fabricavam cerca de 60 piscinas por mês passaram a fabricar 600 unidades. A matéria completa com os indicadores detalhados você confere em diariodocomércio.com.br. Para Itatiaia, Leonardo Moraes.
7: Meio-dia e 58.
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12: Pela 21ª rodada do Campeonato Brasileiro, a segunda do retorno, o Cruzeiro venceu o Coritiba pelo placar de 1-0, gol de Matheus Pereira. Com o resultado, a equipe celeste pulou da 11ª para a 7ª colocação e colou no G5 do Campeonato Brasileiro. Agora, a equipe do Cruzeiro tem todo o foco para a Copa do Brasil. A Copa do Brasil, o jogo será no domingo contra a Chapecoense em Chapecó, às 18h30 da noite, com transmissão, é claro, aqui da Itatiaia. Em relação o Atlético realiza hoje à tarde último trabalho, visando também compromisso pela Copa do Brasil contra o Juventude. Amanhã, às 19h30 da noite, na Arena MRV. Até o momento, mais de 23 mil ingressos já foram vendidos para este jogo. E o América é o time da capital que folga neste final de semana e volta a jogar no próximo dia 8 pela Série B do Campeonato Brasileiro. Joga fora de casa contra o Botafogo de Ribeirão Preto. Para fechar, a sexta-feira foi de luto no futebol mundial. Afinal de contas, na Itália, faleceu Franco Baresi, aos 66 anos. Ele que, desde o ano passado, lutava contra um câncer. Repórter Paulo Azeredo.
7: Meio-dia e 59.
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13: Nesta sexta-feira, a passagem de uma frente fria favorece o transporte de umidade e influencia as condições do tempo em Minas Gerais. Previsão de chuva fraca e isolada nas regiões sul, sudoeste de Minas, Campo das Vertentes, Zona da Mata, Vale do Rio Doce e parte da região metropolitana de Belo Horizonte, com acumulados de até 5 milímetros. As temperaturas máximas variam entre 30 e 34 graus no norte de Minas, noroeste e Triângulo Mineiro, 26 a 30 graus na região metropolitana de Belo Horizonte, Central Mineira, Vale do Mucuri e do Rio Doce, Zona da Mata, e de 22 a 26 graus no sul, sudoeste de Minas e Campo das Vertentes. A umidade relativa do ar permanece em níveis críticos em grande parte do estado, com valores próximos ou inferiores a 30%. Repórter Duda Esperandio.
7: Uma hora, termina aqui o Jornal da Itatiaia Tarde. Desejo a você uma boa sexta-feira e um ótimo fim de semana.
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14: Boa tarde, vamos às informações com ela, Kinderlin Brandão, em mais uma edição do Informativo 91.
15: Boa tarde. A Prefeitura de João Molevade reforça a importância do descarte correto de lâmpadas, pilhas e eletrônicos que podem causar impactos ao meio ambiente quando destinados de forma inadequada. A cidade tem na Secretaria de Meio Ambiente um ponto de recebimento para diversos materiais que exigem destinação ambientalmente correta. Entre os itens recebidos estão lâmpadas, pequenos eletrônicos como celulares, carregadores, fones de ouvido e controles, além de pilhas, baterias não automotivas e cartuchos de tinta e toner usados. Esses itens podem ser descartados na Secretaria de Meio Ambiente, localizada na Rua Santa Luzia, número 291, no bairro Novo Horizonte. Voltamos daqui a pouco com mais um Informativo 91. Direto da redação, Kinderly Brandão.
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1: Já com a gente, boa tarde pra você. Agora 1h05, é hora da gente começar por aqui o Conexão Alternativa, edição de sexta-feira. Sextou, bebê!
2: É isso aí, Júnior, Playboy demais
1: essa sexta-feira, hein, Zezinho? Bora encarar, né? E bora fechar também o mês de julho, né? 31 de julho. Cê tá, achei que era 32 já, pra te falar a verdade. Cê tá doido, bicho? Tudo bem, tá bom. O Tesoura falou que passou até rapidinho, mas tudo certo. Vamos encarar agora, que vem o mês de agosto, né? O Conexão está no ar, uma boa tarde pra você. Avisa aí que eu cheguei, viu?
2: O Queiroz chegou!
1: Nós vamos fazer uma excelente tarde de sexta-feira, pra cima da sexta-feira. Manda mensagem, senta lá o dedão no WhatsApp. O Conexão tem um lance sempre de doce pecado. 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

0: qualquer música. Então fique bem aí, porque já já voltamos com muito mais Alternativa.
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2: Na Alternativa agora 1:43. Boa tarde.
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3: Duas horas, 7 minutos, vamos às informações com ela, Kinderlin Brandão.
4: Oi, Júnior, boa tarde. Se as eleições para presidente da República fossem hoje, o presidente Luiz Inácio Lula da Silva e o senador Flávio Bolsonaro estariam tecnicamente empatados entre os eleitores de Minas Gerais, considerando a margem de erro da disputa presidencial. O levantamento foi feito pela Futura Inteligência, instituto de pesquisa que ouviu 1.200 eleitores no estado entre os dias 21 e 24 de julho. Em um dos principais cenários estimulados do primeiro turno, Lula aparece com 37,7% das intenções de voto. Na sequência, surgem Flávio Bolsonaro com 31,8% e Romeu Zema com 12,4%. Outros nomes têm desempenho mais distante, como Ronaldo Caiado, Renan Santos, Augusto Cury e Cabo Daciolo. Já nas simulações de segundo turno, o cenário se mostra acirrado. Contra Flávio Bolsonaro, Lula alcança 44,3% no segundo turno, frente a 45,6% do senador. Já em um confronto com Romeu Zema, Lula registra 40%.

0: 32% das intenções de voto do segundo turno, enquanto o ex-governador de Minas Gerais soma 48,7%. A pesquisa também avaliou a aprovação do presidente em Minas Gerais. De acordo com o levantamento, 52,2% dos entrevistados afirmam desaprovar o governo Lula, enquanto 43,9% dizem aprovar a gestão do presidente. Voltamos daqui a pouco com notícias da nossa região. Direto da redação, Kinderly Brandão.
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1: De volta, 2:37 na Alternativa. Léo e Júnior, no Conexão.

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0: a média boa. Antes, Gustavo Lima com Bala Alojada, Léo e Júlio Rola em Casa, Conex rolando até as 4 horas da tarde. Já já tem Alô, Alô, viu? Daqui a pouquinho também tem o nosso momento Zap Zap, tem Informativo 91, já já com ela, com a Kinderlin Brandão. Vai mandando sua mensagem, participa aí, eu volto já. Fica aí.
1: Tá gostando, né?
2: É claro que sim.
1: Então não sai daí, porque já já a gente detona o seu som aqui. 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
0: Na Alternativa agora 2:47.
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2: Na Alternativa, 3:01.
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3: Três horas, 4 minutos, vamos às informações, 3 e 4 na alternativa, mais uma edição do Informativo 91 com ela, Kimberlin Brandão.
4: Oi, Júnior Queiroz, voltamos com mais notícias. Um homem ficou ferido após um acidente na tarde de hoje em Rio Piracicaba. Na ocasião, uma equipe do SEVOR se deparou com um acidente na Avenida Dom Joaquim Silvério, no bairro Brumadinho, em Rio Piracicaba, na altura do depósito Fervan. Os socorristas estavam a caminho de um evento na cidade quando encontraram um caminhão caçamba acidentado no local. Segundo o condutor do caminhão, um homem de 66 anos, o veículo apresentou falha nos freios. Sem conseguir parar, o veículo desceu o barranco e parou muito próximo a uma casa, atingindo e quebrando apenas as pontas do telhado do imóvel. Nenhum morador da residência ficou ferido. Segundo o SEVOR, o motorista do caminhão sofreu ferimentos no rosto com um corte contuso e escoriações pelo corpo. Ele recebeu os primeiros atendimentos ainda no local pela equipe do SEVOR e, em seguida, foi encaminhado para o Hospital Margarida para avaliação e atendimento médico. Eu volto às 4 horas com mais notícias. Direto da redação, Kimberly Brandão.
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3: é. Então, senhoras e senhores, boa tarde pra você. 3:38. Começa agora o nosso momento zap zap. Hora da gente zapear, viu? Hora de mandar buzinaço, hora de mandar oi pra sua turma, pros companheiros de trabalho. Hora de você participar com a gente através do 38516244. 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

0: 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Um abraço aos companheiros aí, a toda a família Shopping dos Bichos. 3h41, confere a hora aí, não vai perder a hora não, hein? Mensagens no WhatsApp. Tem aí, manda no play e bora, vai, chama a tesoura.
1: Boa tarde, meu amigo Júnior Queiroz, aqui é Flávio do Bailando, bom com o senhor, né?
0: Tudo ótimo,
1: passa
0: meu irmão.
1: Aí, por favor, rádio, táxi, Eva.
0: Tchau, obrigado. Obrigado pela audiência, obrigado pela sintonia aí. Grande abraço pra vocês, tá? Tamo junto, tá comigo, tô contigo. E vamos pra cima na sexta-feira. Vamos encarar a sexta-feira, né, irmão? Vamos pra cima dela. Manda a sua mensagem, participa. Quero deixar aqui uma ótima tarde pra você ouvindo o som da alternativa.

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1: Deixa eu mandar aqui um abraço pra Bárbara Luiza, que tá ligada com a gente também. Valeu, Bárbara, obrigado pela audiência aí, tá? Um grande abraço do Queiroz, boa sexta-feira pra você, valeu, menina.
2: Boa tarde, meu amigo Queiroz, manda um alô aqui pra nós, tá bom? Toca aí Maiara Maraíza, que tá mais tocada em Alternativa FM, tá comigo? Tô contigo.
1: Valeu, tá comigo, tô contigo.
2: Boa tarde, meu amigo Queiroz, gostaria de ouvir Zé Neto e Cristiano, tá bom? Tamo junto sempre na Alternativa FM. Alegria e contagia.
1: Valeu, valeu, Bárbara. Vai rolar o Zé Neto Cristiano já comigo, viu? Já com a gente. Boa sexta-feira pra você aí. Um abraço a toda a família e vamos pra cima. O Igor também tá ligado com a gente, né? Manda um abraço aí pra turma da MJ Caminhões. Manda um abraço aí pro Tufão, Gato Seco, Lulu Batorel, Lelê. É o Lelê Dublê. E manda também um abraço aí pro João Boiadeiro, aniversário dele. Hoje é aniversário do João Boiadeiro. Alô, João Boiadeiro!
3: Potência.
1: Um abraço do Queiroz, parabéns, felicidades aí, muita paz, saúde, sorte, uma boa sexta-feira, um feliz aniversário, né? Aniversário da sexta-feira, aí pede um churrasco, né, mano? É, Zezinho.
4: É isso aí, Júnior, playboy demais.
1: Playboy demais pra essa sexta-feira, 385-1244, um abraço pra vocês aí, valeu toda a turma, Igor Caldeira e toda essa galera boa aí, agradeço a audiência, tá? Mais uma, tem aí, play, manda.
5: Júnior Queiroz, bom ou não?
1: Bom também.
5: Hoje tem baile do Queiroz. Ou não?
1: Hoje não, rapaz. Acho que não. Não sei se a produção preparou. Vamos ver.
5: Guilherme Silva, meu cavalo sabe quando eu vou chorar. Falei, tchau, obrigado.
1: Tchau, obrigado. Hoje não. Vamos marcar pra semana que vem. Mas agradeço a audiência aí. A tuba pede o baile do Queiroz, né, mano? Vai rolar em breve, tá? Acho que na próxima sexta-feira já tem, viu? Aquele abraço pra vocês aí. Um abraço pra tuba também do Recanto JL. Ouvindo o som da Alternativa. Boa sexta-feira.
6: Quanto, três, quatro.
1: Bora! Abraçando o Vandei Pressão, que também tá ligado com a gente. Pressão lá em cima, né, Vandei? Tá na estrada, rodagem. 381-262, a turma que tá aí do volante grande, agradeço a audiência. Ouvindo o som da Alternativa e nos dando carona, né? Do jeito que a gente gosta, né, meu filho? Deus te abençoe, bonitão. Boa sexta-feira. A dona Maria do Brumadinho também tá ligada com a gente. Grande abraço, dona Maria. Obrigado pela audiência. Boa sexta-feira aí, tá? Manda um abraço a toda a família também. Sintonia 91, tem mais. Play, manda.
7: Boa tarde, Queiroz. Tudo bem com você?
1: Tudo ótimo. Joelma, fala comigo, Joelma. Uma
7: música boa pra nós aí, do RPM, Olhar 43. Eu vou oferecer pra Vandei Pressão, meu maridão, pra Márcia Amaral, pra tia Lígia Len Fernandes, pra Marisa Consolação Santa Bárbara, pro meu primo Rodrigão, pra minha irmã Rosimar, pro meu primo Bruno, pra você e pra todos os ouvintes. Deus abençoe sua tarde aí, um ótimo final de semana pra vocês.
1: Amém, querida.

0: 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Passa lá, indicação também do Queiroz. Alô, Ceará! Boa sexta-feira, meu irmão!
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0: Tá ligado e tá ouvindo a 91, bora pra cima dela, bora pra cima da sexta-feira! Manda aqui um abraço especial também pros amigos do Yuri's Bar, ouvindo o som da Alternativa, Joãozinho, Yuri, toda a família Yuri's Bar, muito obrigado aí, viu? Obrigado pela sintonia 91, 3h45, abraçando o Feijão também. Alô, meu amigo Feijão! Todo mundo conhece o Feijão, né? A do bar do Joe. Alô, Feijão! Aquele abraço do Queiroz, hein? Sextou, bebê, pra cima da sexta-feira, bora aí! Boa tarde, Queiroz, aqui é o Pedrão da Serralheria do Sassá. Manda pra gente um alô aí, manda uma moda boa do Eduardo Costa, aquele abraço aos amigos da Serralheria do Sassá. Mais uma vez, quero agradecer a audiência de vocês, a sintonia 91 e bora pra cima da sexta-feira, bora encarar! 3851-6244. Tem mais mensagens? Se tem, já manda no play. Bora, acelera, tesoura.
2: Boa tarde, Júlio Queiroz. Beleza? Toca pra gente aí. Want to be alive.
0: Want to be alive. Isso é bom, hein, cara? Obrigado pela audiência aí, meu amigo. Um abraço pra você. Só não falou o nome, né? É, só não falou, não. Só esqueceu de carimbar, né? Pediu uma música boa, mas não carimbou o nome. É. Depois manda pra gente pra poder mandar um alô aí, valeu, bora, 3851-6244, é o Alan? Acho que eu acertei aqui, né? Será que eu acertei? Não sei se é o Alan. Ah não, o Alan é a próxima mensagem, né? Então play, vai, manda. Enquanto isso, o rapaz se identifica aí, porque ele pediu uma música top, um flashback legal, mas não carimbou o nome pro pai, ajuda, vai, bora.
3: E aí, você tá bom? Bom ou não?
0: Bom, bonito.
3: Queiroz, manda um abraço
0: e
3: aí
0: outras coisitas mais.
3: Nós aí, da CMF. Aqui da mina de Brucutu.
0: Um abraço aos amigos. Brincadeira, mina de Brucutu. Obrigado pela audiência, viu?
3: Itabira. Grande Batatinha.
0: Alô, Batatinha.
3: Passa pra nós aí a música Polícia. Wesley e William. Toca pra nós aí na Alternativa de João Moevade e região. Desde já, obrigado. E manda um abraço aí pra Bela Vista de Minas. Aqui quem fala é o Alan Silva, meu chegado. E não esquece não, hein, de mandar um abraço aí pro Batatinha da CMF.
0: Valeu, um abraço pro Batatinha. Alô. Da CMF, a música eu vou ficar devendo mesmo. De qualquer forma, agradeço a participação de vocês aí, um grande abraço a essa turma boa aí que ouve o som da Alternativa e nos dá essa audiência maciça, né, que acontece em toda a região do Médio Piracicaba e a turma também que ouve pelo app, né? O Flávio Júnior que mandou a mensagem, pediu um bom som. Vamos ver se vai rolar, viu, Flavão? Nosso tempo tá meio corrido, mas de qualquer forma, agradeço a audiência aí. Mandar um abraço pro meu amigo Diogão, lá da Grace Barra. Uma sexta-feira de muitas bênçãos. Amém, queridão. Pra todos nós, né? Agradeço a audiência aí e um grande abraço ao Diogão, nosso parceiro de sempre, em Sintonia 91. Parceiro do Queiroz, DJ Júlio Queiroz, sempre, sempre, sempre. Um buzinaço pra vocês aí. E toda a família Grace Barra, viu? Tamo junto, 3h48. Fala, Queiroz, manda um salve pra galera aí do Lelo Planejados. Toca pra gente, Leonardo. Bora tomar uma, porque hoje é sexta-feira. Sextou, bebê! Hoje pode, vovó. Acho que eu vou tomar uma, vovó.
4: Não vai, não. Ele não vai, não.
0: Libera, vovó. Libera. Hoje já pode, vovó. Hoje é sexta-feira. Hoje é dia de estampar uma geladinha de leve, né? Hoje pode, vai.
5: Hoje é sexta-feira.
0: Cê tá doido, filho? 3h48. Deixa eu mandar aqui um grande abraço pra minha amiga, sempre com o rádio ligado, ouvindo a gente, Arlete, lá da Capela Branca. Arlete, obrigado pela audiência aí. Boa sexta-feira pra vocês, tá? Grande abraço do Queiroz. Sextou, bebê. Mais uma, 3851-6244, manda no play.
6: Ô, Queiroz.
0: Opa.
6: Fala, Dubão de Rio Piracicaba, fala.
0: Fala, Dubão.
6: Fala, amigo. Deixa eu falar com você. Eu queria que você passasse a música de Miro Asmar. É, o título dela é Antes Fez Frio. Gostaria de mandar a todo mundo de Piracicaba, todo mundo. Até os que acham enjoado, que acha o chato, nojento. Fala aí. É, do bom da MN Mob de Rio Piracicaba.
0: Valeu, do bom.
6: Abraço.
0: Valeu, seus meninos. Um abraço, Rio Piracicaba. Sintonia maciça em Rio Piracicaba. A audiência lá é pesadona, viu? Lá é pesadão, tá, ô Zezinho?
7: E aí, Júnior, playboy demais.
0: Manda um abraço pro Dubão, que tá sempre ligado com a gente. Valeu, Dubão. Obrigado pela audiência, pela carona, pela sintonia 91, viu? Aquele abraço do Queiroz e pra cima dela, pra cima da sexta-feira. Bora, Brasil, bora.

0: Brasil. Quero mandar aqui um grande abraço também ao Nil, ao Jorginho, à turminha da Avenida Pneus, ouvindo o som da Alternativa, nossos parceiros aqui, né? Patrocinadores do Conexão Alternativa, do nosso programa, Avenida Pneus, viu? 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É desse jeitinho, 10 para as 4, bora! Mandar abraço pra Adélia também, ligada com a gente na Serra do Egito. Agradecer a audiência da Turbia Boa aí, ouvindo o som da Alternativa, tá todo mundo aqui, ó. Alternativa. Todo mundo ouvindo o som da 91. Valeu, valeu, valeu. Abraçando os amigos também, lá em Catas Altas, Santa Bárbara, Barão de Cocais. Quero deixar um abraço pra Marcinha Viegas, tá sempre ligada com a gente. Marcinha, beijo pra vocês aí, viu? Boa sexta-feira, agradeço também a Sintonia 91 e bora pra cima. Bora encarar a sexta-feira, bora pra cima dela. Segue lá no Instagram, @RadioAlternativa91. Segue também o Queiroz aí, que é @DJJúniorQueiroz. Seguiu lá, já sabe que eu vou seguir de volta. Você sabe como é que funciona, né? 9 para as 4, fechou aí, tesoura? Hoje, rapidinho, ligeirinho, já tem clássico sertanejo na agulha, é? Quero deixar um abraço à turminha que tá no trecho aí também, né? Ouvindo o som da Alternativa, os amigos do volante grande, do volante pequeno, deixar um abraço especial também aos motoristas da saúde, viu? Meu amigo Deco tá sempre ligado com a gente. Alô, Decão! Aquele buzinaço, obrigado pela carona, pela audiência aí, tudo de bom, valeu, garoto, menino bom, hein? Menino bom!
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0: Deixar um abraço também especial lá pra turminha do Mirantes Bar e Mercearia, ouvindo a gente lá no Mirante dos Cristais, os nossos vizinhos lá. Deixar um abraço pro Hilário, Gabriel, toda aquela família sensacional, uma família atendendo a sua, né? 8 para as 4. Pode segurar aí, hein? Que é pedrada no peito no clássico sertanejo de hoje.

0: as 4 na alternativa. Leandro e Leonardo aqui no Clássico Sertanejo. Sempre tem uma saudade do clássico, né? Comadre e compadre. Sextou, bebê. Hoje pode, hein, vovó?
1: Não vai não. Ele não vai não.
0: Calma, nem falei nada. Espera aí. Deixa eu mandar aqui um abraço pro Cássio, pescador, tá ligado com a gente? Um excelente profissional. É um grande profissional da construção aí. Quero deixar um abraço pro Cássio, tá ligado com a gente? A Tininha, a tia Tininha. Alô, tia Tininha. Mãos de fada na cozinha, viu? Você tá doido. Quando faz um tropeço lá, a gente bate uns bandecão pesado lá. É, lá é diferenciado. Ô, Cássio, aquele abraço pra você. Capricha aí, porque senão você tá no pau da goiaba, viu? Eu não vou pagar aquela gelada depois, não. Um grande abraço pra vocês aí. Brincadeira à parte. Obrigado pela audiência aí. Mandar um abraço também pra ela, a Alexandra, que tá ligada com a gente. Ela, a mamãe, a Marli, também o Arthur, né? Alexandra, obrigado pela audiência. Boa sexta-feira pra vocês aí. Um grande abraço do Queiroz. Um bom começo de fim de semana. E vamos pra cima dela, né? Pra cima da sexta-feira. Já tem o Alex Ribeiro por aqui com o Top Sertanejo. As melhores do sertanejo. Daqui a pouquinho também tem ela, Kinderlin Brandão, com os informativos, né? O informativo 91 é a edição de 4 horas da tarde. Lembrando que a última edição rola 5 horas, tá bom? Eduardo Costa pra turma que pediu e vai ouvir agora na íntegra.

0: 6 minutos, Born to Be Alive. Fechamos muito bem por aqui, mais uma edição do Conexão Alternativa. Abraçando ela, minha amiga Rose do Forró, que tá ligada com a gente. Rose, obrigado pela audiência aí. Boa sexta-feira, tá? Um bom começo de fim de semana. Tem forró pra gente esse final de semana, Rose? Ela mandou aqui a mensagem. Eu agora pedi essa mensagem aqui. Tem Rose do Forró, não é isso? É na festa, não é? Dos pés de pomba. Depois vou conferir esse negócio, passar pro Alex aqui pra fortalecer o convite pra galera. A Estampa de Minas, que é a Rose do Forró, sábado agora, dia 1º, a partir das 21 horas, na Praça Nossa Senhora Aparecida. Tem a minha amiga Rose do Forró. Um grande abraço aos amigos aí, ouvindo o som da Alternativa. Valeu, Rose. Depois passa pra tomar um cafezinho com a gente. 4:04, ultrapassamos a linha vermelha. Hora do Informativo 91. E na sequência é o Alex Ribeiro com o Top Sertanejo. Pra quem fica, ó, um beijo, um abraço, um cheiro, um amasso, um excelente final de semana. E o nosso encontro é na segunda-feira, a partir de 1 PM, aqui na 91.
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1: As informações com ela, Kinderlin Brandão.
2: Voltamos com mais notícias. As obras realizadas pela concessionária Nova 381 nos trevos do Cruzeiro Celeste do Sion podem provocar impactos no trânsito de João Malevade, com possibilidade de alterações no fluxo de veículos, retenções e congestionamentos. Também poderão causar atrasos para os ônibus do Rota Escolar durante o segundo semestre letivo. Os serviços feitos pela concessionária podem provocar congestionamentos não apenas entre os trevos, mas também em outras regiões da cidade, devido à retenção de veículos na rodovia e ao aumento do fluxo em vias alternativas. Diante da possibilidade de aumento no fluxo e de retenções, a Prefeitura de Malevade pede a colaboração dos motoristas que trafegam pela região. A orientação é não bloquear as passagens nos trevos e, sempre que possível, manter os acessos livres para permitir que veículos de menor porte acessem rotas alternativas. Eu volto daqui a pouco com notícias da nossa região. Direto da redação, Kinderli Brandão.
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1: Opa, 4:12, estamos chegando, tarde boa demais pra você de João Molevar, de toda a região do Médio Piracicaba. Vamos fechar o mês de julho, vambora. 31 de julho de 2026, chegamos a 212 dias do ano, restam 153 dias, a lua na fase cheia. Após um campeão de audiência, meu amigo Júlio Queiroz, no apoio da Casa do Cowboy, Pousada do Cowboy, o Let Mota, Ótica Novo Mundo, Sensual Lingerie, Lojão Santa Maria, Mix Proteção Vincular, Molevar, 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
1: Pode falar comigo. Dá o seu abraço, o seu alô pra quem você quiser. Clima bom, fim de semana, batendo na porta. A turma que tá ligado aí, ritmo e emoção. Abraço, vou levar de toda a região.
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2: De mais, 4 horas e 15 minutos. Fala comigo.
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2: Claro, tem mais sucesso rolando na programação. A turma que tá ligado em toda a região. Tá no trânsito, fala comigo. Tá em Molevade, tá no trabalho, onde quer que você esteja. Chegando o sucesso. 3851-6244. Um abraço.
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2: A turma que tá na tirada do leite aí, um abraço pra rapaziada, já tá agarrado aí, já, né? No ritmo do batidão do trabalho. Aos motoristas, a 3812-6244.

0: dos 4h18, Bruno e o Marrone, pancada de sucesso, hein?
1: Ô Alex, boa tarde, beleza? Aqui, você estiver na rádio, manda um som lá pra nós, oferece pra ele, Marcelo, pessoal do IPA aí, vocês da rádio aí, fala com ele, manda um recado pra ele, é o seguinte, pra ele andar rápido, tem muita gente morrendo afogado lá no IPA.

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1: Vendo 4:38.
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0: Vendendo 4:57.
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1: Olá, boa tarde para você de João Molevar, de toda a região do Médio Piracicaba. Sexta-feira, 31 de julho de 2026. Chegamos a 212 dias do ano. Restam 153 dias. A lua está na fase cheia. Estamos no inverno. A turma que nos acompanha pelas estradas. Sexta-feira, programada, né? Apanhada por muitos, já para embalar o final de semana. Boa tarde, Kinder. Tudo bem?
2: Oi, o Alex Ribeiro. Boa tarde. No próximo domingo, dia 2, vai ser realizado uma feira de adoção de animais em João Molevade. É uma oportunidade para quem deseja oferecer um novo lar a cães e gatos resgatados e ao mesmo tempo contribuir para a causa da proteção animal. A ação vai ser realizada após a missa das 10 horas da manhã na Igreja Sagrado Coração de Jesus. Durante a feira, cães e gatos vão estar disponíveis para adoção responsável. Todos os animais receberam os cuidados necessários e aguardam uma oportunidade de encontrar uma família que lhes ofereça carinho, proteção e uma nova história. A feira é fruto da parceria entre a Secretaria de Meio Ambiente, a Paróquia Nossa Senhora da Conceição e a Companhia do Bem, organização que atua no acolhimento e cuidado de animais em situação de vulnerabilidade. Além de incentivar a doação, a feira pretende conscientizar a população sobre a importância da posse responsável, reforçando que adotar um animal significa assumir um compromisso permanente com a saúde, a alimentação, a segurança e o bem-estar do pet. Eu volto na segunda-feira com mais notícias. Direto da redação, Kinderly Brandão.
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4: 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Daqui a pouquinho participações chegando, Eduardo Costa.
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0: 5:13, Eduardo Costa. 3851-6244.
1: Rapaz, eu não posso esquecer, não, ué. Pedir pra eu mandar um abraço pra esse também, ué. Pessoal lá dos Pedro, lá de Itabira, Benezão, o Ideu, manda um abraço pra eles lá dos Pedro, grande Benezão, o homem do chapelão. E manda também um abraço o Macaco Sapecado lá do Capela Branca de Bela Vista de Minas. Esse aí gosta de você, viu? Você tá doido. E pessoalzinho lá de Itabira, né? Eu falei lá da Cibele Machado, da Sara, da Soninha, turma lá que tá sempre aí, te ouvindo aí na Rádio Alternativa. Falou? Fica com Deus aí e uma hora dessa aparece lá em Bela Vista de Minas lá pra tomar uma cachaça. Um grande abraço. Alan Silva.
0: Obrigado, patrão. Excelente tarde pra você, um homem diferenciado. Tá ligado, pois é. Um abraço, Macaco Sapecado, a turma toda. Alô,

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0: 5h26, Evandro Júnior, Diego e Vitor Hugo cantando pra gente. Olá, boa tarde, sexta-feira. Boa tarde, quem fala?
1: Boa tarde, Alex Ribeiro. Tudo bem, Alex? Aqui quem fala é Zé Raimundo Rio pra cá. Boa, Alex, toca pra nós aí. Zezé de Camargo e Luciano. Menina Veneno. Pra oferecer pra minha família e pra todo mundo que tá ouvindo. Meus amigos de Jorge. Todo mundo que tá ouvindo. Muito obrigado. Tenha um ótimo final de semana.
0: Alô, meu amigo. Excelente tarde pra você. Então, Zezé de Camargo, você pega a sua também, 385162.
2: Alô, galera, aqui quem está falando é o Zezé de Camargo.
3: Aqui é o Luciano.
2: Eu tô aqui com ele, Luciano.
3: Eu também.
2: E quem?
3: Alex Ribeiro.
2: É isso aí, garoto. Valeu, rapaz. Um abraço.

0: Os colaboradores, Alabô do Brasil, alô Alaildo, calço pra caminhão, pra caminhonete, olá, boa tarde, quem fala?
1: Alex Ribeiro, boa tarde, beleza? Duarte de Itabira, tudo bem? Toca o franguinho na panela, ofereço pra todos os ouvintes, pra vocês aí da rádio, muito obrigado.
0: Nós que agradecemos, alô Itabira, chegando, saudade. Leve Santiago, franguinho na panela.

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4: Cinco e 45, 15 minutos para 6. Fala comigo.
5: Boa tarde, Alex B. Tudo bem com você?
4: Tudo bem.
5: Manda uma música boa para nós, de Leandro e Leonardo, que é o Bom de Seus Olhos. Eu vou oferecer para Vanderlei Pressão, meu maridão, para Márcia Amaral, para tia Lígia Alain Fernandes, para Marida Consolação em Santa Bárbara, pro meu primo Rodrigão, pro meu primo Bruno, para você e para todos os ouvintes. Deus abençoe a sua tarde aí.
4: Muito obrigado. Uma excelente tarde para você, para toda a família aí. Eu volto com a sua música.
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0: Bruno Leonardo, uma saudade, toca aqui. Tarde de sexta-feira, fechando o mês de julho, agradecendo aí, vem a inauguração amanhã do Poço Recreio KM151, Bela Corte, Indas, Marcolage, BC, Senepal, Café Molevade, Rondomingue, Alamor do Brasil, 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Daqui a pouquinho tem um momento, o Padre Ricardo, daqui a pouquinho a gente vai trazer também, às 6:30, o momento do namoro, não dá mais.
1: Boa tarde, Alex Ribeiro, aí com Top Sertanejo, nessa sexta-feira, que é o Geraldo Locutor aqui da cidade de Tabira. Passa pra mim aí, Paulo Fernandes, Pássaro de Fogo, ofereça aí meu amigo Vaquinho, Vandinho, Alexander Sérgio, Tato Colado, Amassu das Areias, Renato Vieiro, Canjica, WS, Massa Amaral, Janaim Moura de Tabira, todos estão curtindo aí o Top Sertanejo com Alex Ribeiro, valeu, obrigado.
0: Nós agradecendo, excelente tarde, daqui a pouquinho tem o momento do Paulo Ricardo.

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Olá, meu irmão. Olá, minha irmã ouvinte. Saúde e paz. Deus abençoe. Que a graça, a força, a presença e a proteção de Deus esteja sobre você e toda a sua família. Que bom estarmos mais um momento diante da palavra de Deus. Ela é força e sustento para a nossa alma. É ela que nos faz experimentar todas as promessas de Deus na nossa vida. Hoje a palavra nos fala: estando com seus discípulos em Cafarnaum, Jesus, em um dia de sábado, entrou na sinagoga e começou a ensinar. Todos ficavam admirados com seu ensinamento, pois ensinava como quem tem autoridade e não como os mestres da lei. Estava então na sinagoga um homem possuído por um espírito mau. Ele gritou: "Que queres de nós, Jesus Nazareno? Viestes para nos destruir. Eu sei quem tu és. Tu és o Santo de Deus." Jesus o intimidou: "Cala-te e sai dele." Então o espírito mau sacudiu o homem com violência, deu um grande grito e saiu. Todos ficaram muito espantados e perguntavam uns aos outros: "Que é isso? Um ensinamento novo dado com autoridade? Ele manda nos espíritos maus e eles obedecem." E a fama de Jesus logo se espalhou por toda parte e toda a região da Galileia. Ensinava como quem tem autoridade. O evangelho de hoje nos fala da autoridade de Jesus em seus ensinamentos. Uma autoridade diferente de quem somente conhece a palavra de Deus, mas uma autoridade de quem vive a palavra de Deus. Logo no início do evangelho, é relatado que as pessoas fizeram comparações entre Jesus e os doutores da lei e começavam a observar que havia uma diferença em seus ensinamentos. Demonstrava conhecimento do que falava, mas era um conhecimento diferente, completamente diferente de tudo que tinham ouvido e visto.

0: Não era um conhecimento que vinha como conhecimento dos doutores da lei que estudavam, meditavam e tinham um grande conhecimento da Sagrada Escritura. Mas a palavra não é somente para se ter conhecimento, é para viver. Toda a autoridade de Jesus não vinha do conhecimento, mas da vivência. Vivia o que ensinava e ensinava o que vivia. Enfrentou os doutores da lei justamente porque eles ensinavam uma coisa e na prática faziam outra, completamente diferente. Não tinham autoridade, tinham apenas conhecimento. E Deus é mais do que conhecimento. Deus é experiência, Deus é vivência, Deus é escolha, Deus é decisão de vida. Logo após a admiração de todos pelo ensinamento de Jesus, uma pessoa oprimida pelo demônio começa a gritar diante dele. E ele então manda o demônio que se cale e que vá embora. O demônio obedeceu, nos mostrando que a vivência da palavra é o que nos traz autoridade diante de Deus, autoridade diante do mundo espiritual. Preciso todos os dias me alimentar da palavra de Deus, para que eu possa vivenciar a autoridade de Deus nas situações concretas da minha vida. A palavra precisa estar nos meus lábios, em meu coração. Nos ensina a Sagrada Escritura. Medita na lei do Senhor, noite e dia, e ela te será sustento por todos os dias de tua vida. Toda autoridade vem pelo conhecimento e principalmente pela vivência da palavra de Deus. Que o Senhor faça com que a palavra se torne vida em sua vida e que por meio dela você possa experimentar toda a autoridade de Deus que vem nas situações concretas de nossa vida pela experiência da vivência de sua palavra. Medita na lei do Senhor Deus e guarde todos os seus ensinamentos e terá êxito em tudo. Saúde e paz. Deus te abençoe. Fica com Deus.
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11 e 17, excelente noite. Curtimos aí a Luana Prado. Agora chegando, saudade, música do Cristiano Araújo. Daqui a pouquinho tem momento do namoro.

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chegando o momento do namoro nessa noite de sexta-feira. Pra você que tá em casa, no carro, tá no trabalho, na região. Ia dizer que não dá mais pra ficar sozinho. Chegou a hora de você participar conosco, bater um papo, deixar o nome, o telefone, falar comigo o que você gostaria de conhecer e de conquistar um grande amor na vida. A felicidade, ela existe e tá aí para que você possa amar e deixar ser amado. Encontrar alguém que trará grandes momentos para sua vida. Você que está em busca de um grande amor. Você que está querendo mandar embora a tristeza do seu coração. Ative comigo. Venha dizer que não dá mais para ficar sozinho. Deixa os seus dados. Ah, eu gostaria de relacionar com pessoas de tal idade. Eu sou uma pessoa sincera, verdadeiro. Que a gente seja mais puramente verdadeiro todos os dias no nosso sentimento, no momento do amor. No momento da vida,

0: transparência, a verdade só gera frutos de felicidade. Você que tá no trânsito nessa noite de sexta-feira, você que tá chegando em casa agora, você que ainda se encontra no trabalho, junto conosco nas ondas do rádio, venha dizer que não dá mais para ficar sozinho. Fala comigo aqui. Venha participar conosco, viver essa grande emoção. 6:32, sexta-feira. Olha, meu Deus. Aqui esse papel aí, né? Eu tô escrevendo uma mensagem aqui. Eu também tô à procura de um amor. Aí. Isso aí, ó. Quero ver você feliz. Então abra o seu coração pra felicidade. Eu quero que você mostre o seu sorriso sempre pra mim. Eu quero que você me dê a oportunidade de todos os dias aprender com você. Quero você perto de mim a todo instante. Apertar a sua mão, dar um abraço, sentir a batida do seu coração. Quero ser feliz, lutando todos os dias pela sua felicidade. Quero que o seu amor possa encontrar o meu melhor sorriso e que as suas únicas lágrimas sejam de alegria. Quero dormir e acordar ao seu lado, fazer planos, sonhos com você. Eu quero amar você hoje e sempre, entender e compreender a oportunidade da vida, pois tudo que existe e pode ser construído quando tem você conosco, essa caminhada, a coisa se torna melhor. Pode existir mil obstáculos, mas nada fará com que meu amor por ti morra. Atravessarei até os maiores mares, mas vencerei as ondas para estar contigo. Subirei a montanha mais alta do mundo só para te ver, e de lá gritarei o seu nome para ver se me ouve. E se me ouviste, direi uma só frase: eu te amo. E quando o vento passar, levará consigo o que eu disse. E quando ele soprar em seu ouvido, escutará junto ao vento: eu te amo. E todas as vezes que o vento soprar em seu ouvido, não será só apenas o vento, mas eu falando palavras que você merece ouvir. Que essa noite de sexta-feira seja abençoada para todos os casais, para todos apaixonados, para você que está conquistando alguém para estar ao seu lado. Não venha dizer que não dá mais para ficar sozinho.
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0: Alternativa. 2:35, esse é o momento do namoro. E você participa conosco, chega pra cá. Encontra o amor absoluto pra sua vida. Participe comigo, 38516244.
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que a Santíssima Trindade Augusta e a proteção do Arcanjo Miguel te abençoe e te proteja. Meu filho, minha filha, senhoras e senhores, aqui quem vos fala mais uma vez é o Padre Adriano Lopes, exorcista. Já providencia água para ser fluidificada, remédios. Você que está muito doente e todos os dias você toma muitos remédios.

põe aqui junto do rádio, foto de filho, de filha, de pessoa amada. Daqui a pouquinho eu vou rezar a Nossa Senhora Maria Passa na Frente e ao poderoso Pai das Luzes. Mas eu quero hoje, nessa sexta-feira, ter com a senhora e com o senhor um bate-papo à luz da espiritualidade. Um bate-papo bem tranquilo, sincero, que abra seus olhos e faça com que você se enxergue de uma forma diferente. A palavra do Espírito diz que se os teus olhos forem bons, todo o seu corpo será iluminado. Você precisa se ver com bons olhos. Você não pode e não é bom você levar a vida se vendo pelo olhar dos outros. Se agrade, ame você, faça o que você gosta, cuide da sua vida espiritual. Para que você seja uma pessoa forte, decidida no que quer, para que você seja uma pessoa que vai chegar ao final deste ano com a evolução trabalhada, realizado como homem, realizado como mulher, realizado como esposa, como filha, filho, marido, empresário, funcionário, não sei. Acontece que a falta de luz na vida de uma pessoa faz com que ela caminhe na escuridão. Então ela vive tropeçando na vida, caindo nos laços do maligno, tomando decisões errôneas, fracassando, colecionando fracassos, derrotas, porque no escuro ninguém consegue caminhar. Você está caminhando no escuro, você vai tropeçar, vai se machucar. No escuro você não enxerga nada a não ser a escuridão. Você não sabe para onde ir. Por que que eu estou falando isso? Dependendo do que você vai fazer hoje, sexta-feira, você vai estar levando a sua vida para as trevas ou levando a sua vida para a luz. Entendeu? Entendeu? Não, vou falar de novo. Dependendo do que você for fazer hoje, você vai levar a sua vida para as trevas ou vai levar a sua vida para a luz. É mais ou menos assim. Existem decisões que você quer tomar hoje que pode trazer sua vida para a luz, iluminar seus caminhos, como também pode levar você para o abismo da escuridão. A luz, ela faz você decidir certo. Ela faz você ver o caminho que você precisa tomar. A luz, a presença dessa luz, ela revela o falso e o verdadeiro para você. Um rapaz disse para mim: padre, a minha vida sempre foi uma dificuldade.

0: e ele muito cercado de amigos, ouviu o meu programa, foi na paróquia, começou um tratamento espiritual. Na primeira semana ele notou que muitas amizades se afastaram dele. Será que é porque eu estou indo numa casa espiritual buscar ajuda? Será que é porque eu estou indo cuidar da minha vida espiritual? Ele veio me perguntar por que que isso aconteceu. Eu tive amigos meus que não gostaram de saber que eu estou participando de tratamento espiritual, orações de cura e libertação. Não gostaram, se afastaram de mim, me dizia aquele rapaz, por quê? Eu disse para ele, meu filho, a espiritualidade sabe quem é bom e quem é ruim com você. E ela está te mostrando quem são os falsos amigos e está afastando de você. Quando você entra nessa luz, é mostrado para você não ficar sendo enganado. Quarta-feira, dia 5 de agosto, eu vou fazer a poderosa prece de tratamento espiritual. Na prece de tratamento, os bons espíritos, os bons amigos espirituais vêm para limpar seus caminhos de todo mal. O espírito da cura, ele vem curar o enfermo. E isso acontece em 3 horários na quarta-feira. 9 horas da manhã, 3 horas da tarde e 7 horas da noite. Se você quebrou o tratamento espiritual, retorne para casa e dê seguimento. Trabalho começado, se interrompido, piora. Volte, dê seguimento. A casa te acolhe com amor, com alegria. E se você nunca foi e precisa dessa luz na sua vida, esteja aqui, buscando essa força de luz para resolver problemas da sua vida. Boa sorte para você.
1: 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Procure o padre exorcista Adriano Lopes. Quarta-feira, na Paróquia Carismática Sagrada Família, Rua Equador, 125, bairro Petrópolis, João Molevade. 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Cirurgia Invisível. Você que está doente, desenganado pela medicina, tem algum órgão do corpo doente, sofre de hérnia de disco, osteoporose, artrite ou artrose, sofre com caroços pelo corpo, está ficando cego, surdo, mudo ou paralítico. O tempo é oportuno. O seu milagre tem dia e hora para acontecer.

0: Ele revela o que está oculto. Ele tem a força dos sete espíritos de Deus. Especialista em desmanchar macumba. 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
1: Eu estou anunciando que na próxima quarta-feira, dia 5 de agosto, eu vou realizar um trabalho forte de limpeza espiritual. Se você sente que tem uma inveja na sua vida, se você sente que tem um mal na sua casa, se você sente que sua vida está amarrada pelos espíritos das trevas, se você desconfia que estão batendo a macumba contra você, quarta-feira você vai me procurar em um dos três horários e eu vou entrar na sua batalha, vou comprar a sua briga no mundo espiritual. E pode ter certeza, você não vai chegar ao final do ano com a vida destruída, sofrida como está. Vai haver um levante na sua área espiritual. Nós vamos agora ao momento da prece. Segure o copo com água na mão direita, feche os olhos se você pode. E eu vou rezar agora por você.
2: Poderoso Pai das Luzes, força de luz que me usa, Pai eterno, Pai amado, Pai querido, eu te apresento esta pessoa que me ouve agora em algum lugar e passa por um sofrimento, por um desespero, essa pessoa que se vê sem saída. Meu Deus, estende as tuas mãos ensanguentadas e ajuda essa pessoa. Tire essa pessoa do mau caminho e que o Espírito de Luz, que é o Arcanjo São Miguel, venha agora passar a espada de luz e cortar todo o mal. Abençoe a água, o remédio, o chá, que assim seja, graças a Deus.
1: Amém. Pode tomar da água, está espiritualizado. Encerro aqui o meu programa. Retorno agora na segunda-feira, aqui por este mesmo horário e também por esta mesma emissora. Boa sorte para você. E um bom final de semana.
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0: 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Vamos pra cima! Noite de sexta-feira, só alegria, fala comigo.
1: Se for possível, passa uma pra mim aí, de Paulo e Paulino. Ofereço pra todos meus familiares, Ferreiras e Gonçalves, e pra Maria Elisa e Ana Luísa, que está aqui na minha casa. Fico com Deus.
0: Abraço, muito obrigado pra toda a família aí, uma excelente noite pra vocês aí. Povo ligado, 38516244.
2: Tudo bem?
0: Opa!
2: Toca uma música pra mim com Léo e Rafael, Pecuária 2.0. Só que butuado de peito de vaca aqui. Graças a Deus, fechando mais um dia, né? E mais uma semana com as bênçãos de Deus. E fala com o Berranteira pra tocar pro Santo Meio, que a cavalgada Santo Meio vai começar hoje. Você tá doido, falou isso não.
0: Bom demais, um abraço.
2: O agro não para e nem pode, né? Chama, como é que mexe?
0: Abraço,
2: Deus abençoe a todos os ouvintes aí. Um grande abraço.
0: Já tivemos lá em São Tomé, São Tomé. Um abraço pra turma aí, já tivemos lá na cavalgada. Olha como é que é o princípio de Dom Silvério, não é? Já tivemos lá.
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0: na época que nós nem pintava o cabelo.

0: Piracicaba.
1: Bom, rapaz.
0: Rapaz, contagem regressiva. Falta um dia pra um casamento com a minha noiva maravilhosa, Isabel Barros.
1: Ué, bom demais.
0: Manda a música apaixonada pra nós ouvir aí na melhor da região, Alternativa FM 91.1. Eduardo Costa, coração aberto. Além da minha noiva, oferece para todos os amigos de Montes Claros que vieram para acompanhar essa linda cerimônia. É, Wilson Denner, Valéria, Maria Elisa e toda a família. Um grande abraço e tchau, obrigado! Sai cachorro!
1: Alô, patrão, sai cachorro! Grava o nome dele aí, Beto, né? Vamos gravar um vídeo pra ele aí, ó. Vamos gravar um vídeo pra ele aí, ó. Mas atento, rapaz. Rapaz do céu, te abençoe. Tá vindo lá de Monte Sião, rapaz, prestigiando a gente aí. Nós agradecemos. Simbora,
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1: Ô, oh, 7:29, fim de semana chegou, na emoção boa demais, só alegria, agradecendo a Deus pelos momentos da vida, fala comigo.
3: Boa noite, Alex B. É José Mara, Fazenda GD. Como é que vai, Morinha? Tudo bom? Você tá doida? É, rapaz, viu uma caminhonete preta hoje, rapaz, passando por mim. Escrito Alex Ribeiro é show, cheio de adesivo. Aí um homem, rapaz, pequeno, com chapelão branco na cabeça, rapaz, de leve. Eu bati o olho assim que eu vi, rapaz. Que é aquilo, gente? Que homem é aquele, senhor? Tá aparecendo só a ponta do chapéu branco. Quando eu fui olhar, rapaz, era o sexto, Alex Ribeiro. Você tá doido, Morena? É um chapéu ajeitado mesmo, é botinudo. Ei, gente. Manda uma lupa pra nós aí, ó. Tico, tico da van.

0: São José. Manda um alô pra essa galera toda aí da estrada, todo mundo tá ligado. Manda um alô pro Nonô do Shopping Center do Bateia, tá ligadinho com você lá hoje, ó. Sextou. Boteco aqui já tá com cerveja gelada, cachaça da boa. Manda um alô pro Nonô do Shopping Center. Ô, Nonô!
1: Abraço, alô,
0: manda uma música pra nós aí de Paulo e Paulinho. Manda uma chonada pra nós aí.
1: Alô, fica com Deus, um bom final de semana. Bom demais, 7:31. Alô, Nonô, a turma toda.
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1: Abraço, pessoal da Fazenda GT. Simbora! 7:31. Ele tava pra onde, Beto? Ele tava assistindo o jogo da Espanha, por isso que ele sumiu. Ele tava mesmo, né? Ele tava com a camisa do Brasil, não tava com a camisa da Argentina, né? Vamos pra São Paulo.
3: Boa noite, meu amigo Alex Meira, de São Paulo, meu amigo.

0: tô aqui na cidade grande, olha, tem que te visitar aqui, ó. Marginal Tietê, meu amigo. Olha que maravilha que tá aqui, ó. Aí, ó. Aqui o trem aqui tá bruto, viu? Ó. Então, três pistas, viu?
1: Nossa.
0: Expressa, central e local, ó. Não temos que colocar mais carro, viu? Tô passando aqui pra desejar uma boa noite e um excelente final de semana. Que Deus te abençoe, te proteja, te guie. Uma boa noite para todos os ouvintes da Alternativa FM. Então, um abraço para você, manda um abraço pro seu amigão, meu irmão Lazinho, lá da fazenda da Quebra Canoa, município Ponte Nova, tá lá te ouvindo lá, viu? Eu não esquece de você não, viu? É o dia todo Alternativa ligada na casa dele, viu? Ele é ouvinte número um da Alternativa, viu? Um abraço, meu amigo, fica com Deus.
1: Alô, meu amigo, tecnologia, né, rapaz? O som chega maravilhosamente lá. Imagina o Tietê, só eu de carona e eu perco, rapaz. Hã? Não, só dois. É que o senhor é bruto mesmo, né, rapaz? Esse tanto de pista aí. Mão levada aqui, Getúlio Vargas, Wilson Varenga, tem hora, eu falo, gente, será que eu posso subir ou descer aqui? Pode começar a imaginar o TT estando de faixa, eu não dirijo aí não. Eu só compro bem aí, montado a minha mula, ou na minha égua que chama inveja, mas aí nós cortamos tem pra baixo, pra cima aí, carro. Abraço, obrigado pela carona aí.

0: Traga-me,
1: traga-me, traga-me cá! Alô, Latineiro! Aqui é o Rugão, operador de tratores Tênis na Simbop. Nós estamos aqui no Grupo Tour, iniciando a noitada de trampo aí. E eu tô aqui curtindo aqui, ó. Alternativa FM. Manda alô pra galera da Simbop aí. Nós estamos pro cara, né, SB? Rola a música romântica pra nós aí, sertanejo. Deus abençoe.
0: Alô, patrão! Toca a moda daquela, Berranteira? Ah? Os Berranteira é cara de pau demais. Você acredita que ele teve coragem de falar comigo assim? Aqui, eu tô vendo o senhor ouvindo uma música aí, lacrimejando, o senhor entalou com farinha, com vento, alguma coisa assim. Não, senhor, é porque eu gosto dessas músicas antigas. Aí ele falou comigo assim, cuidado, hein? Fala, mas cuidado porque, senhor, as músicas antigas, não tirando os méritos das músicas de hoje, as músicas antigas eram bonitas mesmo, né? É, mas eu, pelo meu conhecimento técnico, estudial, que estudial, senhor? Se estudado assim, mas é, estudial, eu já andei lendo alguns livros por aí. Ah, então você é sabudo mesmo, você é sabudo mesmo, você sabe mesmo, hã? Aqui, vou falar com você por a verdade, tá? Tô querendo atrapalhar nada não, mas você fica ouvindo umas modas antigas assim, cara, é talvez que sintamos tanta saudade, porque algum lugar dentro de você, algum dia, em algum momento ainda está vivo. Claro, ué. Meu sentimento esteve vivo e vai ficar até o dia que o São Pedro desligar aí, o claro que tá vivo, ué.

0: Essa aí, ó, uma música dessa mesmo me faz lembrar de uma morena de 19 anos do passado, de 35 anos atrás que foi embora. Tá acontecendo, isso aí é fazer o quê?
1: Tá bocado, sentador.

0: mandou uma chocada pra nós aí, ó. Ah, retrovisor com o nosso querido Gustavo Lima. Colega da Gabriela, Ayane Bia, galera do Cascado, galera do Escola das Pacas. Parabéns! Bora, Zé Mar! Você tá doido? Sai cachorro! Sextou, hein? Hoje tem!
1: Alô, padrão! É, meu, sexta-feira eu vou falar com você, tá? Nossa, mano! Meu amor!
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1: 7h38, fala comigo!

0: Rio Piracicaba. E mandando um grande abraço geral da força diferenciada e a todos de Rio Piracicaba. Um abraço do Paulo Ricardo. Ô, meu Deus, você jantou lá? Jantei, né? Tu sua marmita aí. É possível, né? 7h38. Você tem juízo bem, não, meu Deus. Eu falei com o padre, eu vou lá no monte tomar um café com o senhor lá de manhã. Eu falei assim, pode ir, meu filho, pode ir, pode ir. Vai com você, tá? Tem basta com você, não, meu Deus. Já atendemos a menina? Vamos pro próximo, vamos pro próximo.
1: Boa noite, aqui é a Júlia. Toca, olha onde eu tô, Diana Castelo. Por favor, sai cachorro, Alex B.
0: Alô, que simpatia, papai do... É a menina lá da Rondomingue, né? Show de bola, papai do céu, abençoe, hein? Agradecendo essa turma do Médio Piracicaba.
2: Boa noite, Alex Ribeiro. Aqui é o Geraldinho, aí, Piracicaba. Alex, passa pra mim aí, retrovisor. Vou oferecer para Agostinho lá em João Molevade, para a esposa dele. E fala com ele, né? Que eu sequei o Cruzeiro ontem, mas não tem jeito não, meu menino. Cruzeiro ganhou de 1-0, menino. Você tá doido? Sai, cachorro! Olha, vê se arruma um serviço pra mim aí, com vocês aí.
0: Aqui na rádio vem não.
2: Só ficar num lugarzinho bom aí.
0: Vem que não.
2: No ar-condicionado. Arruma um serviço pra mim aí. E sai, cachorro!
0: De 40, vai arrumar emprego lá em Brasília. Aqui não, nem caçar não. Hã? Vai não? Hã? Fala com o rapaz, deixou os dados aí na portaria. Que eu tô sabendo que o senhor daqui a pouco tá rodando, Alex. Você sabia que eu mandou embora, Leandro? É? É, o senhor também, pelo amor de Deus. O senhor já é filho de carreira também. Todo lugar que eu vou, o senhor tá. O senhor não acha que o senhor cansa os outros, não? O senhor podia dar licença aí pra outro, né? Pra... Bom, então, se você quiser que eu dou licença também, eu vou também. Esquenta a cabeça não, Santana. Ô, morena. Alex B, lê uma mensagem pra mim aí. Fala pro meu amor que eu amo ela. Fala, não. Manda o áudio aí, senhor. Se tiver com ele.

0: Jordânia. Queria mandar um alô aí pro meu irmão Jordani, meu irmão Breno. Queria mandar um alô aí pro meu tio Zé Lúcio e pro meu primo Martinho, aqui em Fernandes. Faça um Eduardo Costa pra nós aí, uma música chonada daqui dele. Tchau, obrigado. Sextou.
1: Alô, meu amigo. De amor.
2: Abri a janela. 7h41, desembola, verdadeiro. Ô, modão. Tá chorando, coração. Tá levantando poeira no chão. Vamos que vamos. Opa.
3: Boa noite, Alegre Limeira. Fica velhaco. Tá chegando pra Valgar de Riva desse cabo, hein? Manda um modão pra nós aí.
2: Alô, patrão! Mas me faça ser feliz. Alguém. Olha o menino da chupeta chegando aí. Hã? Vamos arrumar pra quê? Pra ele aí, mano? Carrinho bebê?

0: Não, o carrinho bebê, eu vou arrumar pra ele uma madeira, vamos ajeitar os tem tudo pra ele. 7h40, um colchonete aqui pra ele dormir no chão, que o menino chora a noite inteira. Hã? O menino chora mesmo. Nossa, mano. Ontem mesmo, não sei o que eu falei com a minha menina, ela falou comigo assim, ô pai, o senhor já esqueceu que eu tenho 17 anos? Você, meu menino, você me respeita porque eu pedi só a noite de sono com você, falei assim, ah, acostumado a perder noite de sono, dançando forró, trabalhando, lá, e você chorando, você não pluma o corpo pra me dar uma Hilux zero, não, pra você ver, tá? 7h43. Ah, mas não anuncia isso aí não, porque coitadinho do outro agora, menininho novo, ó, pra ver, ah, vou arrumar um colchonete pra ele dormir no chão.
1: Boa noite! Sextou, meu filho! Olha que nem escuta, meu amigo! Dá ou não? Que é Lucas Caxambu? Toca pro Manaus aí de Gimigeno! Fica nervoso, não? Meu amigo Israel, Sedex do Boi de Caxambu? Pra meu amigo Fred, da Vinda Espeleta e Gemete? Meu amigo Serginho, da JF Locações? Agora, tu muda a Vinda Espeleta já tá lá no, na Nacional, meu! Lá na Gabeleira, você tá doido? É, Bianca! E você, ó, Alex, me colocou na promoção do Café Molevade? Ô, Beata, você fica doido, viu? Vou cortar você pra cá pro serviço, mexer com a grana, você vai ver como é que você conversa fiado na rádio aí, viu? Tchau, obrigado. Sai, cachorro!
0: É de Guarani, quem perguntou que é, velho? Não, aqui não precisa não, diz que ele tá sem dormir esses dias, tudo preocupado. Aqui, você casar com a moça, eu preciso pagar pensão, não. É, não. Eu não sou também bom de leitura, não tenho embasamento nenhum, não. Não tenho conhecimento técnico, não. Que na minha, eu fiquei 9 anos pré. Na minha época de escola, eu ia goar horta. Naquela época não tinha. 7h44, eu aprendi a contar depois que eu conheci nota de 200. Eu não sabia contar também não, tá? Mas aqui, eu fiquei sabendo que diz que o cara, estando com a moça, não precisa pagar pensão não. Você pode ficar sossegado, você casando com ela, não precisa pagar pensão não.
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Teodoro da dupla Teodoro e Sampaio. Esse programa é sensacional. Um abraço do Teodoro, abração do Sampaio. Aqui só tem sucesso, só tem alegria. Alô, Alex, é com você, meu irmão.

0: cortar o cabelo. Ia pagar caro lá em São Paulo. Eu tinha cortado seu cabelo aqui, mão levada, aqui esse final de semana. Eu falo, respeita, meu amigo. Você não conversa borracha com o Teodoro, não, que ele é sério, verdadeiro. Uai, eu ia cortar o cabelo dele aí, ó. Qualquer 500 reais aí. Entrava com a tesoura que ele ia ver como é que eu ia ajeitar o cabelo dele. Vai, pô, mexer com o homem, vai. Um abraço, meu amigo Ricardo Caminhão. Um homem que não faz nada no caminhão. O caminhão dele anda sozinho, rapaz. Eu não vim, rapaz. Hora dessa só fica eu vagalum voar na estrada assim, né?
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0: Demora 7h51. A semana acabou, o programa já tá acabando. Vou falar com vocês, essa vida dessa galopeira que nós já vamos falar com vocês, pelo amor de Deus, senhor. Eu levanto 3 horas da manhã todo dia pra ver se o dia demora a passar. Quando aí acabou. Ele tá apertado mesmo pra falar com você, tá? Nossa, mãe, eu falei assim, São Pedro. É um jeito de ajeitar pra nós viver menos 300 anos, porque do jeito que já vai, tá

0: apertando, tá apertando, apertando, apertando. Ficou feio, ficou apertado pro lado da gente.
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Daqui a pouquinho agradecendo a todos os amigos, né? Foi uma semana abençoada, fechando o mês de julho. Obrigado. 31 de julho de 2026. Ficando marcado lua cheia. Pra você que tá aí curtindo a noite de sexta-feira, pra você trabalhando, descansando, onde quer que você esteja, que Deus possa estar te abençoando, te iluminando. Vamos tocar mais uma moda aí, ó. Toca mais uma música aí, nós embora, né? Toca mais uma música aí, né? É, o senhor é puxa saco mesmo, ó, respeita aí, ô. Eu sou. 7h56. Esse jeito que o senhor tá é pescado, o senhor falar com os outros assim, é na nossa empresa lá, nós fazemos assim, que empresa é nossa? Empresa do patrão, né? Empresa, vem no mundo aqui, que esse mundão desse tamanho aqui, nada é meu, eu tô só de passagem, que nossa empresa, né? É lá na nossa empresa, nós só vamos voltar a operar agora segunda-feira. Falei, empresa sua? Não, minha não. Eu entro aqui no mesmo caminho que eu chego, é o caminho que eu volto. Eu não sei se o patrão quer que eu volte segunda-feira. Não tem nada em nossa empresa aqui não, rapaz. Nós entramos aqui com sentido de voltar, mano. Nossa empresa. Toca mais uma moda aí, ó.

0: caboclo vai a pé ver a morena. Acabou o programa? Vamos embora então. 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Que você tá rindo, velho? É, não. Ver o senhor falando assim, parece que o senhor tem até um conhecimento embasado, né? Se o senhor estudar, o senhor melhora. Você não vai cuidar da sua vida, ô...
1: Acabou, já acabou?
0: Acabou, o senhor foi embora.

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2: 8 e 8.

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0: teria chegado a lugar nenhum se não fosse vocês. Muito obrigado.
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